0: Coisa véia bem boa, né, tio?
1: Agora vai ter que ter muito cuidado agora, né? Quando o jogo reiniciar, quando a ambulância chegar aqui, agora vai ter que ter muito cuidado, né? É, nesse minuto, nesses dois minutos que faltam, vai ter que ter muito cuidado nesses dois minutos que faltam aí. O Esportivo vai ter um arremesso lá do lado da grande área, não é? Do lado da grande área, e a gente vai ter que aguardar, ver quanto tempo demora para a ambulância retornar, tá? Vai até o hospital, faz o que tem que fazer lá, entrega o jogador lá, vê tudo que tem que fazer lá, e depois para voltar aqui para o estádio.
2: Terminou.
0: Aonde?
2: Terminou lá em São Leopoldo, no Cristo Rei, Moré 2, Gramadense 0. A gente segue aí com o segundo tempo de União Frederiquense 1, Veranópolis 0. O jogo tá no segundo tempo. O União Frederiquense marcou o seu gol através do Gabriel Rosseto. Mas vou te contar, só tava dando vec no jogo aí, o União achou o gol. Bagé e Passo Fundo, a gente tem 18 minutos do segundo tempo. Ah, não, perdão, 25 minutos do segundo tempo. Bagé e Passo Fundo vão empatando em 1-1. O líder Passo Fundo vai marcando passo aí na noite de hoje. E intervalo de jogo, o Guarani de Venâncio Aires vai vencendo o Lajeadense por 1-0. Com esses resultados, a divisão de acesso está desse jeito. Passo Fundo, líder 16, União Frederiquense 14, Veranópolis 14, Aimoré 14, Esportivo 13, Santa Cruz 12, Pelotas 11, Brasil de Pelotas 11, fechando aí a zona de classificação. A Pafute nono com 10, Guarani de Venâncio Aires 9, Bagé 9, Brasil de Farroupilha 8, Gaúcho 7, Glória 6, fora da zona de rebaixamento Glória. Persistindo esse resultado de vitória sobre o Esportivo, Gramadense com a derrota tá entrando na zona de rebaixamento com 6, tem o mesmo número de pontos do Glória, mas um saldo pior. E o Lajeadense lanterna, Betão.
1: Vim aqui no Glória, aqui no comando técnico aqui, o pessoal me informa que faltam 2 minutos, a arbitragem que falta 2 minutos, mas a ambulância tem que retornar a ambulância para o jogo reiniciar. E a equipe do Esportivo tem um arremesso latereio para fazer a cobrança, tá? Tem um latereio. Então, tem 2 minutos de jogo ainda para o Glória segurar esse resultado de 2-1, tá? Essa é a situação aqui. Essa é a situação. Eu repetindo só, conversei com o pessoal do Esportivo, conversei também. O jogador foi levado para o Hospital Nossa Senhora da Oliveira, mas ele está consciente, tá? Foi uma batida no pescoço, cervical ali. Ele está consciente, o jogador da equipe do Esportivo.
2: Deixa eu mandar um abraço também pro pessoal aqui da live, acompanhando a gente, o Marcelo Melo Buzinho, um abração, tem que ser hoje, Glória. O Juarez Biazus também na torcida, pessoal acompanhando a nossa live no Facebook, muito obrigado.
3: Deixa eu mandar um abraço pro Fabiano dos Telões, nosso amigo Natalino, como é que tá aí, Natalino, tá bom? Diz que a ambulância acabou de passar ali, Betão, na Borges, né? Frente à casa dele ali, em direção ao hospital. Então, daqui a pouco, né, está chegando aí no hospital, mais uns 10 minutos aí, teremos o retorno pro estádio.
1: É, vamos aguardar, não é? Agora estava segurando esse resultado de 2-1, que é muito importante para o Glória, esse resultado de 2-1, a vitória, né? São 3 pontos, e como disse o Ronaldo, né? Glória escapa dessa, né, situação de rebaixamento ainda. E depois tem domingo aqui, 15 horas, o Veranópolis. Veranópolis que também, não é? Tá perdendo na competição, segundo o Ronaldo, perdendo, mas é um dos vice-líder dessa competição. Então vai começar a embolar. O importante realmente é a vitória, confirmar essa vitória hoje aqui, não é? Para depois descansar e voltar no domingo para conseguir o resultado positivo também, tá? Vamos aguardar então para a chegada da ambulância. Aí de cima vocês enxergam lá na Avenida Militar, não é? Quando ela passar lá, a arbitragem vai segurar aqui para começar o jogo, tá? Essa é a situação aqui. Essa é a situação, Neto.
3: Tá bom, Betão. Deixa eu mandar um abraço pro meu amigo Nandinho. Nandinho, Silvio, eu falei antes de comer um Euline, né? Uma coisinha assim, né? E aí ele tava me lembrando também, Silvio, comer um friozinho desse, né? Que era com a carninha de porco, assim, tem seu valor, né? Nandinho, aquela carninha de porco bem engraxada, assim, né? Coisa linda também. Bárbaro. Depois, organismo que luta. Bom, importante, né? O Glória tá vencendo.
1: Nós temos que cuidar também que às nove e meia nós temos compromisso com a Voz do Brasil,
3: também,
1: né?
3: Tem
1: as inserções, não é, Ronaldo, de compromisso com a Voz do Brasil.
3: Quer fazer uma inserção agora, hein, Ronaldo?
1: Pode ser.
3: Como é que tá aí?
2: Podemos fazer agora, então.
3: Então vamos lá.
2: Vamos lá, então.

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11: Agora 9:09, temperatura marcando 12 graus desta noite aqui nos campos de Cimaracé. Estamos com um jogo paralisado lá no Altos da Glória, atendimento a um atleta, né? Que sofreu uma lesão ali na dividida com o goleiro Jackson do Glória, jogador do Esportivo, que está o Matheus Rodrigues, que foi levado ao hospital Nossa Senhora Oliveira. Nós temos em andamento aqui União Frederiquense 1, Veranópolis 0, Bagé 1, Passo Fundo também 1, intervalo de jogo, agora começou o segundo tempo para Guarani de Venâncio Aires 1, Lajeadense 0. Um abraço aqui pro pessoal que está acompanhando a gente nessa noite, a Itamira Barpe Marasquim, um abração, o Ronaldo Pimentel também um abraço aí na sintonia, um abraço lá pro Ednei Nassur, o Ney Nassur ouvindo a gente também, obrigado pela audiência, Ney, um abração para você, pessoal acompanhando a jornada esportiva aqui da tua Rádio Fátima. Também um abraço, uma boa noite lá para Evelise, pro Júnior, a Helena e o Rafa, também lá na sintonia, então também curtindo a nossa jornada esportiva aí, o Júnior, o Rafa, a Helena e também a Evelise, uma ótima noite para vocês. Situação de momento aí, Betão, por enquanto nada do retorno aí da ambulância, né, meu amigo?
12: Nada, eu tô procurando o médico do Glória aqui, que ajudou a atender o jogador ali.
13: Olha, pelo que o Fabiano me falou, 5 minutos atrás a ambulância estava passando na frente da casa dele, então eu imagino que a ambulância agora esteja no hospital. Então, Fabiano, fica esperto aí, Fabiano.
12: Eu tô com o doutor Jarbas aqui, ó, ajudou a atender o jogador do Esportivo, né, doutor Jarbas? Qual é a situação inicial dele aqui?
14: A princípio, ao que tudo indica ali, eu mesmo não estava atento ali no momento em que ele caiu, tá? Mas comentam ali os outros jogadores e o massagista do Esportivo que ele teve uma perda transitória de consciência e quando nós chegamos ali, ele estava fazendo um momento rápido de piscar de olhos, não é um movimento clássico de convulsão, né? Mas ativa-se então o protocolo de concussão, a gente então procedeu para a estabilização, né, da cervical dele com o colar. Posteriormente a retirada, né, com a prancha rígida, né, com todos os preceitos do ATLS, e nesse momento ele está lá no hospital recebendo então a avaliação dos profissionais que estão lá agora.
12: Eu recebi a informação do jogador do Esportivo que ele saiu consciente daqui também.
14: Sim, saiu consciente, ele estava só um pouco apreensivo, né, não estava a princípio ali sentindo da forma como deveria ali as pernas, mas natural, às vezes, até do próprio processo do chicote, né? Então a gente aguarda e torce para que ele se recupere bem e volte logo ao esporte.
12: Ok, obrigado, doutor Jarbas. Sobrenome, como é que é, Jarbas?
14: Jarbas Rigol.
12: Jarbas Rigol, que é o
14: torcedor
13: abração, do Glória. Abração, manda um abraço pro Jarbas aí, meu amigo.
12: O Neto tá te mandando um abraço.
14: Bah, o Neto é parceria, né? Faz o Pix!
12: Tá vendo?
13: Meu amigão, doutor Jarbas.
12: Vocês dizem que não dá pra conversar, né? Claro que dá. Vem na manha, Netinho, viu? Ensina
13: Betão,
12: pro Ronaldo lá.
13: Mas tá? É que assim, Betão. Quem tem

0: O atalho tem, Betão.
1: Com o jogo paralisado e o pessoal saiu, aí fica fácil,
0: tá,
1: né?
0: Voltando a ambulância,
1: fica lá, fácil.
2: Duas horas depois do jogo lá em Santa Cruz, o Ronaldo não conseguiu entrevistar. Daí ele disse que aqui paralisado pode.
0: Voltou a ambulância.
2: Voltou?
0: Tá fazendo a volta, aí na Avenida Militar, aí passou na frente do estádio agora. Ela, sim, o pessoal fez aqui.
2: É, tá vindo a sirene lá, ó.
0: É.
2: Vai voltar então.
1: Olha,
2: vamos contar. Oi.
1: Deixa eu aproveitar aqui o pessoal que segue participando com a gente aqui. Manda um abraço pro Kid Maqueiro do Glória, meu marido e o cunhado Vitor, a cunhada Thay, a Jennifer Carvalho aqui mandando um alô e um abraço também, pessoal lá de Campestre da Serra, nosso amigão o Gregory Dal Soto aí também na companhia da Jornada Esportiva. Alô Campestre, alô Gregory, pessoal lá do Super Dal Soto, um abraço para vocês aí também na parceria com a gente nesta noite.
2: Então tá bom, vamos lá, eu não parei meu cronômetro aqui, nós estamos com 1:10 de segundo tempo.
0: A segunda direção do Glória aqui, o banco do Glória, ele prometeu 2 minutos, tá? 2 minutos.
2: Sabe o que que significa, Betão?
0: É.
2: Que a bola vai rolar, mas não tem mais jogo. Não tem mais jogo.
0: Claro.
2: O Glória tem que ganhar, tem que botar esses 3 pontos na conta, porque nós vamos subir na tabela e nós vamos pro estouro agora, hein? Não quero nem saber.
0: Entrou 20 aí. 20.
2: No lugar do 5.
0: 5.
2: 20? Ah, é, 20 é o... Oh, arrumei um aqui agora. Não, Betão, mas olha, por que que tu foi embora, Betão, daqui? Como é que tá, irmão velho? Tudo certo? Esse aqui é um fera, o cara mais legal que tem aqui. Vamos lá. Tem... Aonde que tá essa bola? Lá na cobrança do tiro lateral, na frente da Ultras. Galera que já foi pra casa, galera que tá no carro aí, tá ligada na Fátima, porque o somzão da Fátima é muito massa. Tem cobrança de tiro lateral lá pelo lado direito, a equipe do Esportivo, a partida recomeça. Vamos lá, tem mais 2 minutos, a bola alçada pra dentro da área do Glória, cortou a marcação, ela fica viva por lá. Tem a disputa, Leilão chutou essa bola pra frente, aliás, era o Germano. Essa bola é colocada ali para o Tony Júnior, caiu, pediu falta, não houve. Não houve falta, segundo a arbitragem. Nossa senhora.
0: Agora houve.
2: Agora ele deu, porque pelo amor de Deus, quase deram um tiro no Tony Júnior lá.
0: Falta a favor do Glória, lá na bandeirinha de escanteio, na defesa do Glória. Jogadores, torcida, Ultras, torcedor que tá aqui no pavilhão, joga junto, hein? Joga junto. Falta para ser feita pelo goleiro da equipe do Glória, vai fazer a cobrança lá o goleiro do Glória, hein? Vai lá.
2: Vai lá, para a cobrança, ali o goleiro Jackson.
0: Vai pro gol, Jackson.
2: Vai pro gol, vai fazer a tua.
0: Ah, eu disse, Jackson, vai. Amarelo, Jackson.
2: Pra que é isso, tio?
0: É.
2: Bom, vamos lá pra cobrança da falta. Vai dar o chutão ali, o Jackson botou lá no, na linha lateral, essa bola vai saindo, é tiro que favorece então, arremesso que favorece a equipe do Esportivo. Ronaldo deve ficar se remoendo lá, eu falar tiro lateral no jogo de futebol de campo, né? Meu Deus,
1: Ronaldo. Tô te marcando.
2: Eu fora, uma hora eu aprendo. A bola fica ali para a equipe do Esportivo, o Eduardão puxou, agarrou, deu um laçaço ali no jogador do Esportivo, deu um soco agora na mão do jogador do Esportivo, que deu um tapa nele antes. O jogo ele é bem emocionante, viu? Vai dar mais acréscimo ainda.
0: Mas é falta cobrado pelo Esportivo, vai lá na área do Glória. Agora tem que ter cuidado, hein?
2: Mais 1 minuto.
0: É, pode ser o lance, o último lance, olha aqui, ó.
2: Mais 1 minuto de acréscimo, deu aqui o quarto árbitro. Nunes com a bola dominada, vai alçar essa bola lá no interior da grande área do Glória. Tira o jogador Marcão. Fica aqui para Vinícius, ele é apertado ali pela marcação do Germano. Vai pra cima, tem que dar o bote aí, não pode deixar se criar. Não pode deixar se criar. O Glória tem que segurar, porque a primeira vitória, torcedor. Encerra, professor. Tá ficando louco, que é jogo até onde? Até onde, professor? A bola do Esportivo no campo de ataque, o juiz botou essa bola lá pra dentro da área do Esportivo no segundo pau. Pedido. Não vale mais nada isso aí. Termina, professor. Chega, professor. Para de jogar. Chega. Ele marcou impedimento ali, Betão. Tá quase terminando, Betão.
0: Marcou impedimento. Ele quer se complicar, arbitragem, né? Impedimento, né? É, mas também tá certo. Olha, eu vou dizer o seguinte, eu acho que não havia impedimento.
2: Eu também acho que não.
0: O cara saiu uns 3 metros atrás.
2: Saiu atrás, deu um pique e chegou na frente.
0: É. Bate essa bola aí.
2: Vamos, do avesso. Ele quer se complicar.
0: É.
2: Ele quer sair de campo.
0: Terminou!
2: Para mais nada, o Glória vence, aleluia, aleluia, aleluia. torcedor da Vacaria. O Glória chegou. Demorou 8 rodadas, mas o Glória apresentou seu cartão de visita. E podem me chamar de louco, de iludido, de sonhador. Mas agora eu vou olhar lá pra cima, Betão Carneiro!
0: Veja, o doutor Jarbas veio aqui me abraçar. Obrigado, doutor Jarbas, obrigado. Vitória importante, né?
3: Ah, com certeza, né, Betão? A equipe precisava bastante. Então, todo mundo feliz hoje. Hoje a Vacaria vai ficar pequena.
0: Tá aí, ó. Domingo tem mais, hein? Domingo tem mais. Domingo é contra o Esportivo. Agora consegue a primeira vitória no campeonato, na divisão de acesso. Como é que fica a situação do Glória, Ronaldo?
1: O Glória agora tá fora da zona de rebaixamento, tem 6 pontos ganhos, mesmo número de pontos do Gramadense, que tá na zona de rebaixamento, mas o Glória tem um saldo negativo de 3 gols, enquanto o Gramadense tem um saldo negativo de 5 gols. Glória tem 6 pontos e olhando para cima, o oitavo colocado é o Brasil de Pelotas com 11 pontos, o Glória está a 5 da zona de classificação à próxima fase. Então, vitória importantíssima.
0: Glória, os jogadores do Glória foram netos, foram todos lá na Ultras fazer a festa com a Ultras, hein? Essa vitória de 2-1 do Glória, foi lá fazer a festa com a Ultras. A doutora que acompanhou o jogador está chegando aqui também. Eu quero ver se consigo falar com ela aqui para saber a situação do jogador também, que é muito importante isso aí, tá? Mas os jogadores do Glória foram fazer a festa com a Ultra lá do outro lado. Assim que eles voltar, eu estou aqui à beira do gramado aqui, vamos ver se eu consigo conversar com eles aqui, tá?
2: Tá bem.
0: Vamos ver.
2: Aí o registro do Betão, os jogadores estão lá na galera, estão lá na geral. O torcedor sai feliz da vida pela primeira vez este ano aqui no Altos da Glória. E domingo, aí sendo aplaudido o técnico Fael. Domingo, quem estiver em Vacaria precisa estar no Altos da Glória. Quem estiver nos campos de cima da serra tem compromisso com o Glória diante da equipe do Gramadense. Porque é um jogo direto. Tá ali o Décio saindo.
0: Tá aqui o Jean Carlos também da comissão técnica. Essa vitória aqui, escondida aqui, essa vitória importante, hein, Jean?
4: Precisávamos, né? Precisávamos de um jogo assim. Mudou, o time mudou a postura. Hoje competiu, jogou, buscou um resultado adverso. E é, que, é o que eu falo, desafios te transformam. E nessas horas que aparece o jogador grande. E vamos buscar na sequência aí, conseguir os nossos objetivos aí. Primeiro, se afastar da zona e depois buscar uma classificação.
0: Obrigado, Jean. Obrigado que faz parte da comissão. Muita festa no vestiário. Juninho, vem cá só um minutinho. Vem cá, valeu, irmão. Valeu, Jaco. Vem cá, Juninho.
5: Ah, agradecer, né? Toda a torcida que seguiu apoiando a gente depois dessa... A gente sabe que não vinha fazendo um jogo excelente em casa e hoje a equipe começou bem e tomou um gol assim num balão deles, né? E graças a Deus a gente confiou. A gente sabe que o nosso time é um time bom, mas tava pecando muito lá na frente. Hoje Deus foi maravilhoso, abençoou a gente fazer 2 gols na virada e agora é só aproveitar essa vitória aí e já preparar que temos outro jogo muito difícil já no fim de semana. Pra gente, se Deus quiser, dar sequência e vitórias, que era que esse grupo tava precisando.
0: Obrigado, Jarro. Obrigado. Juninho, importante vitória do Glória. É importante, principalmente, segundo tempo, atuação perfeita no segundo tempo, Juninho.
6: Graças a Deus. A gente tem que comemorar, né? A gente tava brigando por essa vitória. Vitória foi bastante suada. Até a gente levar o gol, a gente tava bem na partida, tava insistindo, tava bem organizado. Mas... jogo a gente tem que se apegar aos detalhes. Um detalhe ali no vacilo a gente tomou gol. Mas a gente teve a concentração e a eficiência de voltar pro segundo tempo, querendo o empate e a virada. E foi aí que aconteceu. O grupo tá de parabéns. A gente tá trabalhando muito pra se a gente se erguer do campeonato e agir. E assim a gente vai fazer agora no próximo jogo também, para conseguir a segunda vitória seguida e embalar de vez na competição.
0: Obrigado, Juninho, que atendeu aqui a Rádio Fátima, né? Deixa eu ver aqui, né? Tô aqui embaixo da Marquise, né? Tô aqui embaixo da Marquise, o pessoal da federação sabe que eu estou embaixo da Marquise. Tô aguardando o Germano. Muita festa no vestiário do Glória. Muita festa. Aqui o Germano, ó. Deixa eu ver aqui, Germano. Dá um minutinho aqui. Falou aqui, ó. Germano. E esse gol, Germano, saiu o gol. Você foi escolhido o melhor jogador em campo pela equipe da Rádio Fátima. Depois vou te entregar o brinde da Recupera aí, tá? Mas parabéns pela vitória, parabéns pelo gol.
7: Feliz, né, mano? A gente sabe como é difícil, né? O Glória fazer futebol. Então, muito emocionado, né? Porque sempre que eu vesti essa camisa aqui, sempre procurei honrar da melhor forma possível. Eu sou um cara que me cobro muito. Vinha fazendo jogos meia boca, como eu digo, né? E todo mundo conhece a minha qualidade e a minha dedicação aqui, né? Nesse clube. E espero contribuir muito mais para que eu possa, se Deus quiser, fazer grandes jogos e ainda conseguir grandes objetivos.
0: Tá ok, Germano, vai lá que o pessoal tá te chamando. Parabéns, valeu, Germano. Ele chegou a se emocionar aqui. Foi as lágrimas. O Germano realmente muito cumprimentado aqui. Chamado de guerreiro, realmente. É ele que entrou no segundo tempo. Tava no banco, primeira partida, hein? O Germano ficou no banco de reservas e entrou no segundo tempo e decidiu para o Glória, fazendo esse 2-1. Vitória do Glória importante aqui, Neto.
2: Bem demais, o Glória vence.
1: Neto.
2: Oi.
1: A gente tem mais uma inserção política enquanto aguardamos. É, né? Enquanto aguardamos o técnico Fael Júnior, vamos à inserção política então e na sequência nós voltamos.
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13: 9:27, vamos retornar aí pro... Vamos lá então, Fael. Betão, vai contigo.
14: Só pediu para tomar uma água aqui, já vai sair aqui para atender a imprensa aqui. Fael, né? Só pediu para atender a imprensa aqui, né? Vai tomar uma água ali, esperar, tá voltando aqui. Conversar com o Fael, né? Conversar com o Fael, treinador da equipe do Glória. Vamos aqui na claridade aqui, Fael, pode ser? Tá aqui o Fael aqui tomando um isotônico aqui, uma água aqui. Essa importante vitória, primeira vitória do Glória na divisão de acesso. Qual é a avaliação que o senhor faz desse primeiro e também do segundo tempo? Aí que o senhor mudou o esquema do segundo tempo para a vitória.
15: O esquema tático, né? Posicionamento tático da equipe pro segundo tempo continuou mesmo. Eu só tirei um zagueiro e afastei o Marcão ali para um terceiro zagueiro, né? Para ter uma saída melhor de bola. E deixamos o time mais leve, mais ofensivo ainda com a entrada do Germano, que é canhoto, tem uma bola parada boa também, para a gente ganhar mais volume também com a entrada do Eduardo. Nós cometemos o mesmo erro no primeiro tempo de outros jogos. A gente tinha a bola, a gente tinha intensidade, mas não tinha profundidade. E não foi porque o Eduardo não jogou no primeiro tempo, porque o Eduardo também jogou em outros jogos também e não estava tendo. Só que hoje, com o posicionamento dos três ali embaixo, nós liberamos mais os alas. E arriscar mais ainda, precisamos arriscar hoje. Foi um jogo que a gente não podia, o empate para nós era péssimo também. O Alan Leite treinou na semana também ali de ala, como um ala direito, né? E atacante também. Aliás, ele foi mais atacante do que lateral, né? Muito mais atacante. E o gol saiu dele, né? Porque ele também agrediu ali a área na hora. Então foi dois tempos distintos. Primeiro tempo, nós tivemos a bola, mas não tivemos profundidade. Segundo tempo, nós tivemos mais profundidade e fizemos dois gols.
16: Professor, esse tempo que foi aí de intervalo entre os jogos foi bom para conseguir colocar o seu pensamento para os jogadores, para que eles pudessem desempenhar em campo e mais essas mudanças que o senhor implementou, três zagueiros e essas mudanças no segundo tempo, essa equipe mais próxima para o Glória seguir na competição dessa forma?
15: Dizer que a equipe mais próxima, né? O segundo tempo que a gente foi muito bem, com uma equipe muito forte, né? Fica bem perto disso. É lógico. Mas agora a gente precisa analisar o próximo adversário também. Como é que é, como é que joga, característica dos jogadores deles. Hoje, no segundo tempo nosso, nós abrimos bastante, porque precisávamos vencer. Agora vamos analisar o adversário, ver se essa equipe realmente que jogou o segundo tempo é a equipe própria para entrar jogando no próximo jogo. Mas isso só esses dias agora, para trabalhar, que são poucos, mas tenho. E sendo presenteado com alguns dias e conhecendo mais os atletas, né? Conhecendo melhor os jogadores, os que eu trouxe já conhecia, é lógico. E conhecendo os da casa também, que houve um acréscimo de produção. Os jogadores já estavam aqui hoje, sem citar nomes, né? Mas os que já estavam aqui hoje rendeu bastante. E os que eu trouxe também, entraram, também colaboraram bastante. Então tá sendo, é a união do grupo, uma união dos que eu trouxe com os que já estão aqui e fazer o Glória Forte.
14: Fazer o Glória Forte agora contra a equipe do Veranópolis no próximo domingo aqui. Também só a vitória interessa. Claro, o treinador vive de vitórias, a equipe vive de vitórias. Qual é o pensamento depois dessa vitória contra o Esportivo agora enfrentar o Veranópolis?
15: Nós tiramos o peso hoje dessa vitória que não vem aí a 9 jogos, né? Contando os 2 jogos amistosos da pré-temporada que eles fizeram aqui. Mais, né? Os 7 jogos, né? Sem vencer. E hoje... tira aquele peso, né? Tira aquele... dá aquela leveza momentânea hoje, né? Mas que eu falei pra eles, hoje comemorem, né? Aliviem, ganhamos. Mas amanhã estaremos aqui já pensando no adversário. Porque, como você disse, a pressão tá sempre batendo na porta. Uma vitória não nos tira ainda da zona lá de baixo. Mas nos coloca na caminhada que nós temos aí longa aí. Esse, volta agora 7 jogos, né? 7 jogos de sair o mais rápido possível de uma zona de perigo, essa zona de perigo. E tentar buscar, logicamente, uma classificação.
14: Ok, obrigado ao treinador do Glória, né? Fael Júnior, o Glória que conquistou essa primeira vitória na divisão de acesso. Depois de 7 jogos pela divisão de acesso, o Glória conquista a sua primeira vitória, minha gente. E agora é no próximo domingo aqui em Vacaria contra a equipe do Veranópolis. Portanto, o torcedor mais uma vez está convocado. Glória vai seguir nessa caminhada de vitórias aí para, quem sabe, beliscar a classificação ainda. Hoje, vitória do Glória 2-1. Primeiro tempo, não foi uma boa atuação do Glória naquele modelo 3-5-2. E ele mesmo disse, o treinador, mudou o esquema do segundo tempo e o Glória aos 6 minutos já empatou o jogo do segundo tempo e já virou o jogo depois do chute forte do Germano do lado esquerdo. Então, realmente, essa é a equipe do Glória para enfrentar o Esportivo no próximo domingo. Eu estou encerrando o meu trabalho juntamente com Silvio Silveira Ramos aqui do gramado Neto Ferreira.
13: Obrigado, Betão Carneiro. Parabéns por todo o seu trabalho na noite de hoje. Domingo, o senhor assume o comando da jornada esportiva para contar Glória e Gramadense, porque eu vou até Santa Cruz do Sul para celebrar o casamento do grande amigo, do grande irmão Gabriel Dutra. Obrigado, Ronaldo, um abraço pra ti. Dá pra gente encerrar ou fechamos, né?
17: Fechamos sim, Neto, só tem um jogo sim. Em andamento, terminou agora Bagé 1, Passo Fundo 1, União Frederiquense 1, Veranópolis 0, Guarani de Venâncio Aires e Lajeadense. O jogo está no segundo tempo, o jogo começou às 8 da noite, está no segundo tempo, portanto temos 20 minutos aí da segunda etapa. Boa notícia na noite, então, Glória vencendo, saiu da zona de rebaixamento, colocou o Gramadense aí na zona de rebaixamento, os dois com 6 pontos, mas o Glória tem um melhor saldo de gols, está fora da zona de rebaixamento, Glória, com essa vitória sobre o Esportivo.
14: Ronaldo, antes de encerrar meu trabalho, só fazer um comentário de 30 segundos aqui, o seguinte, ó, vestiário do Glória festivo, como há muito tempo eu não via, e após a fala, a oração, esse negócio todo, sabe o que os jogadores gritavam? Bicho, aquilo que eu disse, né? Tinha bicho extra hoje, tem bicho extra domingo, e tem bicho extra.
13: E tem se classificar.
14: Se classificar também. Tá?
13: E é um bichão.
14: O povo é movido assim, né?
13: É.
14: 2-1 vale 3 pontos. 3 pontos para o Glória, Neto.
13: Imagina no intervalo alguém chegou segurizada. Vocês estão ficando loucos, vocês não vão dar carrinho até na sombra aí, não vamos virar esse jogo aí. Bom, fechou. Futebol é assim e faz parte. Sempre fez. Sempre vai fazer. Cheguei a me emocionar aqui, Silvio Guarda. Valeu, Ronaldo. Dá pra fechar, né?
17: Encerrou? Vamos lá, um abraço.
13: Valeu, ponto final na jornada esportiva. A seguir tem a Voz do Brasil. 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Beijo no coração de todos, se cuidem. Domingo, se Deus quiser, tem mais uma vitória do Glória. Hoje, o Glória mostrou a que veio no campeonato e está aí a primeira vitória na tabela. Um excelente final de noite a você, torcedor da minha terra. Tchau!

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1: Olá, boa noite.
2: Boa noite para você que nos acompanha em todo o país.
1: Terça-feira, 1º de setembro de 2026.
2: E vamos aos destaques do dia.
1: Economia brasileira.
2: PIB cresce 0,5% no segundo trimestre do ano.
1: Aumento foi impulsionado pela agropecuária. Márcia Fernandes.
3: O principal crescimento foi impulsionado pelo desempenho da pecuária e da produção de alimentos como café e soja.
2: Mudança no calendário. Começa hoje a escolha do Simples Nacional para o ano que vem.
1: Pequenas empresas têm até 30 de setembro para escolher novo modelo da reforma tributária. Cleide Lopes.
4: Elas poderão optar como irão recolher o imposto sobre bens e serviços e a contribuição sobre bens e serviços.
2: Campanha alerta passageiros sobre consequências de atos de indisciplina em voos e aeroportos.
1: E vamos falar também dos direitos dos viajantes.
2: ANAC Passageiros recebe relatos contra empresas aéreas. Yuri Sherman, gerente da agência, destaca o serviço.
5: É muito importante a gente estimular a utilização da nossa plataforma como uma alternativa mais rápida, mais célere e mais resolutiva até do que o Poder Judiciário.
1: E hoje na apresentação da Voz do Brasil, Luciana Vasconcelos e Luciano Seixas.
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1: O governo reuniu especialistas e gestores para discutir os efeitos das apostas online, nas chamadas bets, na vida dos brasileiros.
2: A ideia é fornecer subsídios para novas medidas na regulamentação do setor.
1: Participaram da primeira reunião entidades ligadas à saúde, indústria, comércio, setor artístico e cultural e crianças e adolescentes.
6: Um dos tópicos foi o impacto das bets na saúde brasileira. A regulamentação da propaganda foi elencada como alternativa a este problema. O ministro da Saúde, Alexandre Padilha, classificou o vício em jogos online como um problema de saúde pública e destacou que o Sistema Único de Saúde oferece atendimento online para ludopatas.
7: Quando a pessoa entra no meu SUS digital, solicita a consulta e começar o plano terapêutico, tem um conjunto de psicólogos e psicólogas que vão atender essa pessoa, pelo menos 10 consultas, depois você pode renovar esse plano para mais 10 consultas, pode continuar a consulta.
6: Leandro Domingos Teixeira, vice-presidente financeiro da Confederação de Bens, Serviços e Turismo, CNC, destacou o impacto das bets sobre o comércio brasileiro e defendeu tributação e limitação do número de plataformas no país.
8: Defendemos uma rigorosa fiscalização sobre os jogos online, ampliando a tributação incidente, já que a atividade que exerce são nocivas à saúde dos apostadores e também à economia popular.
6: Nem as crianças escapam dos riscos envolvendo as apostas online, como destaca Maria Melo, coordenadora do programa Criança e Consumo do Instituto Alana.
9: As plataformas de aposta replicam de forma ainda mais agressiva a mesma lógica de exploração comercial que a gente vê nas redes sociais hoje, que é baseada em desenho viciante, recompensa variável, gamificação e muitas vezes o uso de crianças como vetor de marketing. O uso de influenciadores mirins de até 6 anos de idade.
6: Os participantes da reunião também apresentaram como sugestão a proibição das plataformas de jogos online no país, a criação de programas de saúde mental nas empresas, implantação de estratégias de fiscalização e monitoramento dos sites de aposta, principalmente os ilegais. As propostas serão estudadas pelo governo e servirão de base para as políticas de regulamentação das bets no país. Reportagem Graziele Bezerra.
2: O produto interno bruto brasileiro cresceu 0,5%.
1: O indicador mede o valor de todos os bens e serviços produzidos pelo país.
3: O produto interno bruto, PIB, que mede a soma de todos os bens e serviços produzidos no país, cresceu 0,5% no segundo trimestre de 2026. Os dados são do Instituto Brasileiro de Geografia e Estatística, IBGE. Foram movimentados 3 trilhões e 400 bilhões de reais no segundo trimestre. O principal crescimento foi no setor agropecuário, impulsionado pelo desempenho da pecuária e da produção de alimentos como café e soja. O coordenador de contas nacionais do IBGE, Ricardo Moraes, detalha os setores que tiveram destaque.
10: O produto interno bruto cresceu 0,5% no segundo trimestre em relação ao primeiro trimestre de 2026. Na série com ajuste sazonal, os maiores destaques foram a extrativa mineral, com crescimento de 3,4%, a agropecuária, com 2,8%, e os serviços de informação e comunicação, com crescimento de 2,1%.
3: Entre os demais setores que apresentaram resultados positivos, o setor de serviços cresceu 0,2% e a indústria avançou 0,1% na comparação com o trimestre anterior. A economista Maria de Lourdes Molo explica o que significa esse índice.
11: E é o valor total da produção de bens e serviços finais que são obtidos pelo país em território nacional em determinado período de tempo, geralmente um ano. Em geral, a produção é medida em unidades monetárias. Ele representa tudo que a economia produz, que para essa produção existem empregos, existem salários, existem lucros. As rendas das pessoas são geradas a partir da geração desse produto.
3: Também foi registrado o crescimento do PIB em relação ao ano passado. Na comparação com o segundo trimestre de 2025, o índice teve alta de 2%. Reportagem, Márcia Fernandes.
2: A implantação da reforma tributária está dando mais um passo.
1: A partir de hoje, pequenas empresas devem optar pelo Simples Nacional e a forma de recolhimento do IBS e da CBS em 2027.
2: O prazo vai até 30 de setembro.
4: Micro e pequenas empresas enquadradas no Simples Nacional terão uma nova decisão tributária para tomar ainda em 2026. Entre os dias 1º e 30 de setembro, elas poderão optar como irão recolher o imposto sobre bens e serviços e a contribuição sobre bens e serviços no primeiro semestre de 2027. Pela nova regulamentação, as empresas poderão continuar recolhendo o IBS e o CBS dentro da guia única do Simples Nacional ou optar pelo chamado regime regular, no qual os dois tributos serão calculados e pagos separadamente. A escolha pelo regime regular não significa sair do Simples Nacional. A empresa continuará no regime simplificado para os demais tributos, mas seguirá regras próprias para calcular e pagar o IBS e CBS. A microempresária do ramo de alimentação do Rio Grande do Sul, Carolina Kader, disse que ainda não fez a opção, mas vai decidir com o seu contador a melhor opção.
12: Eu acho que para isso a gente tem que ter, enquanto empresário, orientação contábil, assim, né? Para poder fazer essa escolha e optar pela melhor forma de fazer essa declaração tributária.
4: O contador Reginaldo Moraes da Silva destaca a importância dessa opção.
13: O IBS, o CBS, ele vem com a reforma tributária, tá? Tá mudando dois impostos, o PIS e o COFINS. Eles deixarão de existir num processo de transição a partir do ano que vem. E aí, o que acontece? Com essa mudança, o IBS e o CBS, que é o IBS, que é o de serviço, e o CBS, que é o de comércio, basicamente, né? A gente vai conseguir aproveitar crédito dos nossos fornecedores.
4: As empresas que fazem parte do Simples Nacional continuarão enquadradas automaticamente. Reportagem Cleide Lopes.
2: Para o empresário individual, não mudou o prazo. O período de solicitação de opção para se tornar ou permanecer sendo MEI permanece em janeiro.
1: E se você tem dúvidas, acesse ainda o site gov.br/Receita Federal.
2: E uma dica, no YouTube da Receita tem um vídeo que pode ajudar o pequeno empresário na hora da escolha.
1: Empresas brasileiras que tiveram as exportações afetadas pelas novas tarifas dos Estados Unidos podem ter mais tempo para cumprir compromissos tributários.
2: O Ministério do Desenvolvimento, Indústria, Comércio e Serviços regulamentou a prorrogação por mais um ano do chamado drawback suspensão.
1: O regime suspende o pagamento de tributos na compra ou importação de insumos usados na produção de bens destinados à exportação.
2: Na prática, a empresa assume o compromisso de exportar o produto dentro de um prazo determinado. E é justamente esse prazo que poderá ser ampliado.
1: Só no mês de julho, a aviação civil brasileira registrou quase 12 milhões de viajantes em voos nacionais e internacionais.
2: Desse total, cerca de 9 milhões e 100 mil foram em voos domésticos, um crescimento de 1,9% em relação ao mesmo período do ano passado.
1: E é nesse cenário, com tanta gente viajando para dentro e fora do país, que foi lançada a campanha para alertar passageiros sobre consequências de atos de indisciplina em voos e aeroportos.
2: Para se ter uma ideia, o Brasil registrou 881 casos de indisciplina no transporte aéreo entre janeiro e junho desse ano.
1: 154 episódios estão inseridos em categoria 3 de resolução da ANAC, Agência Nacional de Aviação Civil. Isso significa que a ocorrência pode comprometer a segurança operacional.
2: Para conhecer melhor a resolução da ANAC, que cria regras para atos de indisciplina nos aeroportos e a bordo, vá em pareceexagero.com.br.
1: Agora a gente vai falar sobre os direitos dos passageiros. E a ferramenta ANAC Passageiros, que ajuda a orientar usuários e mediar reclamações contra companhias aéreas.
2: Sobre o assunto, conversamos com Yuri Sherman, gerente de regulação das relações de consumo da ANAC. Acompanhe. Olá, nós estamos com Yuri Sherman, gerente de regulação das relações de consumo da ANAC. Boa noite, muito obrigada pela sua presença aqui na Voz do Brasil.
14: Boa noite, Luciana.
2: Yuri, vamos começar falando qual é o papel da ANAC na proteção dos passageiros.
14: Obrigado pela oportunidade de esclarecer, Luciana. Essa nossa atuação, ela se dá por duas frentes, tá? Uma frente voltada a garantir um ambiente econômico favorável à vinda de novas empresas, para que a gente tenha mais concorrência no nosso setor. E no fim do dia, mais concorrência é bom para o consumidor, né? Gera mais oferta de serviços, mais oferta de produtos, mais opções de tarifas para os passageiros. E a gente tem uma segunda frente, que é diretamente voltada à garantia de direitos essenciais aos passageiros. Isso se dá não só por meio da nossa norma, mas pela nossa atuação fiscalizatória, né? Onde a gente tem ali uma atuação nos aeroportos, a gente acompanha remotamente também o cumprimento dos deveres das empresas. A gente tem também uma atuação de educação para o consumo, né? Para que os passageiros conheçam seus direitos, conheçam seus deveres. E ainda nessa linha de garantir direitos, a gente cria um ambiente propício a resolução de conflitos de consumo.
1: Como é que a agência tem atuado para prevenir problemas e estimular a solução desses possíveis conflitos?
14: Num primeiro momento, Luciano, por meio da fiscalização, né? Por meio da fiscalização que a gente vai ali a campo, né? Que as empresas veem que a gente está atuante, né? Que a gente está ali acompanhando o que elas estão fazendo. As empresas veem que cumprir as regras é fundamental, né? É necessário. Agora, o transporte aéreo, ele é muito complexo, né? Tem várias complexidades no transporte aéreo e, por isso, intercorrências podem acontecer. No caso de intercorrências, você só fiscalizar, você só punir, não resolve os problemas individuais, né? E é daí que vem a nossa atuação voltada à resolução de conflitos. E a gente faz isso tanto pelo monitoramento do saque das empresas, né, vendo como que as empresas estão respondendo ali no saque, como que os atendentes das empresas estão preparados para responder às demandas dos passageiros. E a gente faz isso também por meio de uma plataforma de resolução de conflitos, que é o ANAC Passageiro.
2: Bem, Yuri, falando em conflitos, nós ouvimos alguns passageiros que tiveram problemas durante a viagem. Uma delas foi a Amanda Evangelista, que teve problema com a bagagem. Vamos ouvir?
15: Oi, meu nome é Amanda, eu tenho 35 anos, sou residente de Brasília. Recentemente, voltando de Foz do Iguaçu, no Paraná, eu despachei a minha mala pela companhia aérea e, chegando no destino, chegando em Brasília, eu verifiquei que itens da minha mala, como perfume, tinham sido roubados, furtados de dentro da minha mala, enquanto a mala estava sob responsabilidade da companhia aérea e do aeroporto, já que ela não estava comigo. Eu queria saber o que fazer nesses casos.
2: Yuri, o que a gente pode falar para Amanda?
14: Bom, em primeiro lugar, a gente está diante de um cometimento de um crime, né? Então é imprescindível que a Amanda registre a ocorrência policial, né, para que tenha a devida apuração policial. E registrada a ocorrência, ela precisa fazer um protesto junto à empresa aérea na primeira oportunidade, né? Então, assim que ela verificou que tinha algum item faltando na sua bagagem, ela faz o protesto junto à empresa aérea e aguarda a resolução. Caso a empresa não resolva o problema, né, considerando que a empresa tem a obrigação de reembolsar por esses itens surrupiados, né, pela violação da bagagem, aí a Amanda pode registrar uma reclamação na plataforma ANAC Passageiro e lá a empresa vai responder e a ANAC também vai monitorar toda essa situação em âmbito coletivo, né?
1: Tá certo. Tem também aqui a reclamação da Ana Cláudia Ferraz sobre atrasos de voos. Vamos ouvir.
16: Oi, meu nome é Ana Cláudia Ferraz, moro em Rio Branco, no Acre. Recentemente tive um problema num voo que a gente teria que embarcar meia-noite, né, no horário Acre, e embarcamos, só que permanecemos 3 horas dentro da aeronave, porque a aeronave apresentou problemas. Depois de 3 horas, eles cancelaram o voo, e no cancelamento do voo eles não ofereceram hotel, nem lanche, nem alimentação, e só conseguimos chegar em casa 6 horas da manhã. E nesse caso, como que a gente procede?
14: No caso de atraso de voo, a partir de 1 hora, a empresa é obrigada a fornecer facilidade de comunicação, a partir de 2 horas é obrigada a fornecer alimentação e a partir de 4 horas a empresa é obrigada a fornecer hotel, hospedagem para quem não for residente naquela localidade do atraso, né? Então, ainda que nessa situação a passageira estivesse dentro da aeronave, né, e permanecido lá durante 3 horas, depois de 2 horas, a empresa deveria ter fornecido essa assistência material de alimentação e, resolvida ali a questão da reacomodação em outro voo, deveria encaminhar os passageiros ou para o hotel, né, para que aguardasse ali, né, como, pelo que eu entendi, houve pernoite, ou encaminhar os passageiros para sua residência e depois também custear o retorno do passageiro até o aeroporto.
17: E agora ela pode fazer uma reclamação no ANAC Passageiros?
14: É imprescindível que ela faça uma reclamação no ANAC Passageiro, tá, Luciana? A nossa plataforma é uma plataforma que propicia a resolução de conflitos individuais. Então, ela vai registrar uma reclamação. A empresa vai ter até 10 dias para responder. E, depois disso, o passageiro vai avaliar como que foi essa resposta da empresa. E a ANAC está ali nos bastidores, acompanhando tudo, né? Vendo como que, em âmbito coletivo, se dá essa atuação das empresas, onde que as empresas estão pecando, como que a gente vai utilizar aquilo para direcionar nossos esforços fiscalizatórios. E a gente tem tido resultados positivos com a plataforma, né? Resultados que a gente precisa compartilhar, né? Coisa de 80% de resolutividade, um tempo médio de resposta pelas empresas na casa de 4 dias. Então, é muito importante a gente estimular a utilização da nossa plataforma como uma alternativa, né, mais rápida, mais célere e mais resolutiva até do que o Poder Judiciário.
1: É um aplicativo ou um endereço na internet?
14: A gente tem a versão web, né, do ANAC Passageiro, e a gente tem a opção de acesso também por meio do super app da ANAC. Os dois são possíveis. Então, entrando ANAC Passageiro, gov.br/ANAC Passageiro, o passageiro entra lá na nossa plataforma, consegue se informar sobre seus direitos e consegue registrar a sua reclamação.
17: E é mais fácil, fica mais rápido resolver os problemas?
14: Muito mais rápido. A gente tem informação clara, com linguagem simples. As empresas, como eu disse, né, têm respondido num tempo muito ágil, né, com um índice de resolutividade que a gente tem considerado satisfatório. Então, agradeço aí pela oportunidade de compartilhar a nossa plataforma.
1: Muito bem. Nós conversamos com Yuri Sherman, gerente de regulação das relações de consumo da ANAC, aqui na Voz do Brasil. Muito obrigado por sua presença.
14: Obrigado a vocês pela oportunidade.
17: Será realizado o Dia C de capacitação destinado a profissionais de segurança pública que atuam na prevenção e enfrentamento da violência contra a mulher.
1: A formação será realizada presencialmente nas 27 capitais do país, com transmissão simultânea para 80 municípios.
17: A medida integra um pacote de medidas anunciadas nessa semana, ainda dentro do Agosto Lilás, que teve como objetivo conscientizar a população sobre a importância da proteção de mulheres e meninas no país.
1: Além da qualificação, foram assinadas 2 portarias. É o que vamos ouvir agora na reportagem de Luciana Colares, de Holanda.
18: A primeira portaria contou com a adesão de todos os estados e do Distrito Federal e estabelece a Secretaria Nacional de Segurança Pública como responsável pela avaliação dos planos estaduais e distrital de combate à violência contra a mulher. A elaboração caberá aos entes federativos. Para Michele Gonçalves dos Santos, diretora de ensino e pesquisa da Senasp, a medida contribui para a execução das políticas públicas na área.
19: Reforça a objetividade e a transparência da avaliação desses planos estaduais e distrital, planos esses que são instrumentos bastante efetivos e fundamentais para o planejamento e para a execução das políticas de enfrentamento da violência contra mulheres e meninas em todo o país. Assegura também uma aplicação mais transparente, mais célere e eficaz dos recursos do Fundo Nacional de Segurança Pública para esse fim.
18: A segunda portaria institui um grupo de trabalho para a elaboração de um protocolo nacional de atendimento às vítimas de violência sexual. A ideia é um atendimento mais qualificado em todas as delegacias do país. Além disso, foi anunciado um dia de capacitação em 2 de setembro, chamado de Dia C, destinado a profissionais de segurança pública nas 27 capitais do país. O ministro da Justiça e Segurança Pública, Wellington Lima, falou sobre a importância dessa articulação institucional.
20: A violência contra as mulheres não pode ser enfrentada por uma instituição isoladamente. Portanto, estabelecemos os parâmetros, produzimos conhecimento, capacitamos os profissionais e integramos as instituições.
18: Também foi lançada uma publicação da Escola Nacional de Segurança Pública sobre o tema, que reúne evidências para o enfrentamento às violências de gênero, ainda em celebração às 2 décadas da Lei Maria da Penha. Reportagem Luciana Colares de Holanda.
21: Dicas do Enem.
22: Meu nome é Caroline Santos e a minha dúvida é: como melhorar o meu repertório para a redação?
17: Quem responde pra gente é Juliana Bessa, professora de Sociologia. Vamos ouvir.
23: Galera, para a prova do Enem, é importante a gente pensar que a gente tem 3 sociólogos importantes, o Durkheim, o Max Weber, o Karl Marx, mas é importante que você consiga aplicar as ideias deles aos outros temas que são importantes, assim, como cidadania, movimentos sociais, desigualdade social e também política, poder e Estado. São mais ou menos esses temas que você vai ver na prova do Enem. E é importante também pensar que esses temas dentro, por exemplo, de movimento social, você vai encontrar também na redação. Na redação, nos últimos anos do Enem, a gente teve temas como a questão de desafios para a população negra, para os povos indígenas, a questão das mulheres também, a invisibilidade do trabalho feminino. Então, essas são grandes áreas, mas a gente pode pensar vários temas aí dentro.
17: A prova de redação do Enem será realizada no dia 8 de novembro. 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
1: A Companhia Nacional de Abastecimento, a CONAB, recebe até amanhã propostas para o fornecimento de 5.368 cestas de alimentos.
17: Elas serão destinadas a famílias indígenas do Rio Grande do Sul e Santa Catarina em situação de insegurança alimentar e nutricional.
1: A adesão pode ser feita de forma 100% digital, como explica Everton Santos, diretor de Normas e Sistemas de Logísticas do Ministério da Gestão e da Inovação em Serviços Públicos.
24: Agricultores familiares, cooperativas e associações já podem acessar o site do Contrata Mais Brasil, conferir o edital e participar. Basta fazer o cadastro na plataforma, informar quais alimentos pode fornecer, escolher a oportunidade e enviar a proposta. Tudo em um só lugar.
17: E atenção, os interessados na venda de alimentos devem acessar o site contratamaisbrasil.sistema.gov.br. Vamos repetir? Contrata Mais Brasil, tudo junto, .sistema.gov.br.
1: E essas foram as notícias do Governo Federal.
17: Uma realização da Secretaria de Comunicação Social da Presidência da República.
1: Com produção da empresa Brasil de Comunicação.
17: Fique agora com as notícias do Poder Judiciário e do Congresso Nacional. Uma boa noite.
1: Boa noite para você e até amanhã.

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1: Você vai ouvir agora notícias do Poder Judiciário.
2: Presidente do STF abre seminário internacional que discute desafios do uso da inteligência artificial no judiciário.
3: Relator no STJ mantém prisão preventiva de tenente-coronel da Polícia Militar de São Paulo, acusado de matar esposa.
2: TSE lança plataforma para combater a desinformação durante o processo eleitoral.
3: Boa noite, eu sou Leandro Bezerra.
2: Eu sou Walter Lima.
3: Supremo Tribunal Federal abre segundo seminário Brasil-Itália da Rede Internacional sobre Sistemas de Justiça e Democracia.
2: O encontro discutiu os impactos da inteligência artificial no judiciário. Marta Ferreira.
4: Na abertura do evento, o presidente do Supremo Tribunal Federal e do Conselho Nacional de Justiça, ministro Edson Fachin, citou riscos concretos do uso da inteligência artificial que desafiam a magistratura, como citações jurisprudenciais inexistentes, vieses discriminatórios reproduzidos a partir de base de dados históricos e a opacidade dos modelos. Na avaliação do ministro, porém, a resposta a esses riscos não pode paralisar a inovação.
5: O caminho parece-nos ser o da experimentação supervisionada, ambientes controlados, registro de ferramentas certificadas, formação obrigatória da magistratura, comitês técnicos e éticos permanentes.
4: A agenda internacional continua amanhã e quinta-feira, com a 17ª Jornada Ítalo-Hispano-Brasileira de Direito Público. O encontro reúne no STF pesquisadores e especialistas dos três países para o intercâmbio acadêmico e a análise comparada de questões relacionadas ao direito constitucional e ao direito público.
3: O ministro do STJ, Reinaldo Soares da Fonseca, manteve a prisão preventiva do tenente-coronel da Reserva da Polícia Militar de São Paulo, Geraldo Leite Rosa Neto.
2: O PM é acusado de matar a esposa, também policial militar. Fátima Uchoa.
6: Pela investigação, em 18 de fevereiro deste ano, na capital paulista, Geraldo teria atirado na cabeça da companheira após discutirem. Depois, teria deitado o corpo dela no chão e alterado a cena do crime para simular suicídio, colocando a arma do crime na mão da vítima. Em abril, o ministro Reinaldo Soares da Fonseca definiu a competência do Tribunal do Júri para julgar a ação penal. E agora, ao negar a liminar, que é uma decisão provisória, o relator no STJ destacou que a prisão cautelar é necessária diante do risco de interferência na produção das provas e dos indícios de que o militar teria tentado alterar a cena do crime. O julgamento definitivo do habeas corpus caberá à quinta turma do STJ.
3: TSE lança plataforma para combater a desinformação durante as eleições.
2: A iniciativa reúne orientações para auxiliar no enfrentamento de conteúdos falsos. Guilherme Firmino.
7: O TSE lançou nesta terça-feira a plataforma TSE Facilita, Plataformas Digitais em Ação. A ferramenta facilita o acesso a informações e orientações sobre a atuação da Justiça Eleitoral e das empresas de tecnologia no combate à desinformação. Para o presidente do TSE, ministro Cássio Nunes Marques, o tribunal e as plataformas têm atribuições e capacidades que se complementam no enfraquecimento aos desafios do ambiente digital. A expectativa é que a ampla divulgação dos materiais contribua para dar mais efetividade às decisões da Justiça Eleitoral.
3: Justiça Federal condena homem que compartilhava na internet imagens de abuso sexual infantil.
2: A denúncia foi apresentada pelo Ministério Público Federal, Sabrine Menezes.
8: Segundo as investigações, o homem armazenava no celular e no computador 237 vídeos e imagens com cenas de conteúdo sexual envolvendo crianças e adolescentes. O material foi disponibilizado na nuvem em três ocasiões durante o ano de 2021. O homem foi condenado a 4 anos e 9 meses de prisão em regime semiaberto, além de multa. A sentença da Justiça Federal em São José dos Campos destacou ainda que o acusado tentou esconder a própria identidade com o uso de dados fictícios nos sites e e-mails para não ser incriminado. Ele foi condenado pelos crimes de distribuição e compartilhamento e posse e armazenamento de conteúdo sexual envolvendo crianças e adolescentes, mas poderá recorrer em liberdade.
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3: A você uma boa noite.
2: E até amanhã.
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10: Eu sou Paula Groba.
11: E eu sou Humberto Pinheiro.
10: E estes são os destaques de hoje do Jornal do Senado, que começa agora.
11: Vacina contra herpes zóster poderá ser oferecida gratuitamente pelo SUS.
10: Novo piso salarial de médicos e dentistas avança e segue para o plenário.
11: Senado aprova indicação de Rodrigo Pacheco para vaga de ministro do Tribunal de Contas da União.
10: Boa noite.
11: Boa noite.
10: Avançou no Senado a proposta que define a implementação gradual do novo piso salarial de médicos e cirurgiões dentistas ao longo de 3 anos.
11: A proposta foi aprovada pela Comissão de Assuntos Sociais e agora segue em regime de urgência para votação no plenário do Senado. As informações com o repórter Márcio Maturana.
12: O novo piso salarial de R$ 13.662 para médicos e cirurgiões dentistas com jornada de 20 horas semanais vai ser aplicado gradualmente ao longo de 3 anos. 40% do valor a partir de 1º de janeiro de 2027, 70% em 2028 e 100% em 2029. Esse é o conteúdo de uma emenda da senadora Tereza Leitão, do PT de Pernambuco, aprovada nesta terça-feira pela Comissão de Assuntos Sociais. O relator foi Fernando Dueire, do PSD de Pernambuco.
13: A implementação gradual do piso assegura que esses empregadores se adaptem de forma planejada, sem demissões e sem interrupção de serviços essenciais.
12: O projeto já tinha sido aprovado nas comissões, mas recebeu emendas no plenário do Senado e por isso voltou aos colegiados. Na rede privada, o piso vai ser atualizado todo ano com base no IPCA, em vez de seguir o aumento do salário mínimo geral, como é atualmente. Na rede pública, o reajuste vai seguir leis específicas de cada unidade da federação, sendo que estados e municípios não vão precisar arcar com um aumento, porque o custeio será do Fundo Nacional de Saúde. O texto estabelece também que o trabalho noturno e as horas extras vão valer 50% a mais que o piso, em vez dos 20% para trabalho noturno e 25% para horas extras. Além disso, o projeto mantém o direito a 10 minutos de repouso para cada 90 minutos de trabalho e reforça que a chefia de serviços médicos ou odontológicos deve ser feita por profissionais habilitados nessas áreas.
10: E a comissão mista que

0: TCU. A votação ocorreu em regime de urgência após articulação de lideranças partidárias.
1: Pacheco vai ocupar a vaga deixada por Bruno Dantas. Ele renunciou ao cargo nesta segunda-feira. Os detalhes com o repórter Douglas Castilho.
2: Com um rito especial, a indicação foi direto ao plenário, onde parlamentares exaltaram a atuação de Rodrigo Pacheco como presidente do Congresso em momentos delicados da história recente do país, como na CPI da Covid-19 e nos atos de 8 de janeiro. Após o resultado da votação, que se deu por 63 votos a favor e 4 contra, Rodrigo Pacheco agradeceu ao autor da indicação, o presidente Davi Alcolumbre, aos companheiros de parlamento e falou da importância do papel a ser desempenhado.
3: Eu sei o que representa um tribunal de contas num país em que os recursos são escassos. Quando se fala de recursos públicos e de gastos públicos, todo cidadão tem o dever de cuidar e de zelar pela aplicação do recurso público e tem o dever de se permitir fiscalizar por um controle externo que é desempenhado pelo Congresso Nacional com auxílio do Tribunal de Contas da União.
2: O projeto de decreto legislativo de indicação do senador agora será encaminhado à Câmara dos Deputados, onde o nome de Pacheco também passará por análise e votação.
0: E nesta quarta-feira, a Comissão de Constituição e Justiça pode votar a proposta que reduz a jornada de trabalho para 40 horas semanais e acaba com a escala 6x1. Um dos favoráveis ao texto é o senador Paulo Paim, do PT do Rio Grande do Sul.
1: O parlamentar citou experiências no Brasil e em outros países que, segundo ele, mostram que a redução da jornada pode melhorar a qualidade de vida dos trabalhadores sem reduzir a produção. Paim fez um apelo para que a proposta seja votada pelos senadores e enfatizou que o fim da escala 6x1 deve ser visto como uma pauta nacional e não partidária. O texto já foi aprovado pela Câmara dos Deputados.
4: Alguns tentam embaralhar esse debate e dizem que o fim da escala 6x1 é uma questão eleitoral. Não é. Eleição passa, a vida da nossa gente fica. Essa é uma causa maior, é uma causa do país, é uma causa humanitária. E por isso, eu repito, a PEC 221 não tem dono. Não é de partido nenhum, ela é do povo brasileiro.
0: Já o senador Hermes Klan, do PL de Santa Catarina, defendeu responsabilidade e negociação coletiva no debate sobre o fim da escala 6x1. Ele disse que uma regra única pode não atender a todos os setores.
1: Segundo Klan, a redução da jornada com manutenção dos salários pode elevar o custo da hora trabalhada, afetando contratações, investimentos e preços. O senador também alertou para o risco de o trabalhador precisar de uma segunda renda.
5: É preciso também ter coragem para dizer que uma pauta legítima não pode ser transformada em bandeira eleitoral. É muito fácil anunciar, vamos reduzir a jornada, vamos dar mais descanso. Isso rende aplausos. O difícil é responder, quem vai pagar a conta? Quantos empregos serão afetados? Quanto vai aumentar os custos das empresas? Qual será o impacto sobre os preços?
0: Incitar ou induzir a prática de crimes em locais como escolas, universidades e centros de compras poderá render penas mais duras.
1: A Comissão de Segurança Pública aprovou o projeto que amplia a punição para esse tipo de conduta. A proposta agora segue para a Comissão de Constituição e Justiça. Repórter Bruno Lourenço.
6: O Senado aprovou o projeto de lei que tipifica o crime de massacre. A Comissão de Segurança Pública do Senado aprovou a proposta com normas gerais sobre segurança escolar. E agora a CSP votou a iniciativa que pune a incitação ou induzimento a crimes contra a paz pública. A relatora, senadora professora Dorinha Seabra, do União do Tocantins, diz que as propostas têm como objetivo reprimir e prevenir atentados, principalmente a instituições de ensino.
7: Os projetos em questão têm como objetivo reprimir e prevenir atentados a instituições de ensino, como os que ocorreram em um passado recente, podendo ser citados aqueles na Escola Estadual Tomásia Montoro, em São Paulo, e na creche Bom Pastor, no município de Blumenau, onde crianças e professores foram covardemente feridos e mortos.
6: O texto, que vai à Comissão de Constituição e Justiça, prevê que se da incitação pública resultar a efetiva prática do crime, a pena será aumentada de 3 a 6 meses e multa para 6 meses a 2 anos e multa. Se o chamamento ao crime for feito por meio da internet, a punição pode aumentar para até o dobro.
0: E a vacina contra o herpes zóster poderá ser oferecida gratuitamente pelo SUS a pessoas com mais de 50 anos.
1: O esquema a ser oferecido é de duas doses.

0: Londres. A proposta segue agora para a Câmara dos Deputados. Repórter Márcio Maturana.
1: A proposta recebeu parecer favorável da senadora Damaris Alves, do Republicanos do Distrito Federal.
2: A vacina Corumbinante já possui registro sanitário no Brasil e a indicação para adultos a partir de 50 anos para indivíduos imunocomprometidos.
1: A vacinação também vai ficar disponível para maiores de 18 anos com imunossupressão ou outra condição clínica que comprometa o sistema imunológico. O herpes zóster provoca lesões na pele, dor nos nervos, ardor, coceira e febre. É causado pelo mesmo vírus da catapora, que pode ficar adormecido durante toda a vida e ser reativado em adultos ou em pessoas com sistema imunológico comprometido, como no caso de doenças crônicas, câncer ou transplante.
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0: Edição de Paula Groba e trabalhos técnicos de Eliseu Caires, o Jornal do Senado fica por aqui. Acompanhe agora as notícias da Câmara dos Deputados. Boa noite.
4: Boa noite e até amanhã.
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6: Câmara aprova financiamento para motoristas de aplicativo e taxistas.
7: Deputados prorrogam incentivos para doações de combate ao câncer.
6: Parlamentares apoiam discussão sobre o fim da escala de trabalho 6x1.
7: Boa noite. Jandira Fegali, do PCdoB do Rio de Janeiro, enumera as principais pautas em discussão no Congresso. Entre elas, o fim da escala de trabalho 6x1 e a proposta que amplia a participação da União na política de segurança pública. Ela cita ainda projetos sobre terras raras e minerais críticos.
6: Jandira Fegali também defende a isenção de impostos para compras internacionais de até $50. De acordo com a deputada, essas matérias estão entre as prioridades do Congresso no trabalho de esforço concentrado antes das eleições de outubro.
7: Alencar Santana, do PT de São Paulo, defende a redução da jornada de trabalho para 40 horas semanais, sem redução de salário, e o fim da escala 6x1. A proposta deve ser analisada pelo Senado e, segundo o deputado, representa uma medida de proteção aos trabalhadores.
6: Alencar Santana sustenta que a mudança pode melhorar a qualidade de vida dos trabalhadores com mais tempo para descanso, convivência familiar e cuidados com a saúde. O parlamentar também destaca a importância de avançar na votação da proposta no Congresso.
7: De acordo com Maria do Rosário, do PT do Rio Grande do Sul, o fim da escala 6x1 é uma pauta histórica para os trabalhadores brasileiros. Segundo a deputada, a medida garante mais tempo de descanso, estudo e convívio familiar, especialmente para as mulheres.
6: Maria do Rosário também critica o empenho da oposição contra uma medida que, segundo ela, beneficia a classe trabalhadora. Na visão da parlamentar, ao tentar derrotar o fim da jornada 6x1, a oposição não atinge apenas o governo, mas impõe um retrocesso à classe trabalhadora.
7: Tadeu Venere, do PT do Paraná, acredita que a aprovação do fim da escala 6x1 é uma conquista histórica para os trabalhadores. Ao rebater a oposição à proposta, o deputado sustenta que a medida representa apenas o exercício do direito ao descanso, ao estudo e ao convívio familiar.
6: No entendimento de Tadeu Venere, os congressistas que tentam adiar o debate sobre a redução da jornada de trabalho demonstram menosprezo pela qualidade de vida da população mais vulnerável.
7: Márcio Gerri, do PCdoB do Maranhão, classifica o fim da escala 6x1 como um avanço no mundo do trabalho. O congressista ressalta o grande suporte popular ao tema e afirma que posicionamentos em contrário no Congresso não serão capazes de alterar esse apoio.
6: Para Márcio Gerri, a mudança em análise no Senado trará mais qualidade de vida com tempo para o convívio familiar, o lazer e a formação profissional. Ele recomenda acompanhar cada voto dos senadores para conhecer quem defende os direitos dos trabalhadores.
5: Trabalho.
7: A Câmara aprovou um projeto que regulamenta o exercício da profissão de psicopedagogo. O repórter Antônio Vital explica o que ficou definido na medida.
8: O plenário da Câmara aprovou o projeto já aprovado pelo Senado que regulamenta a profissão de psicopedagogo ou psicopedagoga. O texto aprovado recebeu parecer favorável da deputada Franciane Baier, do Republicanos do Rio Grande do Sul. Entre outras medidas, estabelece os requisitos para o exercício da atividade, como a exigência de diploma de graduação em psicopedagogia com estágio prático obrigatório. Mas cria regras de transição que permite que profissionais graduados em psicologia, pedagogia, licenciatura ou fonoaudiologia também exerçam a profissão, desde que tenham concluído curso de especialização na área com duração mínima de 600 horas. A proposta também prevê que quem já exerce ou tenha exercido a atividade poderá continuar a atuar na área. O projeto define a psicopedagogia como uma atividade que envolve avaliação e a intervenção em processos de aprendizagem. Quem exerce a profissão trabalha com crianças, adolescentes e outras pessoas que apresentem dificuldade para aprender. A relatora explicou que a atuação não se limita ao desempenho escolar. Dificuldades de aprendizagem podem decorrer de outros fatores, inclusive cognitivos, emocionais e sociais. O projeto foi aprovado de maneira simbólica, sem votos contrários, e a votação foi acompanhada das galerias do plenário da Câmara por representantes da categoria de todo o país. Para o deputado Rodrigo Hollenberg, do PSB do Distrito Federal, psicopedagogos e psicopedagogas são fundamentais para garantir os direitos de quem tem dificuldade de aprendizagem.
9: Essa Câmara hoje vai fazer justiça a uma categoria extremamente importante, eu diria indispensável, para garantir o aprendizado de nossas crianças, mas não apenas de nossas crianças. Como presidente da Comissão de Defesa dos Direitos das Pessoas com Deficiência, eu entendo que esse projeto é absolutamente indispensável para garantir que pessoas com dificuldade de aprendizado possam garantir um aprendizado adequado a partir desse apoio promovido pelos psicopedagogos ou pelas psicopedagogas.
8: Por ser uma atividade interdisciplinar, o projeto deixa claro que o exercício da psicopedagogia não pode ser confundido com dos profissionais de saúde e educação. O projeto obriga ainda o sigilo profissional e, ao contrário de outros projetos que tratam do exercício de profissões, dispensa a necessidade de um conselho profissional. O projeto que regulamenta a profissão de psicopedagogo ou psicopedagoga seguiu para a sanção presidencial e pode virar lei. Da Rádio Câmara de Brasília, Antônio Vital.
5: Economia.
6: De acordo com Cobalcini, do MDB de Santa Catarina, as sobretaxas de até 37,5% impostas pelos Estados Unidos prejudicam a economia catarinense. O deputado destaca o impacto direto em cidades como Caçador, que, segundo ele, correm o risco de perder postos de trabalho.
7: Cobalcini, que preside a Comissão de Meio Ambiente, enfatiza que a produção brasileira é sustentável e baseada no manejo de florestas plantadas. Para ele, as sanções norte-americanas foram aplicadas sem critérios técnicos.
6: Heitor Xu, do PSD do Rio Grande do Sul, defende reduzir a carga tributária sobre o tabaco e combater o contrabando. Segundo ele, o setor gera empregos a milhares de agricultores e a centenas de milhares de trabalhadores, sendo fonte de emprego, renda e arrecadação.
7: Heitor Xu pede também regras para dispositivos eletrônicos para fumar e a produção nacional. Para ele, legalizar a cadeia produtiva nacional e ampliar a fiscalização podem atrair novas fábricas para o país, gerar mais empregos e elevar a arrecadação, especialmente para seu estado.
5: Transportes.
6: A Câmara aprovou uma medida provisória que permite o uso de 30 bilhões de reais para financiar carros novos para motoristas de aplicativo e taxistas. O repórter Antônio Vital acompanhou a votação.
8: A Câmara dos Deputados aprovou medida provisória que autoriza o governo federal a destinar até 30 bilhões de reais para financiar veículos novos para motoristas de carros de aplicativo, taxistas, cooperativas de taxistas e empresas de transporte escolar. A medida provisória faz parte do programa Move Brasil. Além de ampliar o crédito e permitir a renovação da frota, o texto final aprovado, apresentado pela relatora, a deputada Amanda Gentil, do PP do Maranhão, permite o uso do Fundo de Investimento em Infraestrutura Social, gerido pela Casa Civil da Presidência da República. O fundo poderá financiar a troca de veículos que contribua para reduzir custos ambientais, sociais ou econômicos do transporte urbano. Pode arcar ainda com recursos para financiar o seguro do veículo, itens de segurança destinados a profissionais mulheres e até mesmo custos de cartório. Um dos objetivos é estimular a substituição de veículos antigos por outros menos poluentes e permitir linhas de crédito para profissionais que não conseguem obter financiamento com juros menores no mercado. para motoristas de aplicativo e taxistas, o acesso fica limitado a um veículo por beneficiário. Para cooperativas de táxi, o limite é de um veículo por cooperado. Já para o transporte escolar, não existe um limite definido. As profissionais mulheres beneficiadas pelo programa poderão ainda ter direito a condições diferenciadas de taxas, prazos e carência, o que será definido pelo Conselho Monetário Nacional. Os benefícios a motoristas particulares e empresas de transporte escolar foram defendidos pela relatora, deputada Amanda Gentil, do PP do Maranhão.
10: Porque, às vezes, muitos desses motoristas de aplicativo, muitos desses motoristas de táxi, eles usufruem de carros alugados, que muitas vezes o valor do aluguel é duas vezes o valor de uma parcela, e que aquele bem, que se você pagar a parcela, vai ser seu. Então, a importância que é nós trazermos um projeto que vai entregar um bem para o trabalhador brasileiro, para que ele tenha mais segurança e renda dentro da sua casa.
8: A medida provisória, que já está em vigor, foi justificada por deputados da base do governo como necessária para incentivar o transporte urbano e a atividade dos condutores. Foi o que disse o deputado Bongás, do PT do Rio Grande do Sul.
11: Precisavam também esses trabalhadores terem financiamento específico para poderem comprar o seu veículo e, ao mesmo tempo, poder usar este recurso para outros utensílios, cartoriais, por exemplo, de seguro. Tudo isso foi incorporado no debate para beneficiar os motoristas de aplicativos nesse país que estavam reivindicando.
8: O texto final aprovado também altera o Código de Trânsito Brasileiro para autorizar que motoristas habilitados na categoria B conduzam caminhões leves elétricos ou híbridos. Outra mudança inclui a produção de baterias no Programa de Apoio ao Desenvolvimento Tecnológico da Indústria de Semicondutores, conhecido como PADIS. A medida provisória que autoriza o governo federal a destinar até 30 bilhões de reais para financiar veículos novos para motoristas de carros de aplicativo, taxistas, cooperativas de taxistas e empresas de transporte escolar, seguiu para análise do Senado. Da Rádio Câmara de Brasília, Antônio Vital.
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5: Justiça.
7: Júlia Zanatta, do PL de Santa Catarina, cobra explicações do ministro Alexandre de Moraes sobre denúncias divulgadas pela imprensa envolvendo o ministro e o empresário Daniel Vorcaro. A deputada também pediu o afastamento de Moraes e defendeu o impeachment do ministro.
6: Júlia Zanatta acredita que o Supremo Tribunal Federal e o Senado não podem ignorar as denúncias e pede que o ministro se explique em até 48 horas. Para a deputada, os fatos divulgados colocam em dúvida a atuação das instituições e exigem investigação.
7: Hildo Rocha, do MDB do Maranhão, vai apresentar uma proposta para mudar as regras de escolha e permanência de ministros do Supremo Tribunal Federal. Em seu entendimento, pessoas que tenham ocupado cargos comissionados ou mandatos eletivos não poderiam ser indicadas ao STF.
6: Hildo Rocha também defende que os ministros tenham mandato de 5 anos, renovável por mais 5 anos, mediante consulta à população. Ao fim do período, segundo o deputado, eles poderiam atuar como advogados ou professores, mas não poderiam voltar à vida política.
7: Eli Borges, do Republicanos do Tocantins, considera que as eleições para o Senado serão decisivas para o futuro do país. O deputado lembra que caberá aos novos senadores a responsabilidade de sabatinar ministros do STF e de conter o que considera excessos da corte.
6: Eli Borges também pede mais moralização na política e combate à corrupção. Na avaliação do parlamentar, o cidadão deve estar atento aos políticos que defendem o devido processo legal e a soberania popular.
7: Kim Kataguiri, do Missão de São Paulo, classifica como graves as suspeitas de possíveis relações entre ministros da Suprema Corte e envolvidos do escândalo do Banco Master. Ele questiona a inércia das instituições e da sociedade frente às situações divulgadas pela imprensa.
6: Kim Kataguiri critica também decisões da Justiça Eleitoral, alegando supostas diferenças de tratamento entre candidaturas. Ele reclama da suspensão de campanhas por atrasos em declarações eleitorais nacionais, alegando configurar restrição a direitos políticos.
5: Saúde.
7: A Câmara aprovou projeto que prorroga incentivos para doações a instituições de combate ao câncer e assistência a pessoas com deficiência. As informações com a repórter Cibele Comanetti.
13: O plenário da Câmara aprovou o projeto que prorroga até 2031 o prazo para empresas deduzirem do pagamento do imposto de renda doações a instituições sem fins lucrativos, como as Santas Casas, que atuam na prevenção e combate ao câncer ou na reabilitação de pessoas com deficiência. O incentivo acabaria neste ano. A proposta foi apresentada pelo deputado Sérgio Souza, do MDB do Paraná, e recebeu parecer favorável do relator, deputado Antônio Brito, do PSD da Bahia. Os incentivos às doações estão previstos em dois programas criados em 2012. O Programa Nacional de Apoio à Atenção Oncológica, conhecido como PRONON, e o Programa Nacional de Apoio à Atenção de Saúde da Pessoa com Deficiência, o PRONAS. Os dois permitem o emprego de recursos privados para financiar projetos desenvolvidos por entidades especializadas e sem fins lucrativos. Segundo o relator Antônio Brito, o PRONON amplia a capacidade de atendimento do Sistema Único de Saúde, o SUS, para a prevenção, o diagnóstico precoce, o tratamento, a reabilitação e os cuidados paliativos de pessoas com câncer. Já o PRONAS aumenta a oferta de assistência às pessoas com deficiência, especialmente no que diz respeito a projetos destinados à reabilitação, diagnóstico, tratamento, desenvolvimento de novas tecnologias e capacitação de profissionais. Antônio Brito comemorou a aprovação da proposta.
14: Quero parabenizar a todos que participaram da elaboração da prorrogação até 2031 do prazo do PRONO e do PRONAS, tão importante na articulação da sociedade civil, do terceiro setor, do governo federal e também das iniciativas privadas no atendimento às instituições filantrópicas, seja ela na área da saúde, no tratamento do câncer, como também nas entidades que atuam com a pessoa com deficiência.
13: O projeto que prorroga até 2031 prazo para empresas deduzirem do pagamento do imposto de renda doações a instituições sem fins lucrativos que atuam na prevenção e combate ao câncer ou na reabilitação de pessoas com deficiência seguiu para análise do Senado. Da Rádio Câmara de Brasília, com informações de Antônio Vital, Cibele Colmanetti.
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5: Esporte. A Câmara aprovou um projeto que acaba com a obrigatoriedade de férias escolares durante o período da Copa do Mundo Feminina em 2027. O repórter Antônio Vital acompanhou a votação.
8: O plenário da Câmara aprovou o projeto que desobriga as redes de ensino pública e privada de todo o país a concederem férias escolares para todos os alunos durante a realização da Copa do Mundo Feminina de Futebol no ano que vem. Lei de autoria do governo, aprovada no início do ano pelo Congresso, obriga que as férias dos estudantes coincidam com o período do torneio, entre 24 de junho e 25 de julho de 2027. Projeto apresentado pela deputada Anne Ortiz, do PP do Rio Grande do Sul, permite que os sistemas de ensino dos estados e municípios decidam sobre o período de férias escolares, em vez de obedecer ao calendário oficial da competição. Entidades como a Federação Nacional das Escolas Particulares criticaram a obrigatoriedade prevista em lei e alegaram que a alteração do período de férias do meio do ano coloca em risco o calendário escolar exigido pela Lei de Diretrizes e Bases da Educação, que obriga pelo menos 200 dias letivos no ano. A proposta recebeu parecer favorável do relator, deputado Alex Manente, do Cidadania de São Paulo. Para ele, do ponto de vista educacional, não é adequado impor solução uniforme a todos os sistemas de ensino sem considerar as necessidades regionais. O projeto foi aprovado de maneira simbólica pelo plenário, sem votos contrários. O deputado Chico Alencar, do PSOL do Rio de Janeiro, defendeu a medida.
17: O reconhecimento da importância da Copa do Mundo de Futebol está nesse projeto de lei, só que não subordinando os interesses da Copa do Mundo aos sistemas educacionais. Os jogos ocorrem em apenas algumas cidades e, na maior parte das vezes, com um número reduzido de partidas, não se justificando como férias todo o período e em todo o território nacional.
8: Os jogos da Copa do Mundo de Futebol Feminino serão realizados em 8 cidades: Belo Horizonte, Brasília, Fortaleza, Porto Alegre, Recife, Rio de Janeiro, Salvador e São Paulo. O projeto, que desobriga as redes de ensino pública e privada de todo o país a concederem férias escolares para todos os alunos durante a realização da Copa do Mundo Feminina, seguiu para análise do Senado. Da Rádio Câmara de Brasília, Antônio Vital.
3: Educação.
7: Ranieri Paulino, do Republicanos da Paraíba, propõe diversificar a educação profissional e tecnológica, ampliando a oferta em pequenos municípios, áreas rurais e regiões, conforme as demandas e as vocações específicas.
18: Para tanto, Ranieri Paulino apresentou um projeto que altera o Estatuto da Juventude e o Pronatec, articulando formação, trabalho, emprego e renda às características econômicas, sociais e culturais de cada território nacional e local.
7: Termina agora o Jornal Câmara dos Deputados, produzido pela Rádio Câmara, com trabalhos técnicos de Everson Urani e apresentação de José Carlos Andrade e Márcio Aquilissardi. Uma boa noite para você.
18: Uma ótima noite. A Voz do Brasil volta amanhã.
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7: Dez horas e 35 minutos

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1: 12 graus.
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14: As aspirações brasileiras de expressão nacionalista em um estilo moderno. 1902. Considerado o primeiro filme de ficção científica, a obra Viagem à Lua foi lançada na França. A produção francesa foi inspirada em dois romances populares de sua época, Da Terra à Lua e Os Primeiros Homens na Lua. 1910.

0: fundado o Avaí Futebol Clube de Florianópolis. Em 1939, a Alemanha invadiu a Polônia, dando início à Segunda Guerra Mundial. 1969.
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0: Apresentado por Hilton Gomes e Cid Moreira, o Jornal Nacional foi ao ar pela primeira vez. 1994.
2: Os Cavaleiros do Zodíaco.
0: Os Cavaleiros do Zodíaco foi ao ar pela primeira vez na televisão brasileira pela extinta TV Manchete. O desenho japonês foi um sucesso de audiência no Brasil. Mário Vivan para a tua rádio.
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0: então, o som de Bee Gees, né? No Hoje na História, neste 1º de setembro. Abraço pra você, uma boa noite. Obrigado aí pela companhia. E afinal de contas, como vai você?
1: Como vai você?
0: 16 para as 11, Roberto Carlos.

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7: 10 horas e 57 minutos.

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0: 12 graus.
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13: E já chegamos na última hora, né, meus amigos? Pois é, última hora do programa, última hora dessa noite. Para quem chegou há pouco aqui, bem-vindo, bem-vinda. É sempre um prazer ter a companhia de cada um, de cada uma de vocês, aqui nas emissoras da tua rádio. E por aqui segue a boa música para você com a gente.

0: Fechando então mais um bloco, já nessa última hora aqui do programa, né? Já já temos a prece, a bênção lá no finalzinho do programa, né? Um pouco antes da meia-noite, para a gente encerrar muito bem mais um dia, né? Agora o intervalo é rapidinho e já já o último bloco com mais uma edição do Te Aproxega. Aguenta aí.
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11: 11:27.
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0: bom demais.
1: 12 graus. 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

final do Tua Essência em mais uma noite que estivemos juntos e eu agradeço o carinho da sua companhia. É sempre muito bom, né? Ter cada uma de vocês com a gente. E agora, para fechar muito bem mais um dia, a nossa prece, a bênção final, hoje com a condução do atual ministro provincial dos Freis Capuchinhos do Rio Grande do Sul, Frei Álvaro Morés, que também é o diretor-geral da gráfica e editora São Miguel e Associação Antoniana.

Paz e bem, estimados ouvintes da Rede Tua Rádio. Façamos juntos nossa prece de gratidão por mais um dia e rezemos. Senhor, ao chegar ao fim de mais uma jornada, entramos em sintonia convosco. Cremos que toda paz e todo bem procedem de vós, que sois amor e bondade. Sintonizamos neste amor e sentimos vossa presença que nos dá a graça da vida, da convivência, do pão conquistado pelo esforço de nosso trabalho e partilhado na mesa de nossa família. Fazei, Senhor, que sejamos fortes na esperança e continuemos lutando por mais vida e fraternidade. Humildemente pedimos, derramai vossa bênção sobre nós, para que tenhamos saúde, paz e alegria. Abençoai as famílias, para que nunca falte o pão de cada dia, nem o alimento da vossa palavra. Abençoai os doentes e todos os que se dedicam aos seus cuidados. Abençoai os que estão trabalhando nesta hora e os que repousam para logo mais iniciar um novo dia. Vós que sois Pai, Filho e Espírito Santo. Amém. Uma noite abençoada para todos.

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4: 11 horas e 57 minutos.
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10: 11 graus.
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1: Olá, meus amigos e caros ouvintes. A quarta-feira deve ser de tempo um pouco mais firme, predominando sobre o Rio Grande do Sul. Nós temos uma massa de ar mais seco atuando por aqui. Então, aqui na região da Serra e Campos de Cima da Serra, vamos ter uma quarta-feira com a presença do sol, mas sempre com variação de nebulosidade. Com relação às temperaturas, essas estão, dá para se dizer, até uma condição amena, porque não tem ainda previsão de um frio um pouco mais intenso. Isso deve acontecer mais para o final e principalmente para o final de semana. Bom, nesta quarta-feira à tarde, as máximas previstas aqui na região da Serra e Campos de Cima da Serra devem oscilar na faixa dos 17 a 18 graus em média. Na quinta-feira, nós vamos ter umas instabilidades se deslocando, mas elas devem ficar mais concentradas na metade sul do estado. Então, o que acontece? Por aqui, a gente segue com uma condição da presença do sol

0: e variação de nebulosidade. Mas atrás, né, dessas instabilidades associadas aí a uma baixa pressão, vai entrar uma massa de ar mais frio. E isso é que vai impactar o tempo por aqui. Então, nesta quinta-feira, as instabilidades ficam mais para metade sul e oeste do estado e por aqui vamos ter um dia com sol e variação de nuvens. E a temperatura ainda fica um pouco elevada, máximas na faixa de 20 a 22 graus aqui na região. Mas aí, na sexta-feira, nós vamos ter a entrada desta massa de ar mais frio. Ela vai tomando conta de todo o estado. E com isso, as temperaturas, então, tendem a diminuir em todas as regiões. E aqui na nossa região também. Na sexta-feira, inclusive, podemos ter até um aumento da nebulosidade, não se descarta alguma chuva, assim, mais isolada. E depois, ao longo da tarde, principalmente à noite, é o ar mais frio que passa a atuar. A temperatura na sexta-feira já oscila entre 17 e 18 graus, no máximo, por aqui. E aí, no final de semana, o tempo volta a ficar mais firme e frio. Inclusive, vamos ter previsão de geadas entre o domingo e o início da semana que vem. Com a previsão do tempo, Kátia Valente.
1: Previsão do tempo. Meia-noite e 15 minutos.

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companhia, muito obrigado pela audiência. Nós vamos juntos até às 5 horas da manhã com os nossos quadros, com as nossas mensagens, os momentos de reflexão, né? Que a gente dá aquela respirada mais funda, faz aquele momento de espiritualidade sempre presente aqui na Rede Tua Rádio. Bom dia!

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0: Nos encontramos novamente para esse momento tão simples, mas profundo, alegre, um momento de paz. No meio da agitação, nós silenciamos um instante e deixamos a nossa alma se recompor e se preencher plenamente do amor de Deus. O pensamento assim nos diz: o silêncio é um amigo que não trai nunca. O silêncio é um amigo que não trai nunca. É sempre bom darmos-nos conta do valor do silêncio. Nós confiamos nossa vida e nosso dia a Deus. Ele sabe cuidar de todos os nossos passos. Ele consegue ouvir melhor a nossa voz quando nós clamamos. Mas ele consegue também identificar o que nós necessitamos quando nós silenciamos. O silêncio é um amigo que nunca trai. Faz muito bem silenciar. O silêncio comunica a Deus, fala da vida. Através do silêncio conseguimos nos conhecer melhor e acolher melhor a vida que está nos outros. Precisamos nos treinar para falar menos e silenciar mais. Só assim aprenderemos a grande comunicação do amor. O silêncio é um amigo que não trai nunca. E sobre todos nós a bênção de Deus. Que o Senhor esteja a teu lado para te defender, dentro de ti para te iluminar, diante de ti para te indicar o caminho, atrás de ti para te guardar, acima de ti para te abençoar. Que o Senhor te abençoe e nos abençoe, em nome do Pai, do Filho e do Espírito Santo. Amém.
1: Meia-noite e 39 minutos.

Feira, meio de semana, e nós estamos por aqui te fazendo companhia até às 5 horas da manhã. Um bom dia a você nesta quarta.

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1: Transformarão as suas espadas em relhas de arados e as suas lanças em foices. É a partir das palavras do profeta Isaías que o Papa Leão XIV desenvolve sua mensagem para o 11º Dia Mundial de Oração pelo Cuidado da Criação, que será celebrado em 1º de setembro. O pontífice convida os cristãos a contemplarem o dom da vida e a valorizarem a terra que a sustenta, num momento marcado por crises, sofrimento humano e pelo agravamento do desequilíbrio da criação. Realidade que, segundo o Papa, constituem um único apelo à cura e à paz proveniente do mundo ferido. Leão XIV chama atenção para o contraste entre a paz oferecida por Cristo e uma realidade mundial na qual tantos esforços continuam direcionados à violência e à guerra. Os conflitos, recorda, não apenas ceifam vidas, separam famílias e obrigam milhões de pessoas a abandonar suas casas, mas deixam também uma destruição social e ecológica que pode perdurar por gerações. A relação entre conflitos armados e degradação ambiental, adverte o Papa, alimenta um ciclo que destrói ecossistemas, contamina recursos essenciais, como ar e a água, compromete a segurança alimentar e aumenta a pobreza, a desigualdade e as tensões sociais. A guerra, afirma Leão XIV, não se trata apenas de um fracasso político, mas também moral e espiritual, e se apresenta como um contra-testemunho do Evangelho da Paz. Diante dessas crises, o pontífice pede uma conversão capaz de alcançar não apenas as estruturas, mas o próprio coração humano.

0: As feridas da guerra e a degradação da terra, explica, estão intimamente ligadas àquilo que acontece dentro de cada pessoa. Por isso, para construir uma sociedade pacífica, é necessário renovar os corações e superar a vontade de domínio, a busca do lucro imediato e a incapacidade de reconhecer a dignidade de cada ser humano. É nesse sentido que o apelo de Isaías para transformar as espalhas em relhas de arados se torna também um chamado pessoal e coletivo. Para Leão 14, a verdadeira conversão ecológica nasce do encontro com Cristo e se manifesta na relação com o próximo e com o mundo. A paz, então, começa no coração e flui para as nossas relações, comunidades e para o mundo, sublinha o Papa.
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2: Uma hora e 15 minutos.

todos os profissionais que fazem parte da Rede Tua Rádio. Para você que está nos acompanhando em casa, para você que está trabalhando, fazendo um plantão nessa madrugada, muito obrigado pela companhia, muito obrigado pela audiência. Lembrando que você está sintonizado em uma das emissoras da Rede Tua Rádio. Bom dia!

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1: Você sabe por que o mar é tão grande, tão imenso, tão poderoso? É porque teve a humildade de colocar-se alguns centímetros abaixo de todos os rios. Sabendo receber, tornou-se grande. Se quisesse ser o primeiro, centímetros acima de todos os rios, não seria mar, mas sim uma ilha. Toda a sua água iria para os outros e estaria isolado. A perda faz parte. A queda faz parte. A morte faz parte. É impossível vivermos satisfatoriamente. Precisamos aprender a perder, a cair, a errar e a morrer. Impossível ganhar sem saber perder. Impossível andar sem saber cair. Impossível acertar sem saber errar. Impossível viver sem saber viver. Se aprenderes a perder, a cair, a errar, ninguém mais o irá controlar. Porque o máximo que poderá acontecer a você é cair, errar e perder. Bem, e isso você já sabe. Bem-aventurado aquele que já consegue receber com a mesma naturalidade o ganho e a perda, o acerto e o erro, o triunfo e a queda, a vida e a morte.
0: Uma hora e 34 minutos.

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1: 2 de setembro, dia do florista, dia do repórter cinematográfico e fotográfico e dia nacional da Kombi. Os aniversariantes do dia: o músico, compositor e poeta Arnaldo Antunes, que foi integrante da banda Titãs.

0: Entra. Os fatos do dia. Em 1822, o Brasil viveu um dia histórico. Nesta data, Maria Leopoldina, então princesa regente do Brasil, por conta de uma ausência de Dom Pedro, assinou o decreto da independência, declarando o Brasil separado de Portugal. 1923.
1: Eu devo 14 meses de aluguel para o senhor Barriga? As dívidas são sagradas.
0: Nasceu o ator e comediante mexicano Ramon Valdez, mundialmente famoso, ao interpretar o seu Madruga no seriado Chaves. Valdez morreu em 1988, aos 64 anos. Em 1945, terminou a Segunda Guerra Mundial com a assinatura da Ata de Rendição Incondicional do Japão. O conflito havia começado 6 anos antes. 1946. Nasceu o cantor e compositor norte-americano Billy Preston, bastante influente nas décadas de 60 a 70. Ele morreu em 2006.

0: 1946. Nasceu o compositor e médico brasileiro Aldir Blanc. Abandonou a profissão de médico para tornar-se compositor, sendo considerado um dos grandes letristas da música brasileira. Aldir Blanc morreu em 2020 em decorrência da Covid-19. Uma das suas principais composições, O Bêbado e o Equilibrista, foi eternizada na voz de Elis Regina.
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0: 1989. O Grêmio conquistou a primeira Copa do Brasil. Na final, no Estádio Olímpico, venceu o Sport por 2-1 com gols de Assis e Cuca. Em 2008, o Google lançou seu navegador Google Chrome. E em 2018, o Museu Nacional do Brasil foi destruído por um incêndio com a perda de mais de 90% da coleção. Mário Vivan para a tua rádio.
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1: Olá, meus amigos e caros ouvintes. A quarta-feira deve ser de tempo um pouco mais firme, predominando sobre o Rio Grande do Sul. Nós temos uma massa de ar mais seco atuando por aqui. Então, aqui na região da Serra e Campos de Cima da Serra, vamos ter uma quarta-feira com a presença do sol, mas sempre com variação de nebulosidade. Com relação às temperaturas, essas estão, dá para se dizer, até uma condição amena, porque não tem ainda previsão de um frio um pouco mais intenso. Isso deve acontecer mais para o final e principalmente para o final de semana. Bom, nesta quarta-feira à tarde, as máximas previstas aqui na região da Serra e Campos de Cima da Serra devem oscilar na faixa dos 17 a 18 graus em média. Na quinta-feira, nós vamos ter umas instabilidades se deslocando, mas elas devem ficar mais concentradas na metade sul do estado. Então, o que que acontece? Por aqui, a gente segue com uma condição da presença do sol e variação de nebulosidade. Mas, atrás, né, dessas instabilidades associadas aí a uma baixa pressão, vai entrar uma massa de ar mais frio. E isso é que vai impactar o tempo por aqui. Então, nesta quinta-feira, as instabilidades ficam mais para metade sul e oeste do estado, e por aqui vamos ter um dia com sol e variação de nuvens. E a temperatura ainda fica um pouco elevada, máximas na faixa de 20 a 22 graus aqui na região. Mas aí, na sexta-feira, nós vamos ter a entrada desta massa de ar mais frio. Ela vai tomando conta de todo o estado. E com isso, as temperaturas, então, tendem a diminuir em todas as regiões. E aqui na nossa região também. Na sexta-feira, inclusive, podemos ter até um aumento da nebulosidade, não se descarta alguma chuva, assim, mais isolada. E depois, ao longo da tarde, principalmente à noite, é o ar mais frio que passa a atuar. A temperatura na sexta-feira já oscila entre 17 e 18 graus, no máximo, por aqui. E aí, no final de semana, o tempo volta a ficar mais firme e frio. Inclusive, vamos ter previsão de geadas entre o domingo e o início da semana que vem. Com a previsão do tempo, Kátia Valente.
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2: 2 horas e 18 minutos.

0: Muito obrigado, gente.
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Ok, com a boa música eu vou me despedindo. Daniel Rodrigues fica por aqui, porque na sequência Gilmar Ferreira chega para te fazer companhia e conduzir até às 5 da manhã, essa madrugada da Rede Tua Rádio. A todos que nos acompanharam até agora, muito obrigado pela tua companhia, muito obrigado pela tua audiência. Você que está sintonizado aqui em uma das emissoras que integram a Rede Tua Rádio, a rádio do teu tempo. Uma excelente quarta-feira a todos, paz e bem e santa alegria.

0: Obrigado.
1: Obrigado, Pedro Brito da Estrada.
0: Muito obrigado a todos.
1: Esse
0: obrigado.
1: Patrimônio da música sertaneja no Brasil.
0: Obrigado, gente.
1: Essa música nós vamos cantar agora. A história do cara que chegou em casa 3 horas da manhã e encontrou a cama quente.
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0: Santo do dia. O santo deste dia 2 de setembro, bem-aventurado Apolinário de Posat, capuchinho. Apolinário, em 1762, vestiu o hábito capuchinho e em 1763 emitiu os votos religiosos. Foi ordenado sacerdote em 1764. Trabalhou vários anos ajudando os párocos de várias igrejas. Foi designado diretor de estudantes de teologia em Fraiburgo. Depois foi preso e colocado no convento dos carmelistas descalços, então prisão dos religiosos, sacerdotes e bispos que se negaram a jurar as leis civis da Revolução Francesa. Uma carta de um fugitivo do cárcere diz que o padre Apolinário, ao ser preso, entrou para a prisão com uma tal alegria que admirou a todos. Os encarregados de executar a sentença entraram furibundos no convento. Foram decapitados um por um, reafirmaram serem católicos, por isso perderam a vida. Em poucos minutos, foram executados 113 mártires. Morriam todos alegres e sorridentes, diz o registro. Ele nasceu em Posat, Suíça, em 1739 e morreu em 1791, com 52 anos de idade. 2 de setembro, bem-aventurado Apolinário de Posat, capuchinho.
1: Duas horas e 44 minutos.

Por aqui, Gilmar Ferreira, depois da comunicação do Daniel Rodrigues, agora eu chego, né, para seguir te fazendo companhia nas próximas horas, aqui na madrugada, abraçando você que tá aí com a gente, desejando um excelente dia nessas primeiras horas, né, ainda madrugada. Vamos em frente, tudo de bom aí para você.

0: Algumas pessoas fingem que você é ruim para não sentirem culpa pelo que te fizeram. Parece ser muito difícil para algumas pessoas pedir desculpas a quem quer que seja, não importando o que tenham feito. Mesmo para quem é próximo, para quem é íntimo, para quem caminha junto, tem gente que não consegue pedir perdão. Ainda que estejam completamente erradas, mesmo que saibam que machucaram, que vacilaram, algumas pessoas não se desculpam, pois nem ao menos se culpam. Provavelmente, muitos indivíduos que são incapazes de se desculparem não conseguem perceber que estão errados, que suas ações ou suas palavras feriram o outro. É como se agissem somente fazendo o que querem, o que têm vontade, sem se importar com ninguém além de si mesmos. Egoísmo, egocentrismo, incapacidade de se colocar no lugar do outro. Nunca devemos confiar em alguém que não demonstre o mínimo de empatia em seu coração. Outros, ainda que tenham consciência dos próprios erros, não querem dar o braço a torcer. Enxergam o pedido de desculpas como fraqueza, como desistência, como fracasso. São pessoas que não sabem perder, não conseguem perceber que todos temos limitações, todos somos passíveis de pisar na bola e de errar. Reconhecer os próprios erros requer maturidade, requer coragem, porque dói enxergar o sofrimento que podemos ter provocado em outras pessoas. Existirá, inclusive, quem preferirá fingir que somos pessoas ruins para que possam lidar melhor com as próprias culpas, enterrando-as sob a mentira que criarão a nosso respeito. Dessa forma, a pessoa se sentirá livre da obrigação de se desculpar, uma vez que quem ela machucou assim o mereceu, por se tratar de alguém ruim. É desse modo que alguns indivíduos agirão. Tentarão se proteger de forma cínica e falsa, colocando o outro como o vilão da história. O que importa mesmo é ter a consciência tranquila diante de tudo aquilo que somos e tudo o que fazemos e dizemos, para que consigamos nos livrar de culpas que não são nossas. Quando o erro não é nosso, só nos resta relaxar e tentar seguir, sem precisar de que o outro se desculpe para perdoarmos a nós mesmos. É assim que a gente continua, desse jeitinho. Até amanhã.
1: Três horas e 15 minutos.

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Paz e bem, para você ligado aqui na Rede Tua Rádio, essa é a madrugada te fazendo companhia nas primeiras horas deste novo dia. Pois olha, Sócrates dizia que a vida sem reflexão não merece ser vivida. Seguimos juntos aqui na madrugada da tua rádio. Obrigado aí pela companhia.

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0: Minha amiga ouvinte, graça e paz para você, que o Deus que nos ama seja a nossa permanente companhia neste dia. Eu gostaria de conversar sobre a solidão. A nossa condição humana é solidão. Por mais que queiramos nos cercar de pessoas, sempre as decisões mais importantes da vida quase sempre são tomadas na solidão. Muitas vezes temos dificuldade de conviver com ela. Precisamos da televisão, do rádio, da internet. Nós precisamos preencher o nosso tempo e o nosso espaço com algum som ou barulho. Em alguns momentos, o mergulho na tagarelice do mundo é necessário, pois temos de cumprir um papel social. Em outros, porém, afasta-nos de nós mesmos. É saudável curtir a nossa própria solidão e ter momentos de tranquilidade e silêncio. Só poderemos ouvir a voz do coração quando mergulhamos no silêncio, percebendo aquilo que somos, percebendo as nossas emoções, conversando com elas e compreendendo-nos como seres humanos. As pessoas ao nosso lado podem nos incentivar a casar, a mudar de emprego, a correr novos riscos, a fazer uma coisa ou outra, mas, no entanto, sabemos que somente nós teremos que arcar com todas as responsabilidades e consequências dos nossos atos. As decisões fundamentais da nossa vida devem ser tomadas quando nós nos encontramos com o silêncio, com a meditação, com a oração e com Deus, portanto, e ali nós vamos tendo a melhor decisão. Dizem que o momento mais delicado da vida é o momento da morte, e ali se sente a maior solidão de todas. Por mais que se queira confortar o paciente que está morrendo, no fundo sabe-se que a experiência da morte é uma vivência solitária e que nenhum de nós terá como fugir desse momento ou adiá-lo. Por isso, caro ouvinte, nada mais sábio do que aprendermos também a gostar da nossa própria companhia e, ao mesmo tempo, de estar livre das exigências dos outros. Esse é um sinal de que estamos de bem conosco mesmos e com a vida. Isso, porém, não é isolamento. Isolamento é doentio, é diferente. A cada um cabe aprender a ter momentos de solidão e fazê-los, torná-los fecundos, encontrar formas de conviver com essa realidade o mais saudavelmente possível. Pensemos nisso nesse dia. Que Deus te abençoe e te guarde. Em nome do Pai, do Filho e do Espírito Santo. Amém.
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2: Três horas e 44 minutos.

0: Bonita essa música. Que gostosa.
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Você está na companhia da madrugada, da Rede Tua Rádio, a rádio do teu tempo. Paz e bem aí pra você, muito obrigado pela companhia. Meu amigo, minha amiga, gaste mais horas realizando que sonhando, fazendo que planejando, vivendo que esperando. Porque, embora quem quase morra esteja vivo, quem quase vive já morreu. Luiz Fernando Veríssimo.

0: Muito obrigado.
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Um país que crianças elimina e não ouve o clamor dos esquecidos. 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E a ciência e a arte não respeita. 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
1: Ó Deus, que na gloriosa transfiguração de vosso Filho unigênito confirmastes os mistérios da fé com o testemunho da lei e dos profetas, e prefigurastes admiravelmente a nossa adoção como filhos, concedei-nos que, ouvindo a voz de vosso Filho amado, nos tornemos co-herdeiros de sua glória. Fazei que saibamos carregar nossa cruz cotidiana com os olhos fixos na recompensa eterna, e que a

Muito bem, meus amigos, na reta final da madrugada desta quarta é chegada a hora do terço. Momento que rezamos juntos aqui na Rede Tua Rádio. Coloque com muita fé, com muita esperança, suas intenções, os seus pedidos e agradecimentos para mais um terço que rezamos juntos.

0: Iniciamos este novo dia com as bênçãos de Deus e proteção de Nossa Senhora, Virgem Maria. Em nome do Pai, do Filho e do Espírito Santo. Amém. Creio
1: em Deus, Pai Todo-Poderoso, Criador do céu e da terra, em Jesus Cristo, seu único Filho, nosso Senhor, que foi concebido pelo poder do Espírito Santo, nasceu da Virgem Maria, padeceu sobre Pôncio Pilatos, foi crucificado, morto e sepultado, desceu à mansão dos mortos, ressuscitou o terceiro dia, subiu ao céu, está sentada à direita de Deus Pai Todo-Poderoso, onde há de vir julgar os vivos e os mortos. Creio no Espírito Santo, na Santa Igreja Católica, na comunhão dos santos, na remissão dos pecados, na ressurreição da carne, na vida eterna. Amém.
0: Pai nosso que estais no céu, santificado seja vosso nome. Venha a nós o vosso reino. Seja feita a vossa vontade, assim na terra como no céu.
1: O pão nosso de cada dia nos dai hoje, perdoai as nossas ofensas, assim como nós perdoamos a quem nos tem ofendido. E não nos deixeis cair em tentação, mas livrai-nos do mal. Amém.
0: O anjo do Senhor anunciou a Maria.
1: E ela concebeu do Espírito Santo.
0: Ave Maria, cheia de graça, o Senhor é convosco. Bendita sois vós entre as mulheres e bendito o fruto do vosso ventre, Jesus.
1: Santa Maria, Mãe de Deus, rogai por nós, pecadores, agora e na hora de nossa morte. Amém.
0: Eis aqui a serva do Senhor.
1: Faça-se em mim segundo a vossa palavra.
0: Ave Maria, cheia de graça, o Senhor é convosco. Bendita sois vós entre as mulheres e bendito o fruto do vosso ventre, Jesus.
1: Santa Maria, Mãe de Deus, rogai por nós, pecadores, agora e na hora de nossa morte. Amém.
0: O Verbo divino se fez carne
1: e habitou entre nós.
0: Ave Maria, cheia de graça, o Senhor é convosco. Bendita sois vós entre as mulheres e bendito o fruto do vosso ventre, Jesus.
1: Santa Maria, Mãe de Deus, rogai por nós, pecadores, agora e na hora de nossa morte. Amém.
0: Glória ao Pai, ao Filho e ao Espírito Santo.
1: Como era no princípio, agora e sempre. Amém.
0: Ó meu bom Jesus,
1: perdoai-nos, livrai-nos do fogo do inferno, e levai as almas todas para o céu, e socorrei principalmente as que mais precisarem.
0: Nossa Senhora de Fátima e São Francisco,
1: rogai por nós.
0: E nesta quarta-feira, meditamos os mistérios gloriosos. E neste primeiro mistério glorioso, contemplamos
1: a ressurreição de Jesus.
0: Pai nosso que estais no céu, santificado seja vosso nome. Venha a nós o vosso reino. Seja feita a vossa vontade, assim na terra como no céu.
1: O pão nosso de cada dia nos dai hoje, perdoai as nossas ofensas, assim como nós perdoamos a quem nos tem ofendido. E não nos deixeis cair em tentação, mas livrai-nos do mal. Amém.
0: Ave Maria, cheia de graça, o Senhor é convosco. Bendita sois vós entre as mulheres. E bendito o fruto do vosso ventre, Jesus.
1: Santa Maria, Mãe de Deus, rogai por nós, pecadores, agora e na hora de nossa morte. Amém.
0: Ave Maria, cheia de graça, o Senhor é convosco. Bendita sois vós entre as mulheres. E bendito o fruto do vosso ventre, Jesus.
1: Santa Maria, Mãe de Deus, rogai por nós, pecadores, agora e na hora de nossa morte. Amém.
0: Ave Maria, cheia de graça, o Senhor é convosco. Bendita sois vós entre as mulheres. E bendito o fruto do vosso ventre, Jesus.
1: Santa Maria, Mãe de Deus, rogai por nós, pecadores, agora e na hora de nossa morte. Amém.
0: Ave Maria, cheia de graça, o Senhor é convosco. Bendita sois vós entre as mulheres. E bendito o fruto do vosso ventre, Jesus.
1: Santa Maria, Mãe de Deus, rogai por nós, pecadores, agora e na hora de nossa morte. Amém.
0: Ave Maria, cheia de graça, o Senhor é convosco. Bendita sois vós entre as mulheres. E bendito o fruto do vosso ventre, Jesus.
1: Santa Maria, Mãe de Deus, rogai por nós, pecadores, agora e na hora de nossa morte. Amém.
0: Ave Maria, cheia de graça, o Senhor é convosco. Bendita sois vós entre as mulheres. E bendito o fruto do vosso ventre, Jesus.
1: Santa Maria, Mãe de Deus, rogai por nós, pecadores, agora e na hora de nossa morte. Amém.
0: Ave Maria, cheia de graça, o Senhor é convosco. Bendita sois vós entre as mulheres. e bendito o fruto do vosso ventre, Jesus.
1: Santa Maria, Mãe de Deus, rogai por nós, pecadores, agora e na hora de nossa morte. Amém.
0: Ave Maria, cheia de graça, o Senhor é convosco. Bendita sois vós entre as mulheres. E bendito o fruto do vosso ventre, Jesus.
1: Santa Maria, Mãe de Deus, rogai por nós, pecadores, agora e na hora de nossa morte. Amém.
0: Ave Maria, cheia de graça, o Senhor é convosco. Bendita sois vós entre as mulheres. E bendito o fruto do vosso ventre, Jesus.
1: Santa Maria, Mãe de Deus, rogai por nós, pecadores, agora e na hora de nossa morte. Amém.
0: Ave Maria, cheia de graça, o Senhor é convosco. Bendita sois vós entre as mulheres. E bendito o fruto do vosso ventre, Jesus.
1: Santa Maria, Mãe de Deus, rogai por nós, pecadores, agora e na hora de nossa morte. Amém.
0: Glória ao Pai, o Filho e ao Espírito Santo.
1: Como era no princípio, agora e sempre. Amém.
0: Ó meu bom Jesus,
1: perdoai-nos, livrai-nos do fogo do inferno. Elevai as almas todas para o céu e socorrei principalmente as que mais precisarem.
0: Nossa Senhora de Fátima e São Francisco,
1: rogai por nós.
0: Segundo o mistério glorioso, contemplamos
1: a ascensão de Jesus. Pai nosso que estais no céu, santificado seja o vosso nome. Venha a nós o vosso reino, seja feita a vossa vontade, assim na terra como no céu.
0: O pão nosso de cada dia nos dai hoje, perdoai as nossas ofensas, assim como nós perdoamos a quem nos tem ofendido. E não nos deixeis cair em tentação, mas livrai-nos do mal. Amém.
1: Ave Maria, cheia de graça, o Senhor é convosco. Bendita sois vós entre as mulheres, e bendito é o fruto do vosso ventre, Jesus.
0: Santa Maria, Mãe de Deus, rogai por nós, pecadores, agora e na hora da nossa morte. Amém.
1: Ave Maria, cheia de graça, o Senhor é convosco. Bendita sois vós entre as mulheres, e bendito é o fruto do vosso ventre, Jesus.
0: Santa Maria, Mãe de Deus, rogai por nós, pecadores, agora e na hora da nossa morte. Amém.
1: Ave Maria, cheia de graça, o Senhor é convosco. Bendita sois vós entre as mulheres, e bendito é o fruto do vosso ventre, Jesus.
0: Santa Maria, Mãe de Deus, rogai por nós, pecadores, agora e na hora da nossa morte. Amém.
1: Ave Maria, cheia de graça, o Senhor é convosco. Bendita sois vós entre as mulheres, e bendito é o fruto do vosso ventre, Jesus.
0: Santa Maria, Mãe de Deus, rogai por nós, pecadores, agora e na hora da nossa morte. Amém.
1: Ave Maria, cheia de graça, o Senhor é convosco. Bendita sois vós entre as mulheres, e bendito é o fruto do vosso ventre, Jesus.
0: Santa Maria, Mãe de Deus, rogai por nós, pecadores, agora e na hora da nossa morte. Amém.
1: Ave Maria, cheia de graça, o Senhor é convosco. Bendita sois vós entre as mulheres, e bendito é o fruto do vosso ventre, Jesus.
0: Santa Maria, Mãe de Deus, rogai por nós, pecadores, agora e na hora de nossa morte. Amém.
1: Ave Maria, cheia de graça, o Senhor é convosco. Bendita sois vós entre as mulheres, e bendito é o fruto do vosso ventre, Jesus.
0: Santa Maria, Mãe de Deus, rogai por nós, pecadores, agora e na hora da nossa morte. Amém.
1: Ave Maria, cheia de graça, o Senhor é convosco. Bendita sois vós entre as mulheres, e bendito é o fruto do vosso ventre, Jesus.
0: Santa Maria, Mãe de Deus, rogai por nós, pecadores, agora e na hora da nossa morte. Amém.
1: Ave Maria, cheia de graça, o Senhor é convosco. Bendita sois vós entre as mulheres, e bendito é o fruto do vosso ventre, Jesus.
0: Santa Maria, Mãe de Deus, rogai por nós, pecadores, agora e na hora da nossa morte. Amém.
1: Ave Maria, cheia de graça, o Senhor é convosco. Bendita sois vós entre as mulheres, e bendito é o fruto do vosso ventre, Jesus.
0: Santa Maria, Mãe de Deus, rogai por nós, pecadores, agora e na hora da nossa morte. Amém.
1: Glória ao Pai, ao Filho e ao Espírito Santo.
0: Como era no princípio, agora e sempre. Amém.
1: Ó meu bom Jesus, perdoai-nos, livrai-nos do fogo do inferno. Elevai as almas todas para o céu. E socorrei principalmente as que mais precisarem. Nossa Senhora de Fátima e São Francisco,
0: rogai por nós. E no terceiro mistério glorioso, contemplamos
1: Pentecostes. a vinda do Espírito Santo sobre Maria e os apóstolos.
0: Pai nosso que estais no céu, santificado seja vosso nome. Venha a nós o vosso reino. Seja feita a vossa vontade, assim na terra como no céu.
1: O pão nosso de cada dia nos dai hoje, perdoai as nossas ofensas, assim como nós perdoamos a quem nos tem ofendido. E não nos deixeis cair em tentação, mas livrai-nos do mal. Amém.
0: Ave Maria, cheia de graça, o Senhor é convosco. Bendita sois vós entre as mulheres, e bendito o fruto do vosso ventre, Jesus.
1: Santa Maria, Mãe de Deus, rogai por nós, pecadores, agora e na hora de nossa morte. Amém.
0: Ave Maria, cheia de graça, o Senhor é convosco. Bendita sois vós entre as mulheres, e bendito o fruto do vosso ventre, Jesus.
1: Santa Maria, Mãe de Deus, rogai por nós, pecadores, agora e na hora de nossa morte. Amém.
0: Ave Maria, cheia de graça, o Senhor é convosco. Bendita sois vós entre as mulheres, e bendito o fruto do vosso ventre, Jesus.
1: Santa Maria, Mãe de Deus, rogai por nós, pecadores, agora e na hora de nossa morte. Amém.
0: Ave Maria, cheia de graça, o Senhor é convosco. Bendita sois vós entre as mulheres, e bendito o fruto do vosso ventre, Jesus.
1: Santa Maria, Mãe de Deus, rogai por nós, pecadores, agora e na hora de nossa morte. Amém.
0: Ave Maria, cheia de graça, o Senhor é convosco. Bendita sois vós entre as mulheres, e bendito o fruto do vosso ventre, Jesus.
1: Santa Maria, Mãe de Deus, rogai por nós, pecadores, agora e na hora de nossa morte. Amém.
0: Ave Maria, cheia de graça, o Senhor é convosco. Bendita sois vós entre as mulheres, e bendito o fruto do vosso ventre, Jesus.
1: Santa Maria, Mãe de Deus, rogai por nós, pecadores, agora e na hora de nossa morte. Amém.
0: Ave Maria, cheia de graça, o Senhor é convosco. Bendita sois vós entre as mulheres, e bendito o fruto do vosso ventre, Jesus.
1: Santa Maria, Mãe de Deus, rogai por nós, pecadores, agora e na hora de nossa morte. Amém.
0: Ave Maria, cheia de graça, o Senhor é convosco. Bendita sois vós entre as mulheres, e bendito o fruto do vosso ventre, Jesus.
1: Santa Maria, Mãe de Deus, rogai por nós, pecadores, agora e na hora de nossa morte. Amém.
0: Ave Maria, cheia de graça, o Senhor é convosco. Bendita sois vós entre as mulheres, e bendito o fruto do vosso ventre, Jesus.
1: Santa Maria, Mãe de Deus, rogai por nós, pecadores, agora e na hora de nossa morte. Amém.
0: Ave Maria, cheia de graça, o Senhor é convosco. Bendita sois vós entre as mulheres, e bendito o fruto do vosso ventre, Jesus.
1: Santa Maria, Mãe de Deus, rogai por nós, pecadores, agora e na hora de nossa morte. Amém.
0: Glória ao Pai, o Filho e ao Espírito Santo.
1: Como era no princípio, agora e sempre. Amém.
0: Ó meu bom Jesus,
1: perdoai-nos, livrai-nos do fogo do inferno. Levai as almas todas para o céu, e socorrei principalmente as que mais precisarem.
0: Nossa Senhora de Fátima e São Francisco,
1: rogai por nós.
0: No quarto mistério glorioso, contemplamos
1: Maria assunta aos céus. Pai nosso que estais no céu, santificado seja o vosso nome. Venha a nós o vosso reino, seja feita a vossa vontade, assim na terra como no céu.
0: O pão nosso de cada dia nos dai hoje, perdoai as nossas ofensas, assim como nós perdoamos a quem nos tem ofendido. E não nos deixeis cair em tentação, mas livrai-nos do mal. Amém.
1: Ave Maria, cheia de graça, o Senhor é convosco. Bendita sois vós entre as mulheres, e bendito é o fruto do vosso ventre, Jesus.
0: Santa Maria, Mãe de Deus, rogai por nós, pecadores, agora e na hora da nossa morte. Amém.
1: Ave Maria, cheia de graça, o Senhor é convosco. Bendita sois vós entre as mulheres, e bendito é o fruto do vosso ventre, Jesus.
0: Santa Maria, Mãe de Deus, rogai por nós, pecadores, agora e na hora da nossa morte. Amém.
1: Ave Maria, cheia de graça, o Senhor é convosco. Bendita sois vós entre as mulheres, e bendito é o fruto do vosso ventre, Jesus.
0: Santa Maria, Mãe de Deus, rogai por nós, pecadores, agora e na hora da nossa morte. Amém.
1: Ave Maria, cheia de graça, o Senhor é convosco. Bendita sois vós entre as mulheres, e bendito é o fruto do vosso ventre, Jesus.
0: Santa Maria, Mãe de Deus, rogai por nós, pecadores, agora e na hora da nossa morte. nossa morte. Amém.
2: Ave Maria, cheia de graça, o Senhor é convosco. Bendita sois vós entre as mulheres e bendito é o fruto do vosso ventre, Jesus.
0: Santa Maria, Mãe de Deus, rogai por nós, pecadores, agora e na hora da nossa morte. Amém.
2: Ave Maria, cheia de graça, o Senhor é convosco. Bendita sois vós entre as mulheres e bendito é o fruto do vosso ventre, Jesus.
0: Santa Maria, Mãe de Deus, rogai por nós, pecadores, agora e na hora de nossa morte. Amém.
2: Ave Maria, cheia de graça, o Senhor é convosco. Bendita sois vós entre as mulheres e bendito é o fruto do vosso ventre, Jesus.
0: Santa Maria, Mãe de Deus, rogai por nós, pecadores, agora e na hora da nossa morte. Amém.
2: Ave Maria, cheia de graça, o Senhor é convosco. Bendita sois vós entre as mulheres e bendito é o fruto do vosso ventre, Jesus.
0: Santa Maria, Mãe de Deus, rogai por nós, pecadores, agora e na hora da nossa morte. Amém.
2: Ave Maria, cheia de graça, o Senhor é convosco. Bendita sois vós entre as mulheres e bendito é o fruto do vosso ventre, Jesus.
0: Santa Maria, Mãe de Deus, rogai por nós, pecadores, agora e na hora da nossa morte. Amém.
2: Ave Maria, cheia de graça, o Senhor é convosco. Bendita sois vós entre as mulheres e bendito é o fruto do vosso ventre, Jesus.
0: Santa Maria, Mãe de Deus, rogai por nós, pecadores, agora e na hora da nossa morte. Amém.
2: Glória ao Pai, ao Filho e ao Espírito Santo.
0: Como era no princípio, agora e sempre. Amém.
2: Ó meu bom Jesus, perdoai-nos, livrai-nos do fogo do inferno, e levai as almas todas para o céu, e socorrei principalmente as que mais precisarem. Nossa Senhora de Fátima e São Francisco,
0: rogai por nós. E no quinto mistério glorioso, contemplamos
2: Maria, coroada rainha dos anjos e dos santos.
0: Pai nosso que estais no céu, santificado seja vosso nome. Venha a nós o vosso reino. Seja feita a vossa vontade, assim na terra como no céu.
2: O pão nosso de cada dia nos dai hoje, perdoai as nossas ofensas, assim como nós perdoamos a quem nos tem ofendido. E não nos deixeis cair em tentação, mas livrai-nos do mal. Amém.
0: Ave Maria, cheia de graça, o Senhor é convosco. Bendita sois vós entre as mulheres e bendito o fruto do vosso ventre, Jesus.
2: Santa Maria, Mãe de Deus, rogai por nós, pecadores, agora e na hora de nossa morte. Amém.
0: Ave Maria, cheia de graça, o Senhor é convosco. Bendita sois vós entre as mulheres e bendito o fruto do vosso ventre, Jesus.
2: Santa Maria, Mãe de Deus, rogai por nós, pecadores, agora e na hora de nossa morte. Amém.
0: Ave Maria, cheia de graça, o Senhor é convosco. Bendita sois vós entre as mulheres e bendito o fruto do vosso ventre, Jesus.
2: Santa Maria, Mãe de Deus, rogai por nós, pecadores, agora e na hora de nossa morte. Amém.
0: Ave Maria, cheia de graça, o Senhor é convosco. Bendita sois vós entre as mulheres e bendito o fruto do vosso ventre, Jesus.
2: Santa Maria, Mãe de Deus, rogai por nós, pecadores, agora e na hora de nossa morte. Amém.
0: Ave Maria, cheia de graça, o Senhor é convosco. Bendita sois vós entre as mulheres e bendito o fruto do vosso ventre, Jesus.
2: Santa Maria, Mãe de Deus, rogai por nós, pecadores, agora e na hora de nossa morte. Amém.
0: Ave Maria, cheia de graça, o Senhor é convosco. Bendita sois vós entre as mulheres e bendito o fruto do vosso ventre, Jesus.
2: Santa Maria, Mãe de Deus, rogai por nós, pecadores, agora e na hora de nossa morte. Amém.
0: Ave Maria, cheia de graça, o Senhor é convosco. Bendita sois vós entre as mulheres e bendito o fruto do vosso ventre, Jesus.
2: Santa Maria, Mãe de Deus, rogai por nós, pecadores, agora e na hora de nossa morte. Amém.
0: Ave Maria, cheia de graça, o Senhor é convosco. Bendita sois vós entre as mulheres e bendito o fruto do vosso ventre, Jesus.
2: Santa Maria, Mãe de Deus, rogai por nós, pecadores, agora e na hora de nossa morte. Amém.
0: Ave Maria, cheia de graça, o Senhor é convosco. Bendita sois vós entre as mulheres e bendito o fruto do vosso ventre, Jesus.
2: Santa Maria, Mãe de Deus, rogai por nós, pecadores, agora e na hora de nossa morte. Amém.
0: Ave Maria, cheia de graça, o Senhor é convosco. Bendita sois vós entre as mulheres, e bendito o fruto do vosso ventre, Jesus.
2: Santa Maria, Mãe de Deus, rogai por nós, pecadores, agora e na hora de nossa morte. Amém.
0: Glória ao Pai, o Filho e ao Espírito Santo.
2: Como era no princípio, agora e sempre. Amém.
0: Ó meu bom Jesus,
2: perdoai-nos, livrai-nos do fogo do inferno. Levai as almas todas para o céu e socorrei principalmente as que mais precisarem.
0: Nossa Senhora de Fátima e São Francisco,
2: rogai por nós.
0: Infinitas graças vos damos, soberana rainha, pelos benefícios que todos os dias recebemos de vossas mãos liberais. Dignai-vos agora e para sempre tomar-nos debaixo de vosso poderoso amparo, e para mais nos obrigar-nos, vos saudamos com uma salve rainha.
2: Salve rainha, mãe de misericórdia, vida, doçura, esperança nossa, salve. A vós bradamos, degredados filhos de Eva, a vós suspirando, gemendo e chorando neste vale de lágrimas. Eia, pois, advogada nossa, esses vossos olhos misericordiosos a nós volveis. E depois deste desterro, mostrai-nos Jesus, bendito o fruto do vosso ventre. Ó clemente, ó piedosa, ó doce sempre Virgem Maria,
0: rogai por nós, Santa Mãe de Deus,
2: para que sejamos dignos das promessas de Cristo.
0: Juntos rezamos o Santo Terço, que possamos ficar com as bênçãos de Deus e proteção de Nossa Senhora. Em nome do Pai, do Filho e do Espírito Santo. Amém. Paz e bem.
2: Santa alegria.
0: Louvado seja o nosso Senhor Jesus Cristo.
2: Para sempre seja louvado.
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4: Olá, bom dia, muito bom dia. Manhã de quarta-feira, hoje dia 2 de setembro, tá começando aqui na tua Rádio Fátima, tá na hora. Hoje é dia 2 de setembro, é o dia de número 245, faltando 120 dias para acabar o ano. Hoje é dia do florista, dia do repórter cinematográfico e fotográfico e dia nacional da Kombi. Alô, proprietários de Kombi, hoje é o seu dia, dia nacional da Kombi. Aniversário de Blumenau, Santa Catarina, Presidente Venceslau em São Paulo, Leopoldo de Bolhões no estado de Goiás e Ladário no Mato Grosso do Sul. Faltando 120 dias para acabar o ano, gente, abrindo nosso Tá Na Hora desta quarta-feira, José Mendes, Pago Santo, Dupla Mirim, Querência e Tião Carreiro e Pardinho. Um bom dia a todos, Tá Na Hora, está no ar, paz e bem.
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5: 9 graus.

0: 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Um bom dia, 5:03.
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2: O santo deste dia 2 de setembro, bem-aventurado Apolinário de Posat, capuchinho. Apolinário, em 1762, vestiu o hábito capuchinho e em 1763 emitiu os votos religiosos. Foi ordenado sacerdote em 1764. Trabalhou vários anos ajudando os párocos de várias igrejas. Foi designado diretor de estudantes de teologia em Fraiburgo. Depois foi preso e colocado no convento dos carmelistas descalços, então prisão dos religiosos, sacerdotes e bispos que se negaram a jurar as leis civis da Revolução Francesa. Uma carta de um fugitivo do cárcere diz que o padre Apolinário, ao ser preso, entrou para a prisão com uma tal alegria que admirou a todos. Os encarregados de executar a sentença entraram furibundos no convento. Foram decapitados um por um, reafirmaram serem católicos, por isso perderam a vida. Em poucos minutos, foram executados 113 mártires. Morriam todos alegres e sorridentes, diz o registro. Ele nasceu em Posat, Suíça, em 1739 e morreu em 1791, com 52 anos de idade. 2 de setembro, bem-aventurado Apolinário de Posat, capuchinho.
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0: 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Bom dia, gente, tá na hora aqui da tua Rádio Fátima, paz e bem. Seguimos aqui no Tá Na Hora da Tua Rádio Fátima, 5:05.

0: 9 graus. 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
0: 5 horas e 9 minutos.

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0: 9 graus.
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0: Bom dia pro meu amigão José Fontona e dona Mercedes, bom dia pro Podarírio Maciel, dona Maria de Lourdes, um abraço, bom dia pro Tadeu Farias da Silva lá na Santa Luzia ouvindo a gente, meu amigão Biônico, bom dia Biônico, abração meu amigo, Gelson Varinho, um abraço, o Joãozinho, o João Alencar Luz lá no bairro Franciose, um abraço, bom dia pro Pelé, bom dia Pelé, um abração pra você, bom dia, um abraço, obrigado pela companhia também, né? Um abraço lá pro Pelé, a Terezinha Fiat Odair, do bairro São João. Um abraço pra vocês, gente. Tio Ari Piton, bom dia. Tio Zé Guedes, um abração. Bom dia, Maria José Gomes, ali no bairro Kennedy. Bom dia pro senhor Aristides Costa. Um abraço aí pra todos na sintonia, né? O Pirulito, Aristides Bobsim. Bom dia pro Aldenor Carloto Sonera. O tio Odilon Ribeiro também na audiência ali no bairro Gaspareto. Um abração. Obrigado pela sintonia, gente. Tio Ari Bueno e a Clarice. Um abraço pra vocês, gente. O Ari Long e a dona Lourdes também na sintonia nesta manhã. Chegando por aqui o Francisco Vargas e a Tapera, depois os Bertucci na casa do Vacariano. Bom dia, uma ótima quarta-feira de paz e bem.
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2: 9 graus.
0: Para você, amigo ouvinte da tua Rádio Fátima, nosso abraço e bom dia, 5 horas e 13 minutos.

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1: Se você já se ouviu falando em uma gravação, provavelmente já percebeu isso. A primeira vez que uma pessoa ouve a própria voz gravada, muitas vezes reage com a mesma frase. Essa voz não parece minha, mas é a sua voz sim. O que acontece é que quando falamos, não ouvimos a nossa voz apenas pelo caminho tradicional do som, através do ar e do ouvido. As vibrações produzidas pelas nossas cordas vocais também se espalham pelos ossos e tecidos da cabeça, até chegarem no ouvido interno. Essa chamada condução óssea altera a maneira como nós percebemos o som. Quando ouvimos uma gravação, essa segunda via desaparece. Nós escutamos a nossa voz praticamente apenas através do som que viaja pelo ar. Por isso que na gravação nossa voz costuma parecer mais aguda ou diferente daquela que nós estamos acostumados a ouvir. E tem uma ironia: a voz da gravação provavelmente está mais próxima da maneira como as outras pessoas nos escutam. Então, se você já ouviu a sua própria voz e pensou: não é possível que eu fale assim, fique tranquilo, é simplesmente o seu cérebro estranhando uma versão da sua voz que todo mundo, menos você, está acostumado a ouvir. Essa é a nossa curiosidade de hoje para você aqui na tua Rádio Fátima. Eu volto amanhã com muito mais.
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2: Vamos seguindo aqui na programação. 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Bom dia, uma ótima manhã para você na companhia aqui da tua Rádio Fátima.

0: 5:21, bom dia, 5:21.
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2: Olá, meus amigos e caros ouvintes. A quarta-feira amanhece fria por aqui, com mínimas que podem oscilar entre 2 e 4 graus. Durante a tarde, a máxima também não sobe tanto. Fica na faixa dos 15 a 17 graus por aqui. Ou seja, uma quarta-feira já com cara bem de inverno, né? Com temperaturas baixas e pelo menos a tendência é de que o tempo seja mais firme. E a expectativa é de que a quinta e a sexta-feira também sigam com o tempo estável por aqui. Frio mais intenso previsto para o final de semana que vem. Com a previsão do tempo, Kátia Valente.
0: 9 graus.
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0: 5:24.
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0: 9 graus.
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1: Hora de irmos até a nossa central de conteúdos, onde está Ladmir Fabris com as primeiras informações do dia, os destaques do jornalismo nesta manhã. Conta pra gente, Ladmir, bom dia.
2: Então, muito bom dia a você, Ronaldo. Bom dia também para os nossos ouvintes. A equipe já está reunida na central Fátima de conteúdos. Aqui a notícia não para, por isso, a partir das 6 horas, você vai conferir estes e outros assuntos. Ministério Público de Vacaria promove encontro de prevenção à violência às crianças e adolescentes na Casa do Povo, hoje à tarde. Justiça Eleitoral realiza treinamento para o presidente e primeiro mesário, que vão trabalhar na eleição de outubro em muitos capões, hoje à tarde. Secretaria de Agricultura de Pinhal da Serra recebe inscrições de produtores interessados em receber calcário. Adolescente de 17 anos apreendido na operação varredura da Polícia Civil no bairro Barcelos foi encaminhado por determinação do Poder Judiciário à Case de Caxias do Sul. Ele trabalhava como segurança da casa onde a Polícia Civil apreendeu drogas e armas. Um excelente dia com muita saúde a você. E também para os nossos milhares de ouvintes, Ronaldo.
1: Obrigado, Ladmir. E as informações do jornalismo daqui a pouquinho, produção rural, nesta manhã com a Fábia Schiller. Oi, Serranos e o baile da Mariquinha, depois Gaúcho da Fronteira, paleteando o Morro Velho. Bom dia, gente. Paz e bem.
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4: 9 graus.
1: Um bom dia para você, ouvinte. Obrigado pela audiência aqui na tua Rádio Fátima, agora 5 horas e 28 minutos.

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1: Pela primeira vez com espaço próprio na Expo Inter, no Parque de Exposições Assis Brasil, em Esteio, a BEAD, empresa produtora de biodiesel de Passo Fundo, apresentou nesta segunda-feira o andamento das obras na nova planta de etanol e glúten em Passo Fundo e que deverá gerar 210 milhões de litros mínimos anuais de etanol em si. A companhia deverá fechar parcerias durante a feira. De acordo com o CEO da empresa, Erasmo Carlos Batistella, as obras estão praticamente 80% concluídas, com previsão de inauguração em março de 2007. Antes, a estocagem e armazenagem de grãos deve começar por volta de outubro e novembro já deste ano. O projeto tem 1.400 pessoas trabalhando diretamente na construção e assim que a produção iniciar, deve gerar aproximadamente 200 empregos direto, além de quase 2 mil postos indiretos. Ela é, na realidade, uma biorrefinaria integrada, sendo a pioneira na produção potencial de etanol a partir de grãos de inverno, como o trigo e o triticale, além do glúten vital, para o consumo humano e animal, bem como os farelos de grão. Fábia Schiller para a tua rádio.
0: Para você, amigo ouvinte, uma ótima manhã. São 5 horas e 36 minutos. Bom dia, 5:36.

0: 9 graus.
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0: 5 horas e 41 minutos.
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0: 9 graus.
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33: Vamos seguindo nessa manhã, gente. Um bom dia, um abraço para você aí na sintonia aqui da tua Rádio Fátima. Deixa eu mandar um abração lá pro meu amigaço na sintonia, o tio Eloir Bairros. Bom dia, tio Eloir. Bom dia, um abração para você. Bom dia pro João Fiat na Fazenda do Tigre, o Ari Maciel e a dona Isabel, o Assis Lopes, um abraço. a Sueli Paim. Bom dia para Ari Silveira e a dona Juraci. Um abraço para Zeni Biglia, o Luiz Gonzaga lá no bairro Franciose. Também um abraço para Maristela e o Valdo lá em Campestre da Serra. A Regina e o Toco, um abração. A Neura e o Voni de Lima na sintonia. Bom dia, meu amigo Neri Silva da Silva lá no bairro Imperial. O Diomar Padilha lá em Bom Jesus. Seu Amantino da Silva Ferreira e toda a família lá no Passe do Carro. A Benta e o Gringo, um abração. O Dinarte Antunes, o João Valdir Mendes de Cândido, bom dia, o Flori Reis, o Clodovel Bisotto, a Dorothy Barbosa, o Vadir e a Ivone Boeck, o tio Mica lá em Bom Jesus, o Mauro Gilberto, um abraço para vocês, gente. A história da música chegando por aqui com o Benito Gobetti.
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1: A história de hoje é sobre a dupla Tibagi e Miltinho. Oscar Rosa, o Tibagi, nasceu na cidade de São Paulo no dia 30 de junho de 1927. E Hilton Rodrigues dos Santos, o Miltinho, é nascido em Goiânia no dia 2 de maio de 1941. Formaram a dupla em 1960, depois de ambos terem cantado com outros parceiros. No mesmo ano, gravaram o primeiro disco, ainda em 78 rotações, pelo selo sertanejo, com as canções Sonho de Amor e Sem Teu Amor. Também estão entre as principais duplas ligadas na renovação e a modernização da música sertaneja, tendo introduzido guitarras e orquestras em seus arranjos. A dupla se separou em 1970, após gravarem 11 compactos duplos e simples. Meu Martírio, Canarinho do Peito Amarelo, Pombinha Branca, Eu Orgulhosa e Bonita, alguns de seus sucessos. E vamos ouvir Tibagi e Miltinho.

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1: 8 graus. Voltando agora 6:10. Bom dia, 10 minutinhos faltando para 6 da manhã. Muito bem, gente, amiga, vamos finalizando essa primeira parte aqui do Tara Hora. Já já você fica na agradável companhia de lá de Bir Fabres, né? Nesta manhã. Quero mandar um abraço lá pro meu amigão João Atadeu e a Saliti. Um abraço para vocês e um bom dia. Bom dia, tio Lourenço Escolar aqui no bairro Fátima. Um abração também, um bom dia lá pro meu amigo querido na audiência, né? Ouvindo a gente todas as manhãs, acordando cedinho, sintonizando aqui da tua Rádio Fátima, o Lete, ali no Lete Autopeças. Bom dia pro Paulão ali no Sacolão Avenida, o seu Velocino e a dona Nedir Zardo na audiência também nessa manhã. Um abraço e um bom dia para Ziri Pascoal Ferreira. Bom dia e um abraço também na sintonia lá pro meu amigão, o Irineu Magro. Bom dia, seu Irineu. Bom dia e um abraço também o Osmar e a Sandra Armiliato, o Antônio e a Célia Pontel, o Joel de Jesus lá em Muitos Capões. Obrigado a todos pela companhia. O Manuel Luiz Couto Baladão, o seu Nilvo e a dona Lorena Consorte. Alô, Esmeraldo Jari César Dalaiol, o professor Valdecir de Matos, o Nereu Moraes lá no bairro Santa Cruz, bom dia, o Dirceu Perotone também, um abração, o Laurindo Riva lá no Capão da Herança. Paz e bem a todos, gente, um bom dia e um forte abraço para vocês.
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1: 8 graus.

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8: Bom dia! Alegria, alegria, alegria. Viva intensamente este novo dia 2. 2 de setembro, senhoras e senhores ouvintes. Estamos na fase da lua cheia. A estação, por enquanto, é inverno. Dia 22 chega a primavera. E é quarta-feira. E olha aí, já clareou o dia. Que lindo! Olha só o espetáculo do amanhecer. Espetáculo da tua vida mesmo. Olha só, lindo amanhecer. Já aparecendo aí, ó. E pro lado da Coxilha Rica, lá. E pro lado da Jaquirana, da Chapada, do Ausentes ali. Aqui pro lado da Mulada. Tá lindo amanhecer. Céu amarelado, avermelhado. 6h04. Tempo muito bom, já clarando o dia. Em Vacarina, região dos Campos de Cima da Serra, e a temperatura 8 graus. Só para lembrar, ontem neste horário, 14 graus. Hoje, 8. No ambiente, que ali fora tá mais gelada. Mas vamos em frente. É um novo dia, só faltam 120 dias para terminar. É exatamente hoje. 120 dias para terminar o ano. Mas tem muita coisa boa, mas muita coisa boa mesmo te esperando até o final do ano. Não jogue a toalha, não diga que vai esperar 2027, porque 2026 tem 120 dias e tem muita coisa boa ainda para você. Às 6h05, neste 2 de setembro, quarta-feira, e já clareou o dia com 8 graus em Vacaria, estou lhe desejando sim. Estou lhe desejando de coração o melhor dia da sua vida.
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8: Um recado especial para você e para mim também. Senhoras e senhores ouvintes, me dê um minuto de sua atenção. A cada novo dia no seu amanhecer, surge anjos tecendo o teu alvorecer. Alguns anjos são os raios de sol que vêm descendo do céu para iluminar o teu caminho, para iluminar o que de bom você sonha em fazer neste novo dia. Outros anjos são como canções suaves que, quando em silêncio, você ouve em toda a fonte de água, em cada onda do mar, em cada sopro do vento, em cada flor. Os anjos são fontes de energia e proteção. Estão presentes nos teus planos, desejos, vontades, nos teus sonhos. Enfim, em tudo que o amanhecer inspira você. Senhoras e senhores ouvintes, anjos são mensageiros que nos mostram a vontade de Deus. Anjos são mensageiros que nos mostram a vontade de Deus. Anjos podem não vir quando você os chama, mas eles estão contigo especialmente quando você precisar deles. Por isso que anjos existem, sim, mas nós estamos acostumados a chamá-los de amigos. Anjos, na verdade, são seres de luz que nos protegem, dão conselhos, estão sempre conosco. Eles podem ser criaturas celestiais ou se passarem por seres humanos, mas de uma certeza você pode ter: todos os anjos que andam ou protegem você são enviados por Deus para cuidar de você. E você sabe por que Deus envia anjos todos os dias para cuidar de você? Você sabe? É porque Deus ama muito você.
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8: Alô, ouvintes, 6h08, fechou, 8 graus, 6h08, 8 graus, lindo amanhecer, tempo bom, bom dia, mas que alegria, que felicidade ter você mais um dia em nossa companhia. Então, um dia de muitas alegrias para você.
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8: Vamos de imediato trazer da Central Fátima de Conteúdos os assuntos que vamos ampliar a partir de agora. Porque a nossa equipe não para, não para. E se ela não para, aqui você fica sabendo. Então, anote aí. Alô, rádio escuta. Ministério Público de Vacaria promove encontro de prevenção à violência contra crianças e adolescentes na Casa do Povo, hoje à tarde. Justiça Eleitoral realiza treinamento para o presidente e primeiro mesário, que vão trabalhar na eleição de outubro em muitos capões, hoje à tarde. Cabanha São Paulino de Luiz Alfredo Orne conquista mais um título na Expo Inter 2026. Ontem foi de reservado de grande campeão da raça Ile-de-France. Ô, Freda, é boa essa Cabanha São Paulino. É só primeiro lugar. Muito bom para Vacaria e região também. Emater promove encontro técnico sobre fruticultura no assentamento Nova Estrela, hoje à tarde. Secretaria de Agricultura de Muitos Capões está recebendo pedidos de alevinos. Previdência Social paga hoje os aposentados de finais 2 e 7. Comandante do 10º Batalhão diz na tua Rádio Fátima que maioria dos homicídios ocorridos este ano em Vacaria estão relacionados ao tráfico de drogas e a disputa de território por facções. Morador de Vacaria foi vítima de golpe ao comprar um veículo pela internet. Cuidado com essa internet, cuidado com a internet. Adolescente de 17 anos apreendido na Operação Varredura da Polícia Civil no bairro Barcelos foi encaminhado por determinação da justiça para casa em Caxias do Sul. 17 anos, trabalhava como segurança da casa onde a Polícia Civil no domingo, no Barcelos, apreendeu drogas e armas. E atenção, informação do jornalismo da tua Rádio Fátima. Polícia Civil prende mais dois homens suspeitos de envolvimento nos homicídios que ocorreram na semana passada no bairro Barcelos. Ao todo, agora são 7 pessoas que foram apreendidas no Barcelos e mais um menor. Divisão de acesso! 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Vence o Esportivo de Virada 2-1. É a primeira vitória da competição este ano e deixa o rebaixamento. Alô, presidente Décio. Agora vai. É glória nas alturas.
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0: Oi, vó. Tava de aniversário ontem. Festinha maravilhosa, mas a imprensa não foi convidada. Um abraço, Ivo. Deus te abençoe, meu irmão. 6:13, 8 graus. Quem tá no telefone? 3231-7500. Já vou lhe atender. Um abraço. Alô, Amaral! Vigilante Amaral, exemplar Amaral. Alô, os vigilantes aí já estão ligados, conectados. Um abraço, Amaral, a você aí, todo o pessoal, os nossos vigilantes que amanheceram trabalhando em Vacaria Região. Jefferson, em Bom Jesus, vamos, glória. É isso aí, Jefferson. Pra cima, agora vai. Agora vai. 6:13, 8 graus, espaço comercial, tem inserções políticas, 7 horas tem horário político, vamos cumprindo o que os deputados e senadores estabeleceram, leia para cumprir, eu já volto com muitas informações. Mas você que acordou agora, você que tá aí, dá uma olhada para fora, ali pro lado, ali de laje, ali pro lado da chapada, da mulada, tá lindo amanhecer. Obrigado, meu Deus, por mais esse dia e por este dia maravilhoso que está nascendo e surgindo aqui em Vacaria Região. Uma pintura divina ao céu neste momento aqui na Vacaria. Vacaria!
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3: Então, ó, já clareou o dia, lindo amanhecer, então não tem motivo não pra você. Vou mais um pouquinho. Não, é agora. Levante. Vamos lá, que um dia maravilhoso está esperando por você. E olha a hora. 6h20, 6h20. 8 graus no ambiente. Falta um pouquinho mais gelado. Alô, gurizado, vamos pro colégio aí. Vamos se agasalhar, tá friozinho aí. Não tem essa área, tô com calor, não. Calor é dentro de casa, ali fora tá frio, vamos cuidar. Obedecer o pai e a mãe, obedecer o tio do ônibus, as monitoras do ônibus, né, dona Estela, e os professores também. Obedecer o professor aí. 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Alô, povo abençoado, tutti gente buona e pien de sol de lá de São Manuel, lá no Campestre. Alô, tio Miro de Quilim, Armando. É, Vonei, tem lá o Ozemer, tem na gurizada lá, muito boa lá. E é, mas lá quem manda são as meninas lá. Os homens no São Manuel vivem numa boa lá, né, seu Vonei, seu Miro de Quilim? Vive numa boa porque é as mulheres que mandam em São Manuel, graças a Deus. A sábado, grande baile do Galeta e a noite italiana lá. Vai ser sensacional. E cerveja, chopp e vinho liberado à vontade a noite inteira e animação do sétimo sentido. Vou nessa também. Alô, tio Miro de Quilim. Vamos lá, beber um bicherota de vinho, lá de Campestre, São Manuel. Alô, Nenê, Nenê Suzinho. Alô, Luiz Suzinho. Diz que ele vai nas festinhas só se tem mirindinha. Ô, Nenê, não tem mirindinha lá, mas tem um vinho, um vinho bom. Mas só um bicherota, certo? Do e três, nós, depois parlemos massa buzia. Tô dizendo pro Luiz Sozinho que ele gosta só de ir nas festas porque tem mirindinha, aquela laranjinha, aquela Fanta. Não. Lá tem um bom vinho, mas tomar só um copo. Se tomar dois ou três, depois fala demais, começa a conversar demais e fala mentira. Alô, meu amigo Amaral, diga aí, Amaral, tá indo pra casa o vigilante Amaral?
4: Pende só letra tessane. Não compreendo, não capite muito italiano, mano. Temos aí, um abraço, meu queridão. Daqui a pouco temos nos pagos da Vacaria. Estamos trabalhando aqui, mais sintonizado no senhor.
3: Valeu, no capite nhanca, um pouquinho italiano. Então, certo, um abraço. Já vou contigo aí, Léo, dá uma segurada. 6h23, tocando agora, não podemos parar. A temperatura neste momento está em 8 graus. É hora, então?
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3: Do trânsito, 6h23, 8 graus, amanhecer, 6 da manhã, já está clareando o dia agora. 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A Polícia Rodoviária Federal não registrou acidentes com lesões nas últimas 24 horas nas BR-116 e 285, que passam por Vacaria, região dos Campos, de cima da Serra. A Guarda Municipal ontem atendeu a 2 acidentes de trânsito, apenas com danos materiais, e notificou 2 condutores. 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Mais uma vez avisando aqui, atenção, Fórum de Vacaria, o Fórum de Bom Jesus, o Fórum de Antônio Prado e de São Marcos não funciona hoje nem amanhã. Nem hoje nem amanhã, dado o recado para vocês aí. Alô, Geimari, como é que tá a cidade de Laje? Tá frio aí, minha amiguinha?
5: Bom dia, Ladimir.
3: Bom dia.
5: Tempo bom em Laje. Serração bem fechada. Ah,
3: serração aqui não, tá aqui. Ah, tô vendo agora aqui pro lado do pelotão tem serração. Não, aqui tá tudo aberto, que não tem problema nenhum. 6h26, o espaço comercial, tem inserções políticas. Daqui a pouco tem horário político, mas daqui a pouco tem informações. É importante da área da segurança para você aí. Daqui a pouco aí. Alô, abençoado padre Cláudio Precendo, nosso parque da catedral, grande gremista. Avisando aí que domingo tem churrasco para levar para casa aí, tá, pessoal? Na catedral. Primeiro domingo do mês é na catedral e o segundo domingo do mês é aqui na Paróquia de Fátima, aqui do abençoado Frei Protásio. Então, domingo na catedral tem churrasco para levar para casa. Não esqueça aqui, ó, terça-feira, dia 8, que não é feriado. Não é feriado dia 8 de setembro, é 8 de dezembro. É dia da nossa padroeira, hein? É, Nossa Senhora de Oliveira. Sabe quantos anos foi encontrada a imagem de Nossa Senhora de Oliveira? 8 de setembro, ali no santuário, aí. Quantos anos agora, 2026? 276. 276 anos que Nossa Senhora de Oliveira está nos abençoando e abençoando os campos de cima da serra. 6h26, 8 graus, bom dia.

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1: Então, olha a hora, não se atrase. 6h32, 8 graus, lindo amanhecer, lindo dia, lindo da tua vida também. 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Alô, Pacheto, buongiorno. Pimpianeta, se tomasse esguelto. Quem não entende italiano, tô dizendo pro Pacheto que é bom dia, que ele se mexa, mas ele é muito acelerado, ele tem que ir um pouquinho mais devagar. 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Alô, mesários, presidente de mesa e o primeiro mesário de muitos capões. Hoje tem treinamento para vocês, hein? Hoje tem treinamento à tarde. Amanhã lá em Campestre, amanhã de tarde no Campestre. E sexta tarde em Monte Alegre. Presidente e primeiro mesário. Tem que comparecer no treinamento, a convocação tem que estar presente. Alô, Beto, bom dia!
2: Ô, Vladimir, diga. Bom dia a todos, Vladimir.
1: Diga!
2: Dá uma falada com as autoridades aqui, em frente ao DENIT aqui, um monte de buraco ali, tem uns buracos ali bem fundo, pra eles dão uma olhada ali, bem na frente do DENIT, naquele trecho do DENIT ali na frente ali.
1: Valeu,
2: tem uns quantos buracos ali, tá cada vez pior ali.
1: É, tá ali e em outros lugares aí. Alô, pessoal do DENIT aí. O povo pedindo aí, vamos tapar os buracos. 6h35.
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1: 6h35, dia maravilhoso aqui em Vacaria. Céu azul por aqui, até aqui, mas tô vendo ali pro lado do pelotão, tem neblina. Aqui na área urbana não tem nada de neblina, céu azul. Não tem nenhuma nuvem, por enquanto, nem para fazer chá. Vamos à previsão do tempo. 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Alô, minha amiga Kátia, e o tempo bom vai continuar? Final de semana já, vai voltar?
3: Olá, meus amigos e caros ouvintes. A quarta-feira deve ser de tempo um pouco mais firme, predominando sobre o Rio Grande do Sul. Nós temos uma massa de ar mais seco atuando por aqui. Então, aqui na região da Serra e Campos de Cima da Serra, vamos ter uma quarta-feira com a presença do sol, mas sempre com variação de nebulosidade. Com relação às temperaturas, essas estão, dá para se dizer, até uma condição amena, porque não tem ainda previsão de um frio um pouco mais intenso. Isso deve acontecer, principalmente para o final de semana. Bom, nesta quarta-feira à tarde, as máximas previstas aqui na região da Serra e Campos de Cima da Serra devem oscilar na faixa dos 17 a 18 graus em média. Na quinta-feira, nós vamos ter umas instabilidades se deslocando, mas elas devem ficar mais concentradas na metade sul do estado. Então, o que que acontece? Por aqui, a gente segue com uma condição da presença do sol e variação de nebulosidade. Mas, atrás, né, dessas instabilidades associadas aí a uma baixa pressão, vai entrar uma massa de ar mais frio. e isso é que vai impactar o tempo por aqui. Então, nesta quinta-feira, as instabilidades ficam mais para metade sul e oeste do estado e por aqui vamos ter um dia com sol e variação de nuvens. E a temperatura ainda fica um pouco elevada, máximas na faixa de 20 a 22 graus aqui na região. Mas aí, na sexta-feira, nós vamos ter a entrada desta massa de ar mais frio. Ela vai tomando conta de todo o estado. E com isso, as temperaturas, então, tendem a diminuir em todas as regiões e aqui na nossa região também. Na sexta-feira, inclusive, podemos ter até um aumento da nebulosidade, não se descarta alguma chuva, assim, mais isolada. E depois, ao longo da tarde, principalmente à noite, é o ar mais frio que passa a atuar. A temperatura na sexta-feira já oscila entre 17 e 18 graus, no máximo, por aqui. E aí, no final de semana, o tempo volta a ficar mais firme e frio. Inclusive, vamos ter previsão de geadas entre o domingo e o início da semana que vem. Com a previsão do tempo, Kátia Valente.
1: 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E o Irmão Sol aparecendo. Ô, Irmão Sol, tava com saudade de você. A temperatura de 8 graus. Vamos homenagear os aniversariantes deste 2 de setembro. Faltam só 120 dias para terminar 2026. Mas tem muita coisa boa ainda para acontecer para você.
4: Minha saudação aos aniversariantes do Clube da Amizade e a todos os nascidos nesta data. A todos vocês quero recordar a grandiosidade do dom da vida. Viver é dom de Deus. Assim, o segredo da felicidade está em encontrar o sentido deste dom e investir tudo nele. Quem assim procede vive feliz e contribui para a felicidade dos outros.
5: Parabéns a você, aniversariante do dia 2 de setembro. Em Vacaria, Andréia Dall'Acqua recebe os parabéns dos pais Celso e Sueli, do esposo e da filha Mirella. Andréia é agente do Clube da Amizade. Em Muliterno, Ari Luiz Astolfi recebe os parabéns do pai Sérgio, dos irmãos, cunhados, sobrinhos e amigos. Em Barracão, Boaventura Ribeiro de Souza recebe os parabéns da sua esposa Otávia, dos filhos, netos e dos bisnetos. Em Pinhal da Serra, Ivanor Stedley recebe os parabéns da esposa Maria Helena, dos filhos, netos e da bisneta. Em Bom Jesus, Luzia Paim Fiaming recebe os parabéns dos pais e dos irmãos. Em Vacaria, Mercedes de Lima Minuso recebe os parabéns dos filhos Orlando, César, Vilmar, Roberto e Luciana, dos netos e dos bisnetos Henrique e Marina. Em Esmeralda, Patrocínio Borges da Costa recebe os parabéns dos filhos, genro, neto e família. Felicidade a você, aniversariante. Receba o carinho da tua Rádio Fátima.
1: É muita saúde, 6h40. Sol já presente em Vacaria, 8 graus. Alô, Léo, da Iluminação, qual é o recado, hein, meu irmão?
6: Tem um aviso aí para a população.
1: Sim.
6: Que a sinaleira da Marechal com a Júlio,
1: tá.
6: Ela tá com um probleminha, ela tá passando direto do verde pro vermelho. E a gente tá sem a peça, tá correndo atrás da peça agora. Mas daí só o pessoal prestar um pouquinho mais de atenção para não causar nenhum acidente aqui dentro.
1: Valeu, obrigado, meu irmão. Então, atenção, pessoal. Tem um problema, uma das peças ali da sinaleira, aí da esquina daí, da antigo Cine, ali próximo da Câmara de Vereador, ali do ponto de táxi dos famosos em Vale Sica. Esses guris são famosos aí. Ali tá com problema. Cuidado que ela tá passando direto do vermelho pro verde aí. Então, atenção na esquina da Marechal Floriano com a Júlio. Preste atenção que a sinaleira está com problema. O pessoal está já verificando aí onde que consegue a peça aí. Não tem em Vacaria, mandaram vir e deve resolver aí hoje ou amanhã. Mas tem que ter atenção, dado o recado, tá? Tamo aí para ajudar aí. Alô, Sica, alô, Simval, alô, Grisada. Vamos ser recolhentes do sereno. O sereno faz mal para vocês, hein? 6h42, 8 graus. Dia maravilhoso em Vacaria. Logo após os comerciais, tem informações da área da segurança. Adolescente de 17 anos, que trabalhava de segurança numa casa onde a polícia apreendeu drogas e também armas, foi encaminhado ontem para casa por determinação judicial. Bom dia! Um excelente dia!
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1: É, então confere, 6h49, 8 graus, sol brilha em Vacaria e região. Seja você também o sol, brilhe para você e para o outro também. Sorria, Vacaria! 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Alô, Pedro Henrique, alô, João Pedro, lá em Passo Fundo. Um abraço, um beijo no coração de vocês aí. Pedir licença dos ouvintes aí, mandar um beijo, um abraço para minha salvação, minha abençoada e amada esposa Maria Aparecida Gomes Matias Fábio, um nome comprido. É, hoje completando 30 anos de magistério e 30 anos de APAE. Parabéns, Cida, pelo profissionalismo e principalmente pelo amor e dedicação à tua profissão e aos alunos da APAE. Um beijo no teu coração, meu amor. 6h50, vamos para as cotações. 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Ronaldo, as cotações, se apresente, colega.
18: As cotações com informações da Cooperval, a saca da soja cotada a R$ 147,50. R$ 147,50, milho disponível a R$ 68,00. Trigo a R$ 1.350,00 a tonelada, dependendo do prazo de pagamento e o pH. Informações da Emater. O arroz, 50 quilos, a R$ 74,00. A saca do feijão, R$ 186,11, litro de leite. R$ 2,48. Boi quilo vivo, R$ 12,48. Cordeiro quilo vivo, R$ 14,54. Suíno quilo vivo, R$ 5,28. A vaca quilo vivo, R$ 11,18.
1: 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E a informação, colega Luiz.
19: Mais de 30 toneladas de resíduos recicláveis foram recolhidas na semana passada na região da Fazenda da Estrela, no 4º Distrito de Vacaria. A ação contemplou 11 comunidades. Todo o material foi coletado e levado para a cidade, onde passou por processamento e recebeu a destinação final adequada. A campanha terá continuidade em outras regiões do interior do município. Nesta semana, será divulgado o calendário com as datas das próximas visitas às comunidades rurais. A coleta de resíduos no meio rural busca facilitar o descarte correto dos materiais, contribuindo para a melhoria da qualidade de vida das famílias que vivem no interior e para a preservação do meio ambiente. Da Central de Conteúdos da tua Rádio Fátima, Luiz Barreto.
1: 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E presta um socorro, ligue 3232-1022. 6h53, sol brilha, 8 graus, vamos para a região campestre.
20: Na programação da Semana Cívica, hoje às 8h30 da manhã, no hasteamento das bandeiras, teremos a participação da Câmara de Vereadores e o arreamento às 4 horas da tarde com o Grupo da Convivência. A comunidade toda está convidada a participar. De Campestre da Serra, Bruna Zanotto com Larte para a tua Rádio Fátima.
1: 6h53, a temperatura 8 graus, lindo dia. Alô, Esmeralda!
21: Os contribuintes que não quitaram o IPTU 2026 ainda têm uma oportunidade para regularizar o imposto e participar da campanha IPTU Premiado. Quem estiver com o pagamento em dia concorrerá aos sorteios municipais. A guia de pagamento pode ser emitida no setor de tributos ou diretamente no portal oficial da Prefeitura. De Esmeralda, Simone do Amaral para a tua Rádio Fátima.
1: 6h54. Oh, agora vamos para Monte Alegre.
22: A Secretaria de Agricultura informa que está aberta a segunda etapa de imunização contra a brucelose. O agendamento pode ser feito diretamente na Secretaria da Agricultura ou pelo WhatsApp 54996842413 até o dia 30 de setembro. As vacinações serão realizadas durante o mês de outubro e devem ser vacinadas todas as fêmeas, bovinas e bubalinas com idade entre 13 e 8 meses. De Monte Alegre dos Campos, Letícia de Onda Silva para a tua Rádio Fátima.
1: 6h54, 8 graus, muitos capões.
23: O nosso município viverá uma semana especial de valorização do civismo e do amor à nossa pátria. Todos os dias, às 9 horas da manhã, será realizado o hasteamento da bandeira e às 16 horas seu arreamento. Mais do que um ato simbólico, esse momento representa respeito, união e orgulho de sermos brasileiros e de pertencermos à nossa comunidade. Temos capões para a tua Rádio Fátima, Jefferson Costa.
1: E fechando a região, Pinhal.
24: A Secretaria de Agricultura e Meio Ambiente informa os produtores rurais a abertura das inscrições para o programa de correção de solo, o ProSol. Podem participar produtores que possuem CAF vinculado ao município de Pinhal da Serra e que estejam em dia com o erário municipal.
1: Agora! 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Vamos para as informações da área da segurança. O destaque, senhoras e senhores ouvintes, foi a apreensão de um adolescente de 17 anos pela Polícia Civil no bairro Barcelos. Ele estava com um revólver calibre 38, numeração raspada, e estaria realizando a segurança de pontos de tráfico de droga no bairro Barcelos. Ele foi encaminhado à fase de Caxias do Sul ainda ontem. 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
13: Bom dia! Alegria, alegria, alegria. Viva intensamente este novo dia. 2 de setembro, senhoras e senhores ouvintes. 7 horas 30 minutos. É quarta-feira. quarta-feira de tempo maravilhoso. Sol brilha em Vacaria região. Aqui tem céu azul. Ali pro lado do Pelotão, aí pro lado do Pelotas, dá pra ver aqui do quarto andar da tua Rádio Fátima, que tem serração. Alô, Fufa, lá na Capela São Paulo também nos mandou dizer muita serração lá no Campestre. Bom dia, agradecendo a sua companhia, com temperatura de 10 graus, eu digo para você que a partir de agora estamos começando conectado. 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Oral Unique, na Borda Medeiros, 1578, bem pertinho da Corsã. 7h33, dia maravilhoso. E como está o senhor Betão? Bom dia, colega.
14: Bom dia, Vladimir. Dia maravilhoso, realmente. Céu azul, sol brilhando aqui na Grande Vacaria, nesta manhã de quarta-feira. Olha, você para sair de casa agora pela manhã, saia com um agasalho, tá? Porque tem um ventinho meio gelado nas ruas de nossa cidade. Mas tempo bom, viu?
13: Isso aí, vamos em frente.
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13: Vamos trazer os assuntos que serão ampliados a partir de agora. 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
14: Ministério Público de Vacaria promove encontro de prevenção à violência contra as crianças e adolescentes na Casa do Povo hoje à tarde.
13: Justiça Eleitoral realiza treinamento para o presidente e primeiro mesário, que vão trabalhar na eleição de outubro em muitos capões hoje à tarde.
14: Cabanha São Paulina do Luiz Alfredo Orne conquista mais um título na Expo Inter 2026. Ontem foi o de reservado de grande campeão da raça Ile-de-France.
13: A Emater promove encontro técnico sobre fruticultura no assentamento Nova Estrela hoje à tarde.
14: Secretaria da Agricultura de Muitos Capões está recebendo pedidos de alevinos.
13: Previdência Social paga hoje os aposentados de finais? 2 e 7.
14: Comandante do 10º Batalhão, diz na tua Rádio Fátima que maioria dos homicídios ocorridos este ano em Vacaria estão relacionados ao tráfico de drogas e à disputa de territórios pelas facções.
13: Morador de Vacaria foi vítima do golpe ao comprar um veículo pela internet.
14: Adolescente de 17 anos de idade, apreendido na Operação Varredura da Polícia Civil no bairro Barcelos, foi encaminhado por determinação da justiça para a fase em Caxias do Sul.
13: E atenção, Polícia Civil prendeu mais 3 homens ontem no final da tarde e início da noite, suspeitos de envolvimento nos 2 homicídios que ocorreram no bairro Barcelos na semana passada. Agora, com as prisões realizadas no domingo e ontem, já foram presos pela Polícia Civil de Vacaria 9 homens, a maioria de fora de Vacaria, e apreendido um adolescente. Divisão de acesso. E o Glória, Betão?
14: O Glória venceu o Esportivo de Virada por 2-1 e deixou a zona do rebaixamento. Domingo, Glória joga de novo aqui em Vacaria e o adversário será o Veranópolis. Atleta do Esportivo que foi atendido e levado até o hospital ontem à noite, por volta da meia-noite, foi liberado. Tudo ok com o atleta Matheus Rodrigues do Esportivo.
13: Alô, presidente Desce, agora vai, é Glória nas alturas. 7:37, vamos ao espaço comercial, em seguida eu e o Betão voltamos com mais informação. Bom dia, 10 graus, lindo dia na Vacaria.
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13: Obrigado, então, você que está na nossa companhia no 90.5, a tua Rádio Fátima de Vacaria, 7:42, 10 graus, lindo dia. 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E o esporte contigo, Betão.
14: Falando em esportes, Admiro, Glória, venceu a primeira partida na divisão de acesso. Derrotou o Esportivo ontem de virada aqui em Vacaria por 2-1. Agora saiu perdendo no primeiro tempo, gol de Otávio para o Esportivo aos 42. E no segundo tempo, com as mudanças efetuadas pelo treinador do Glória, Glória marcou 2 gols, aos 5 com Alan Leite e aos 16 com Germano. E o jogo terminou 2-1 para o Glória, primeira vitória. Com esse resultado, o Glória sai da zona do rebaixamento. O atleta Matheus Rodrigues, da equipe do Esportivo, que teve um problema dentro de campo no final do jogo, quando houve um choque entre os jogadores de defesa do Glória e os atacantes da equipe do Esportivo, foi socorrido, levado até o Hospital Nossa Senhora da Oliveira, mas à meia-noite ele já foi liberado e já viajou para Bento Gonçalves. Tudo bem com o atleta Matheus Rodrigues. O Glória volta a jogar agora, no próximo domingo, aqui em Vacaria, 15 horas, enfrentando o Veranópolis. É 15 horas domingo o jogo no Estádio Altos da Glória. Pela Copa do Brasil, o Atlético venceu de virada o Cruzeiro por 2-1 e quinta-feira tem Grenal. O vencedor do Grenal enfrenta o Atlético Mineiro pela semifinal da Copa do Brasil, Admir.
13: 7h46, 10 graus, vou espaço comercial. Na sequência, informações da área da segurança. Mais 3 homens presos devido aos homicídios ocorridos recentemente no bairro Barcelos. A operação varredura da Polícia Civil domingo e ontem prendeu já 9 homens, a maioria fora de Vacaria, envolvidos nestes homicídios. Agora 7h47, bom dia. 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
13: 7h53, tempo bom aqui, sol brilha ali pro lado do Pelotas, dá pra ver que tem cerração. Onde tem cerração, vamos com calma aí, senhores motoristas. 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Senhoras e senhores ouvintes, destaque para o trabalho da Polícia Civil nas últimas horas aqui em Vacaria. E começando aqui pela prisão ontem, no final da tarde, de mais 3 homens, inclusive um de Caxias e outro de Sapucaia do Sul, 21 e 33 anos, envolvidos nos últimos homicídios aí que aconteceram no bairro Barcelos, principalmente na última quinta-feira e sábado. E um terceiro foi detido também por suspeito de envolvimento num outro homicídio que foi lá em junho, que aconteceu também no bairro Barcelos. Estão na delegacia e serão recambiados hoje. Alô, comissário Dalmorim, bom dia. E o adolescente que a Polícia Civil prendeu também, envolvido nesses homicídios no último domingo no bairro Barcelos, que estava com um revólver calibre 38, numeração raspada, e estaria realizando serviço de segurança nos pontos de tráfego do bairro Barcelos, foi encaminhado ontem para a FAZ em Caxias do Sul. 7h54, vamos ao serviço de utilidade pública.
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4: Participação de luta e convite para enterro. A Lovato Prêmio Service, juntamente com familiares, participa o falecimento de Jonir Melotto, com 85 anos de idade. Filhos Fernando, Flaviana, Franciane e Ariadne. Genro Reni Boeira. Nora Maristela Roldo. Netos Maurício, Maiara e Mariana. Bisnetos Clara e Mel. Amigos e demais familiares, ao noticiar o falecimento de seu ente querido, convida amigos e pessoas do seu convívio para participarem das homenagens que são prestadas na funerária Lovato Sala 2. O corpo está sendo transladado da cidade de Guaíra, no Paraná, com chegada em Vacaria prevista às 8 horas da manhã. As homenagens terão início às 10h30 da manhã, a cerimônia religiosa e de despedida e último adeus em seguida e o sepultamento no cemitério Santa Clara. Antecipam agradecimentos. Funerária Lovato, a vida em lugar de memórias. Participou o falecimento de Jonir Melotto, com 85 anos de idade. Participação de luto e convite para enterro. A Lovato Prêmio Service, juntamente com familiares, participa o falecimento de Irma Sartor Buzelato, com 97 anos de idade. Esposo José Buzelato em memória, filha Eliana Buzelato de Matos, netos Adrovando e Elisa. Bisnetos, amigos e demais familiares, ao noticiar o falecimento de seu ente querido, convida amigos e pessoas do seu convívio para participarem das homenagens que são prestadas na Capela Nossa Senhora da Glória, Campestre da Serra, sendo que as cerimônias de despedida e último adeus terão início às 3 horas da tarde desta quarta-feira. Em seguida, o féretro seguirá em cortejo para sepultamento no cemitério Nossa Senhora das Graças, em Campestre da Serra. Antecipam agradecimentos. Funerária Lovato, a vida é um lugar de memórias. Participou o falecimento de Irma Sartor Buzelato, com 97 anos de idade. Convite para a missa de quinto ano de falecimento de Natálio Francisco Pereira. Sentir saudades não significa estar longe de alguém, mas significa saber que estivemos juntos um dia. Esposa Leonelina Gonçalves Pereira e demais familiares convido para a missa de quinto ano de falecimento de Natálio Francisco Pereira, a ser celebrada domingo, dia 6 de setembro, às 3 horas da tarde, na Capela Nossa Senhora do Carmo, em Monte Alegre dos Campos. Antecipam agradecimentos.
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1: 8 horas. 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A investigação da Polícia Federal, que trouxe mensagens trocadas por Daniel Vorcaro, aponta que aconteceram 8 encontros entre o banqueiro e o ministro do Supremo Tribunal Federal, Alexandre de Moraes. O relatório da Polícia Federal se tornou público ontem, terça, após o ministro André Mendonça, relator do caso Master no STF, retirar o sigilo do documento. As mensagens foram obtidas de um dos celulares de Vorcaro, que foi apreendido pela Polícia Federal na Operação Compliance Zero. Ao todo, o relatório traz ao menos 16 momentos em que os dois podem ter se encontrado, mas em alguns casos não é possível ter certeza se o banqueiro e o ministro realmente estiveram juntos. De acordo com o documento, as conversas indicam compromissos pessoais, reuniões em residências privadas e eventos no Brasil e também no exterior. A investigação da Polícia Federal sobre o Banco Master identificou contratos milionários de honorários advocatícios, uma proposta de transferência de cotas de um jato e de um helicóptero, além do pagamento de viagem internacional e experiências de luxo oferecidas por Daniel Vorcaro ao ministro Alexandre de Moraes, do STF, e integrantes de sua família. Os episódios estão descritos em documento que integra a investigação. 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A Comissão de Constituição e Justiça do Senado prevê votar nesta quarta-feira a PEC 221/2019. O texto modifica a jornada de trabalho no Brasil e tem sido referenciado no debate público como a PEC do fim da escala 6x1. A proposta é o primeiro item da pauta do colegiado em sessão que inicia logo mais às 9 horas da manhã. O relator do tema na comissão, o senador Omar Aziz, deu parecer favorável à aprovação e tem dito que espera ter apoio dos colegas. A aprovação na Comissão de Constituição e Justiça é necessária para que a PEC seja levada ao plenário. Para ser promulgada, ela precisa da aprovação de pelo menos 49 dos 81 senadores em 2 turnos. 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
1: Próxima edição às 9 horas.
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13: Bom dia! 8:08. É quarta-feira, senhoras e senhores ouvintes, e é 2 de setembro. Exatamente hoje, Betão, faltando 120 dias para terminar 2026. Quarta-feira que estamos aí com o sol brilhando em Vacaria. Temperatura 10 graus, ventinho gelado presente. Nosso minuano não se separa da gente. Agora às 8:09. Agradecendo a sua companhia neste novo dia, eu digo que estamos chegando com a segunda hora do Conectado. 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Para você falar com o Vinícius, o WhatsApp é 54999527498. 8:11, temperatura 10 graus, tempo muito bom.
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13: Vamos trazer os assuntos que serão ampliados pela nossa equipe a partir de agora. 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Já já vamos trazer informações da sessão ordinária da Câmara de Vereadores e que realizou ontem também a discussão e a votação de alguns projetos. E às 9 horas, colega Betão?
0: Às 9 horas nós teremos aí, a respeito do programa Conexão Cidadã, não é? Estarão presentes aqui o enfermeiro Gladson, a doutora Eduarda e também a doutora Eleni, Departamento de Atenção Básica e Ambientação do município aqui de Vacaria. Nós vamos ficar sabendo aí sobre o acolhimento, não é? O acolhimento que terminou com as necessidades de filas e da chegada de madrugada nas unidades básicas de saúde. Também vamos saber, não é? Porque muitas pessoas são acolhidas, chegam realmente e aguardam. E os médicos, eles chegam também no horário ou tem que aguardar o médico, continua o horário antigo ainda? Porque muita gente chega nos postos de saúde a 1 hora da tarde, vamos dizer o seguinte, faz a ficha ali de atendimento, mas tem que esperar até as 2, 2:30, 3 horas da chegada do médico. Então vamos saber como está o sistema esse, como está o funcionamento desse sistema de acolhimento das unidades básicas de saúde de Vacaria.
13: 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Por falar aí, Marechal, com a Júlio, mais uma vez logo cedo falou aqui o Léo. Alô, Léo, gurizada, esses guris sambão da iluminação. A sinaleira ali da Marechal com a Júlio faz dias que está com problema. É que uma das peças queimou, não consegue, tem que vir de Curitiba está vindo essa peça. Hoje, amanhã deve ser resolvida a situação. Mas os motores...

0: O que que está acontecendo nesse horário aí no trânsito? Atenção, pessoal do Departamento Municipal de Trânsito, também a Guarda Municipal. Um grande congestionamento na Borges de Medeiros, na Marechal Floriano, tá? Um grande congestionamento de veículos. O que que falta realmente ser feito? Tem que entrar em contato com o Departamento Municipal de Trânsito e a Guarda Municipal, tá? Para que alguma mudança, alguma solicitação
1: seja feita.
0: Um guarda na esquina do Padre Éfre, na esquina lá da Prefeitura, para sinalizar. Passa agora, se for esperar abrir a sinaleira, dá um congestionamento na Borges, na Ramiro, na Marechal Floriano, nas ruas do centro da cidade. Ontem foi uma chiadeira só ontem no final da tarde no centro da cidade.
1: 8:14.
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1: Às 8:14, 10 graus, tempo muito bom em Vacaria e região. Vamos então conferir a previsão do tempo. 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Alô, Kátia Valente, novo contato, tempo bom vai continuar, final de semana a temperatura vai despencar e vamos ter até geada aqui na região, Kátia.
3: Olá, meus amigos e caros ouvintes. A quarta-feira deve ser de tempo um pouco mais firme, predominando sobre o Rio Grande do Sul. Nós temos uma massa de ar mais seco atuando por aqui. Então, aqui na região da Serra e Campos de Cima da Serra, vamos ter uma quarta-feira com a presença do sol, mas sempre com variação de nebulosidade. Com relação às temperaturas, essas estão, dá para se dizer, até uma condição amena, porque não tem ainda previsão de um frio um pouco mais intenso. Isso deve acontecer principalmente para o final de semana. Bom, nesta quarta-feira à tarde, as máximas previstas aqui na região da Serra e Campos de Cima da Serra devem oscilar na faixa dos 17 a 18 graus em média. Na quinta-feira, nós vamos ter umas instabilidades se deslocando, mas elas devem ficar mais concentradas na metade sul do estado. Então, o que que acontece? Por aqui, a gente segue com uma condição da presença do sol e variação de nebulosidade. Mas, atrás, né, dessas instabilidades associadas aí a uma baixa pressão, vai entrar uma massa de ar mais frio. E isso é que vai impactar o tempo por aqui. Então, nesta quinta-feira, as instabilidades ficam mais para metade sul e oeste do estado e por aqui vamos ter um dia com sol e variação de nuvens. E a temperatura ainda fica um pouco elevada, máximas na faixa de 20 a 22 graus aqui na região. Mas aí na sexta-feira nós vamos ter a entrada desta massa de ar mais frio, ela vai tomando conta de todo o estado. E com isso as temperaturas então tendem a diminuir em todas as regiões e aqui na nossa região também. Na sexta-feira, inclusive, podemos ter até um aumento da nebulosidade, não se descarta alguma chuva assim mais isolada. E depois, ao longo da tarde, principalmente à noite, é o ar mais frio que passa a atuar. A temperatura na sexta-feira já oscila entre 17 e 18 graus no máximo por aqui. E aí, no final de semana, o tempo volta a ficar mais firme e frio. Inclusive, vamos ter previsão de geadas entre o domingo e o início da semana que vem. Com a previsão do tempo, Kátia Valente.
1: 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Alô, Eulália, bom giorno, nostro consta-me bem, certo? Telefone de Estioqueta é 3232-7428. 8:18, a senhora entendeu o que eu disse em italiano?
4: Não, senhor.
1: Não? A senhora não entende italiano? Não? Ah, tá, a colega Irci não entendeu aqui. Então eu disse bom dia, dona Eulália, um abraço e muita saúde também. 8:19, um abraço e saúde para você também, que está na nossa companhia. Depois dos comerciais, das inserções políticas, eu e o Betão voltamos com mais informação. Bom dia.
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20: Então, muito obrigado a você que nos dá o privilégio de estar mais um dia ligado, conectado, inclusive nas redes sociais aí, na nossa companhia aqui. Aqui é a tua Rádio Fátima de Vacaria. 8h26, subiu a temperatura, bom, 11 graus, mas bom tá o tempo, o sol voltando e brilhando em Vacaria e região. 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Primeiro aqui, dois assuntos. Primeiro, alô, Padre Cláudio, abençoado, Padre Cláudio, nosso pároco da Catedral. Atenção, devido ao feriadão, segunda-feira, 7 de setembro, excepcionalmente, este domingo não haverá churrasco na Catedral, tá? Inclusive, um pessoal que auxilia vai ter, aproveitar o feriadão, tem gente que vai viajar, etc, etc. Então, devido ao feriadão de 7 de setembro, excepcionalmente, não haverá churrasco na Catedral nesse final de semana. Terça-feira, Betão, sabe quantos anos do encontro da imagem de Nossa Senhora de Oliveira aqui em Vacaria? 276 anos. Terça-feira, e não é feriado, dia da padroeira, terça-feira, 8 de setembro.
21: Uma vez era feriado.
20: É, uma vez era, só que agora é 8 de dezembro, 8 de dezembro é feriado. Terça-feira...
21: Mas aí houve um acordo entre
20: o comércio e
21: a catedral, né?
20: É.
21: Paróquia.
20: E a paróquia, o bispo e tal. Então, mas terça-feira é dia oficial. Sim. Só não é feriado do encontro e da nossa padroeira, Nossa Senhora de Oliveira, 276 anos. Às 16h, Betão, às 16h haverá uma celebração de uma missa de, São, de graças, em, então, pelos 276 anos da imagem, que está lá, está lá na catedral.
21: Que dia, Vladimir?
20: Terça, dia 8.
21: Dia 8, terça-feira que vem.
20: É, 16h, o Padre Cláudio avisando que tem aqui. Outro assunto aqui. Alô, secretário da La Santa, secretário Neto aí. Inclusive o prefeito Zezinho, nosso querido prefeito Zezinho, nos mandou
21: prefeito
20: a foto.
21: Prefeito da onde?
20: Foi de Esmeralda, né?
21: Ah, tá.
20: É, foi de Esmeralda. Ele nos mandou uma foto que eu te passei aí, pedindo e sugerindo pro pessoal da administração municipal colocar uma placa logo aqui depois do tio Nacris. Alô, tio Nacris do Espanho! Ali do Alto Pé Espanha, em direção ao viaduto, indicando uma placa, Betão, tá aí a foto que o Zezinho me passou e eu passei para ti, colocando uma placa centro de vacaria. Porque não tem nenhuma placa, nada hoje. Pode virem aí do Alto Peças Pão em direção ao viaduto, que vocês, dobrando aí, entrando à direita aqui, os fundos da igreja de fato, vão ver, não tem nenhuma aí, uma placa que diz centro de vacaria, ou algo semelhante. Então seria bom até para os turistas, tanta gente passando aí, vindo lá do centro do país, indo em direção a Canela e Gramado, ou outros lugares, passando aqui por vacaria, tem uma indicação. Olha, aqui é a entrada, fundos da igreja de Fátima, para o centro de vacaria. Então vamos levar essa sugestão para o secretário, né, Betão? Importante.
21: Importante.
20: Exatamente. 8h31, vou espaço comercial, depois tem boletim informativo da Câmara de Vereadores e tem informações da Polícia Civil. Novas prisões acontecendo em Vacaria. Daqui a pouco tem detalhes, 8h31, 11 graus, bom dia.
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20: 8h38, subiu a temperatura, 12 graus, tá bom, excelente, não dá pra reclamar. Ah, tá frio não? No inverno vai fazer o quê? Vai fazer frio, tá bom assim, primavera já vai chegar, é dia 22 aí. Excelente dia, então, com a presença do sol em toda a nossa região. 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É hora de conferir as informações do Poder Legislativo. Ontem tivemos sessão ordinária, colega Alduir.
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1: Um forte abraço a todos, muito obrigado pela companhia. Estamos chegando a partir de agora com as informações do Legislativo. Teve sessão ordinária nesta terça-feira e foram aprovados projetos relacionados à agricultura, desenvolvimento econômico, transparência pública e ações sociais. Os vereadores também derrubaram um veto parcial do Executivo à regulamentação dos equipamentos de mobilidade individual autopropelidos. O projeto de lei executivo 169 institui o Programa Municipal de Empréstimo de Implementos Agrícolas. A iniciativa vai permitir a cessão temporária e gratuita de equipamentos do município, como aradeira, grade niveladora, espalhadora de adubo e semeadora. Terão prioridade pequenos produtores rurais, especialmente propriedades de até 4 módulos fiscais. Os pedidos deverão ser encaminhados à Secretaria de Agricultura. Um projeto autoriza a doação com encargos de uma área de 20.144 metros quadrados, a empresa Z2 Coleta de Resíduos Limitada. O espaço será utilizado para implantação de estruturas destinadas ao tratamento de efluentes e lodos de fossas sépticas. A empresa deverá realizar um investimento mínimo de R$200 mil. O projeto autoriza também o incentivo à empresa Márcio Correia da Silva por meio da doação de um imóvel municipal de 22.252 metros quadrados. O empreendimento será destinado à gestão e destinação ambientalmente adequada de resíduos. O líder do governo, vereador Douglas Sense, comentou sobre esses dois últimos projetos.
9: Quero cumprimentar essas duas áreas que vão ser doadas hoje pelo município. A importância que tem, muito se comentava aqui sobre o DMLU, o belíssimo trabalho que o Ângelo faz lá, mas a gente sabe que por muitas vezes a pressa e até a própria condição financeira das pessoas permite que essa coleta seja feita de forma mais rápida. Então o Márcio, que hoje está aqui, tem essa empresa que faz a coleta e é uma forma também de desafogar o município nesse sentido e está gerando emprego e renda. Então parabéns aí às duas empresas. E a gente sabe do trabalho que eles fazem e a importância que tem, assim como a gente já mencionou anteriormente sobre o trabalho das duas congregações que estão aqui presentes, então nada mais justo que sejam beneficiados.
1: Também foi aprovado um recurso de R$39.189 para incentivo à VAPS, a Cooperativa Vacarense dos Apicultores. Os recursos serão destinados a melhorias na estrutura da entidade e aquisição de materiais e equipamentos. O projeto de lei executivo 168 autoriza o município a celebrar um termo de fomento com o Clube de Desbravadores e Aventureiros Sul. A parceria prevê ações sociais e educativas recreativas. O repasse estimado é de R$ 39.189, a atividades destinadas a crianças e adolescentes. Vamos ouvir o que comentou o vereador Jorge Pires.
10: Grupo de Desbravadores, ao Márcio, que está aqui presente também, que ajuda... Né? Ambos ajudam no desenvolvimento do nosso município, o grupo especificamente porque pensa, visa o nosso futuro, visa a formação das nossas crianças e adolescentes, então nada mais justo que tenha a parceria do poder público.
1: Na mesma sessão, os vereadores também aprovaram um projeto de autoria do vereador Edmar Biasi, que amplia as informações sobre ocupantes de cargos em comissão e funções de confiança disponibilizadas no portal da transparência. Entre os dados previstos estão cargo, função, órgão de lotação, ato de nomeação, atribuições e requisitos legais. O vereador Edmar Biasi explicou.
11: O projeto visa basicamente dar mais visibilidade ao uso do dinheiro público, que a nossa população tenha como dar uma olhada, dar uma fiscalizada e uma observada onde está sendo aplicado.
1: Na mesma sessão, os vereadores derrubaram o veto parcial do Executivo ao projeto que regulamenta a circulação, o estacionamento, a fiscalização e as penalidades relacionadas aos equipamentos de mobilidade individual autopropelidos. O Executivo havia vetado os dispositivos referentes, entre outros pontos, a circulação e acostamentos de rodovias, idade dos condutores, transporte de passageiros e aplicação de penalidades, alegando incompatibilidades com normas de trânsito e questões de competência municipal. Com a derrubada do veto parcial pela Câmara, os dispositivos anteriormente vetados são mantidos no texto aprovado pelo Legislativo. O presidente da Casa, vereador Pingo Rezende, fez uma manifestação na tribuna sobre a questão do ensino superior em Vacaria, especialmente a situação do campus da UCS.
12: Um movimento importante que aconteceu esta semana pela permanência da UCS em nosso município. E parabenizo ao Executivo e ao prefeito André por terem essa iniciativa, mas ao mesmo tempo lamento não ter sido mais amplo esse movimento, porque as lideranças da Muxer poderiam se fazer presente junto, porque a UCS ela não é só da Vacaria, ela é da região dos Campos de Cima da Serra. E nós temos um representante desta casa, não falo por mim como presidente, falo por um representante do Legislativo junto, e nós tínhamos esse representante para poder ter ido junto, que era o vereador Mauro. O vereador Mauro é da Frente Parlamentar em defesa do ensino superior. E foi, e tem que ser dito isso aqui, quem começou esta fala nesta casa preocupado com o abandono da UCS e com a ida embora da UCS daqui. Então, acho que seria muito importante ao Executivo, não desmerecendo quem foi, importante a comitiva, mas era da mesma ideia e do mesmo movimento, poderia ter ido o vereador Mauro representando esta casa, fazendo esse movimento, ao prefeito Robito, às lideranças da Muxer, para que nós possamos manter a UCS de verdade aqui. Então, eu acredito que nós podemos, vereador Biasi, aumentar esse movimento, ajudar, que é muito importante. Assim como aquele movimento que nós fomos a Porto Alegre, atrás da questão das contas da RGE, nós entramos em contato com o Executivo, convidamos para ir junto, pegamos com o secretário Pedroso, como falou a colega Deise, todo o relatório do PROCON, e nós estamos pensando na comunidade. E para dar um retorno hoje, a partir do dia 8, provavelmente do 9, começa o trabalho da unidade móvel nos Campos de Cima da Serra, um movimento importante, onde eles vão fazer este pente fino em todas as contas que tiveram esses problemas.
1: Amanhã, neste mesmo horário, estaremos de volta com mais informações do Legislativo de Vacaria. Até lá.
20: Valeu, colega Aldoir Santos. 8h46, 12 graus, sol brilha em Vacaria e região. Parte aí tem muita nebulosidade, principalmente aí pelo lado do Rio Pelotas, mas o bom é que tenhamos aí também a presença do sol. 8h46, depois dos comerciais, tem mais prisões da Operação Varredura em Vacaria. Já são 9 pessoas em 9 dias, ou melhor, 9 pessoas em 3 dias. 9 pessoas em 3 dias foram detidas aqui em Vacaria, inclusive um adolescente de 17 anos, com revólver calibre 38, numeração raspada, e que era segurança de pontos de tráfico no bairro Barcelos.

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7: Do teu tempo, 8h54, 12 graus, tempo muito bom. 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que iniciou esta operação no último domingo, devido a 2 homicídios que tivemos no bairro Barcelos, foi na quinta-feira e outro no sábado. Ontem realizou mais 2 prisões no bairro Barcelos. Um rapaz de 21 e outro de 33 anos, sendo um de Caxias do Sul e outro de Sapucaia. E também foi preso um rapaz com drogas lá no quilômetro 4 e uma motoneta que havia sido furtada aí de um depósito credenciado do Detran. Ou seja, nesta operação varredura da Polícia Civil, principalmente para combater e esclarecer homicídios no bairro Barcelos, de domingo até ontem à noite, já foram presas 7 pessoas e apreendidos 2 adolescentes. Foi apreendido também uma significativa quantidade de maconha, cocaína e crack, 2 armas de fogo. 3 bicicletas motorizadas, objetos de furto que foram recuperados, dinheiro e também utensílios utilizados para a embalagem e comercialização da droga. Portanto, 7 pessoas presas e 2 menores apreendidos nas últimas horas ou nos últimos 3 dias pela Polícia Civil aqui em Vacaria por envolvimento principalmente no tráfico de drogas na região do bairro Barcelos e também no envolvimento de homicídios que ocorreram naquele bairro, principalmente na última semana. 8h58, 12 graus, tempo bom, vem aí notícias da hora e depois a sequência temática com o colega Betão Carneiro. A todos um excelente dia, paz e bem e muita saúde para você e para sua família também.
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11: 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Vamos às informações da Central de Conteúdos da Rede Tua Rádio.
12: E o prefeito de Garibaldi, Sérgio Chesine, assinou na tarde de ontem a escritura pública de transferência do imóvel do Clube 31 de Outubro para o município. Esse espaço faz parte da história de Garibaldi e agora passa a estar oficialmente sob responsabilidade da administração pública, criando novas oportunidades para projetos, possibilidades e principalmente para que o patrimônio continue sendo aproveitado em benefício da comunidade. Da tua Rádio Garibaldi, Luiz Henrique Guarnieri.
13: O Glória conquistou sua primeira vitória na divisão de acesso na noite desta terça-feira no Altos da Glória, em Vacaria. O Leão da Serra recebeu o Esportivo de Bento Gonçalves e venceu de virada por 2-1. O primeiro tempo foi abaixo do esperado para a equipe de Vacaria. O Esportivo aproveitou e abriu o placar com Otávio, levando a vantagem para o intervalo. Na volta para o segundo tempo, o técnico Fael Júnior promoveu 3 alterações e as mudanças surgiram efeito. O Glória voltou melhor e buscou o empate com Alan Leite. Pouco depois veio a virada. Germana marcou o gol e colocou o Glória na frente, garantindo a primeira vitória da equipe na competição. Com o resultado, Glória chegou com 6 pontos e deixou a zona de rebaixamento. Da tua Rádio Fátima de Vacaria, Júlia Rodrigues.
14: O arcebispo da Arquidiocese de Aparecida, Dom Mário Antônio da Silva, vai presidir a celebração principal da 75ª Romaria de Nossa Senhora Consoladora de Ibiaçá, em fevereiro de 2027. O anúncio foi feito pelo reitor do santuário, padre Felipe Carra. Dom Mário será responsável por conduzir a celebração do sábado, dia 27 de fevereiro. A presença do religioso mantém o costume de convidar bispos e padres de outras regiões para a celebração do sábado à noite da Romaria. Da tua Rádio Cacique de Lagoa Vermelha, Rudimar Galvão.
15: 7 veículos em situação de abandono foram removidos de vias públicas de Caxias do Sul durante uma ação de fiscalização realizada nos bairros Planalto, Santa Catarina e Esplanada. A operação integra as ações do programa Caxias Mais Limpa, que também atua no combate ao descarte irregular de resíduos. Além de ocuparem espaços destinados à circulação e ao estacionamento, veículos abandonados podem provocar outros problemas urbanos. Quando permanecem por longos períodos expostos nas ruas, podem acumular água e resíduos, contribuindo para a formação de possíveis criadouros do mosquito Aedes aegypti, transmissor da dengue. A legislação municipal estabelece prazos para que um veículo estacionado em via pública seja considerado passível de remoção. De acordo com o Código de Posturas de Caxias do Sul, automóveis sem placas podem ser recolhidos após permanecerem mais de 15 dias no local. Para veículos com placas, o prazo é de 30 dias. Da tua Rádio São Francisco de Caxias do Sul, Alice Correa.
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25: 9:08, 9:08. Bom dia, bom dia, bom dia, grande vacaria. Estamos chegando nesta quarta-feira, dia 2 de setembro do ano de 2026, para a apresentação do temático. O nosso encontro de todas as manhãs aqui na tua, na nossa Rádio Fátima de Vacaria. É uma manhã de quarta-feira, de tempo bom, de céu azul, de sol brilhando na grande Vacaria. Temperatura de 13 graus, de 13 graus é a temperatura. Atenção, dona de casa, atenção, dono de casa. Dá para estender aí já a roupa aí no varal, hein? Tem sol brilhando aqui na grande Vacaria. E a previsão é de tempo bom, de tempo bom. Vamos aguardar, hoje é quarta-feira. E a previsão para o sábado, para o domingo, é de que a temperatura e o tempo vai mudar na região da Grande Vacaria. Então vamos aguardar, mas hoje dá para estender a roupa aí no varal, dá para colocar a roupa aí fora, não é? Abrir as janelas para sair a umidade dentro de casa. A senhora e o senhor dono de casa, porque hoje não é somente a mulher que é dona de casa, o homem também faz os serviços de casa, não é isso? Faz ou não faz? Faz, né? Então tá bom. Estamos chegando para a apresentação do nosso Temática, aqui na tua, na nossa Rádio Fátima de Vacaria. 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Toda a equipe de jornalismo da tua, da nossa Rádio Fátima, presente já nesta manhã de quarta-feira para trazer as informações para você, ouvinte Fátima de Rádio. Comigo aqui está o Caio Pivoto. Caio Pivoto, confirma para mim a hora certa, Caio.
26: Certinho, Betão.
25: Bom dia, Caio, tudo bem?
26: Bom dia, Betão, bom dia, queridos ouvintes. Agora, Betão, são 9:11.
25: 9:11. 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Confirma para mim aí, Caio, a temperatura nesta manhã de quarta-feira, Caio.
26: Temperatura de 13 graus.
25: Temperatura de 13 graus, uma manhã de quarta-feira, como eu disse, de tempo bom, de céu azul, sol brilhando. Depois da vitória do Glória, o céu só podia estar azul, não é? Céu azul, sol brilhando aqui na Grande Vacaria, nesta manhã de quarta-feira. 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Você está ligado aqui na tua, na nossa Rádio Fátima de Vacaria. 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

0: Essa entrevista nesta manhã de quarta-feira. Olha, no dia de ontem, 1º de setembro, fecharam-se dois meses que o município de Vacaria adotou um novo sistema de atendimento nas unidades básicas de saúde. O acolhimento. E é sobre esse assunto que a gente vai falar. Estou recebendo com muito prazer aqui nesta manhã de quarta-feira a Eleni Perondi, que é a coordenadora da atenção primária das unidades básicas de saúde aqui de Vacaria, o Gledson Vieira, que é enfermeiro das UBS, da UBS Coab aqui no município de Vacaria, e a doutora Eduardo dos Santos, médica do quilômetro 4, ela é clínica geral e trabalha no, na unidade básica de saúde do quilômetro 4, não é? É isso? Então, inicialmente, Eleni Perondi, coordenadora da atenção primária das unidades básicas de saúde. Bom dia, prazer em recebê-la aqui na tua, na nossa Rádio Fátima, hein?
1: Bom dia, Betão. Bom dia aos ouvintes. É um prazer também estar aqui e orientar e passar algumas informações para a população de Vacaria.
0: Doutor Gledson Vieira, enfermeiro na UBS da Coab. Bom dia, Gledson.
2: Bom dia, Betão. Bom dia a todos os ouvintes da tua Rádio Fátima.
0: Doutor Eduardo dos Santos, médico do quilômetro 4, ela é clínica geral. Bom dia, prazer em recebê-la, hein?
3: Bom dia, o prazer é meu. Bom dia a todos os ouvintes.
0: Bom, inicialmente a gente queria saber, não é, o que que é esse programa de o acolhimento, não é? Já que ele terminou com as necessidades de filas e da chegada de madrugada nas unidades básicas de saúde dos pacientes. Eleni, o que que realmente é esse programa acolhimento, hein?
1: Esse novo modelo que a Secretaria Municipal de Saúde de Vacaria está implantando desde julho deste ano é para melhorar as questões de receber o indivíduo, o usuário, no Sistema Único de Saúde, na unidade de saúde, e escutá-lo. Então, o paciente chega com a equipe, né, na unidade de saúde, e alguém dessa equipe, né, seja o agente comunitário de saúde, o recepcionista, o enfermeiro, o técnico de enfermagem, acolhe, escuta esse indivíduo e dá o devido encaminhamento necessário conforme a sua necessidade. Isso quer dizer que o paciente ele pode ser encaminhado para consulta médica no dia, dentro de uma necessidade, ou ser reagendado ou encaminhado para outros procedimentos e outras necessidades.
0: Bom, esse programa acolhimento, ele funciona em todas as unidades básicas de saúde do município de Vacaria?
1: Isso, em todas as unidades de saúde de Vacaria desde julho deste ano, e ele vem já há bastante tempo preconizado pelo Ministério da Saúde. Então a Secretaria de Saúde de Vacaria hoje implanta isso com o objetivo maior de acolher, resolver os problemas de saúde e de uma forma mais humana.
0: Bom, ontem, 1º de setembro, né, fecharam-se dois meses que o município de Vacaria adotou esse novo sistema de atendimento nas unidades básicas de saúde, o acolhimento. O que que pode ser falado, o que que pode ser analisado desse período de dois meses desse novo sistema, Eleni?
1: Que a gente tem observado que os pacientes não têm necessidade de acordar cedo para garantir uma ficha, né? Muitas pessoas iam às unidades de saúde de madrugada para garantir essa consulta do dia. E a gente observa que as equipes estão organizadas, foram capacitadas pela Secretaria de Saúde para iniciar esse novo modelo e estão desempenhando bem em conjunto, né, as equipes trabalhando, como o próprio nome fala, em equipe, se ajudando entre os membros da equipe, acolhendo os pacientes, resolvendo, e a população tem dado o sinal positivo de que a situação está para melhor.
0: Bom, a comunidade, Eleni, ela já entendeu esse novo sistema ou ainda existe a necessidade de mais um tempo para uma assimilação mais completa do sistema, hein?
1: A grande maioria a gente percebe que entendeu, mas ainda algumas pessoas sim são resistentes porque é uma questão cultural, né? Da ficha, de garantir a consulta no dia com o médico, e hoje o modelo ele preconiza que nem sempre vai ser passado pelo médico, a não ser que tenha uma alteração clínica, uma situação de saúde necessária, sim, ele terá a consulta no dia com o médico, ou então ele será agendado para algum dia posterior, uma semana posterior, valor conforme a necessidade dele.
0: As equipes que atendem nos postos, nas unidades básicas de saúde, nos diversos locais aqui no município de Vacaria, elas estão capacitadas para efetuar esse atendimento?
1: Sim, Betão, nós iniciamos no mês de abril deste ano, conversando, trazendo profissionais de

0: outros municípios com bagagem já, né, nestes assuntos, para trazer maneiras de como auxiliar os profissionais, as equipes, para que dessem início a esse novo modelo que desde 2013 o Ministério da Saúde ele vem implantando nos municípios e Vacaria ainda continuava com o modelo anterior da questão da ficha. Hoje este modelo funciona muito bem em vários municípios já que a gente tem conhecimento e a ideia é que Vacaria com o tempo, né, ainda é início para dizer que está funcionando totalmente, tem muitas situações para a gente melhorar e a gente tem monitorado como gestão, como Secretaria de Saúde, as necessidades de melhoria e ir conversando e organizando junto com as equipes de saúde para que isso aconteça.
1: Bom, Eleni, só para explicar mais uma vez assim para os nossos ouvintes, esclarecer bem essa situação do acolhimento, né? As pessoas, elas chegam nos postos de saúde pela manhã, não é? Não precisa ir às 4, 5 horas da manhã. Ela chega, claro, às vezes tem uma fila ali para ser atendido, que é o normal, não é? Mas ela é atendida, ela conversa realmente com as pessoas que estão capacitadas para fazer o atendimento. E depois são encaminhados para os setores realmente de atendimento.
0: Isso. Ela chega na unidade, ela pode chegar às 7h30, que é o horário que a unidade de saúde ela abre, ou às 13 horas no turno da tarde, e alguém da equipe vai estar acolhendo. Muitas questões são direcionadas para o enfermeiro, que faz a avaliação das questões de saúde, dos sinais vitais, quando tem alguma alteração, e aí dentro disso ele dá o direcionamento necessário para esse paciente.
1: Isso funciona em todas as áreas, pediatria, clínico geral, em todas as áreas?
0: Em todas as áreas tem o um acolhimento, sim. Algumas demandas de especialidades têm as questões de ter o agendamento programado, mas também dentro de uma necessidade do dia que chega uma criança, por exemplo, para pediatria e tem necessidade da consulta, ela é avaliada e é passada para um médico, sim.
1: Bom, essa é a Eleni Perondi, que é a coordenadora da atenção primária nas unidades básicas de saúde. Ela é a coordenadora. Estão comigo aqui também a doutora Eduarda dos Santos. Ela é médica, atende lá no quilômetro 4, na unidade básica de saúde do quilômetro 4, ela é a clínica geral. O Gleidson Vieira, que é enfermeiro e que trabalha na UBS da Coab. Eu peço licença a eles, peço licença, senhores ouvintes. Eu vou um rápido espaço comercial, mas a gente volta em seguida. 9h21.
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1: Nove horas, repete para mim, Caio, a hora certa, Caio.
14: 9:28.
1: 9:28, você está ligado aqui na tua, na nossa Rádio Fátima, um programa temático. Admir me passa a informação de que houve o tombamento de um caminhão aí na IRS 122, nas proximidades, aí na curva do Damiani, como é conhecido aquele local, e nas proximidades de IP, na curva do Damiani. Motorista foi socorrido e levado até o hospital de Antônio Prado. Em meia pista ali na IRS 122, senhores motoristas, nas proximidades do Damiani, como é conhecida aquela localidade ali próximo a IP. Dentro de instantes, nós teremos maiores informações do nosso jornalismo a respeito desse acidente ocorrido agora pela manhã, tombamento de um caminhão aí na ERS-122, nas proximidades do Damiani. Nosso bate-papo nesta manhã de quarta-feira aqui, nós estamos falando sobre o acolhimento que foi implantado nas unidades básicas de saúde. Já conversei com a Eleni Perondi, que é a coordenadora da atenção primária das UBSs aqui de Vacaria. Comigo aqui o Cledson, que é o enfermeiro da unidade básica da Coab. Cledson, a importância desse trabalho, não é, de vocês aí, com esse, a implantação do acolhimento aqui no município de Vacaria, como é que é, hein?
15: Olha, Betão, na verdade, a partir do momento que foi repassado, né, essas capacitações por parte ali do DAP, essa demanda foi levada para as equipes, né, através das reuniões de equipes, para que a gente pudesse fazer essa mudança. Acredito que seja uma mudança muito importante, porque assim, aquela pessoa que antes entrava na unidade de saúde e pedia se tinha ficha, se fosse falado um não, ela simplesmente voltava. Hoje ela passa por um olhar, né? Então, daqui a pouco, essa demanda que eu tenho, que precisava ser para um outro dia, vai ser atendida conforme a necessidade, né? Mas podem surgir outras demandas, né? Hoje, na minha realidade lá da Coab, eu posso te dizer com certeza que muitas vezes a pessoa vem para procurar uma consulta e ela sai de lá com orientações, daqui a pouco um preventivo agendado, daqui a pouco o teste rápido, porque nunca fez aquele teste para ver doenças, né, sexualmente transmissíveis, né, HIV, sífilis, hepatite, né? Então, acredito que a principal mudança é isso, né? Essa questão da ficha, ela dá lado, né, para uma outra situação muito mais ampla, que é um olhar mesmo, né? Eu acho que o acolhimento já traduz muita coisa, né? Para mim, acolhimento é você poder ouvir, você poder trazer para perto, né? Que nada mais é do que a gente tá tentando fazer como profissionais da ponta, né?
1: Bom, vocês como profissionais da ponta, como você falou, Gladson, as pessoas chegam na unidade de base de saúde lá, da Coab, né? Elas não têm ficha, entram somente na fila ali para ser atendidas, não é? Mas é rapidamente essa fila também, não é?
15: É, vai ser repassado daí a demanda para a equipe, né? Que a equipe pode avaliar. Muitas vezes, dependendo do horário, tem um período sim de aguardo, porque a demanda ainda é muito grande, né? Até é importante reforçar a orientação de que a pessoa procure a unidade se realmente ela tem uma demanda que possa, né, que ela entende ser necessário naquele momento, porque muitas vezes a gente tem situações que poderiam ser vistas nos outros momentos, ou agendado um atendimento, né? Então, ainda tem uma demanda grande de procura, que a gente espera que logo normalize, assim que as pessoas, que a população possa entender um pouco essa nova realidade, né?
1: Os postos de saúde aqui de Vacaria abrem às 7h30 e à 1h da tarde, não é? No horário de atendimento, 7h30, a pessoa ela tem que chegar às 7h para esperar na fila, ou pode chegar ali, vamos dizer, 7h30, 8h da manhã para ser atendida através da equipe de acolhimento?
15: Não, agora ela procura a unidade a partir do momento que a unidade estiver aberta, né? Aberta. A unidade abre às 7h30, se for de manhã, né?
1: Não precisa ir de madrugada.
15: Não, precisa mais, até porque, na verdade, o critério não é mais por ordem de chegada, mas sim a necessidade de cada um, né?
1: Bom, a ordem de chegada, claro, né, que a gente sabe, tem os idosos, tem as gestantes, tem as crianças, não é? Essa é a ordem realmente de atendimento na unidade básica?
15: Isso, dentro do possível, conforme vai chegando a demanda, a própria equipe vai organizando, né? Aqueles casos que precisam de um olhar mais imediato ali, né? Em função da idade, ter criança no colo, idoso, né? A gente vai organizando daí, mas todos que procuram a unidade, que aguardam lá, vão ser atendidos.
1: As pessoas essas que chegam nas unidades básicas de saúde, elas são atendidas pela pessoa que está aguardando ali, ou elas são encaminhadas para um enfermeiro, para um médico, para um atendente? Como é que funciona isso aí, Gladys?
15: Na verdade, esse acolhimento, né, essa nova proposta, eu acredito que muitas vezes ela inicia na própria casa, né? Pela visita do agente de saúde que orienta alguma coisa, ou daqui a pouco a nossa realidade da Coab muitas vezes assim entra em contato com o agente de saúde para ver qual que é a orientação, né? Então ele começa assim, ele segue na recepção e segue até o momento que a pessoa senta para um atendimento individualizado, né?
1: Bom, esse é o Gladson, então, que é enfermeiro lá da Coab, não é? Eu quero falar com a doutora Eduardo dos Santos, que é médica, clínica geral, que trabalha no posto da Unidade Básica de Saúde do quilômetro 4. Doutora Eduarda, não é? Como é que funciona essa situação de acolhimento para vocês lá no quilômetro 4, hein?
16: Então, como a Eleni e o Cledson falaram, mas acredito que vale ressaltar, o nosso foco, então, agora ele está no acolhimento do paciente, então não tem mais aquela necessidade de chegar tão cedo, até mesmo durante a madrugada, como acontecia anteriormente. Hoje, o paciente que chegar na unidade a partir das 7h30, ele vai ser acolhido, será realizada uma escuta da sua necessidade, da sua demanda, Essa escuta ela pode ser feita na recepção, pode ser feita pelos técnicos de enfermagem, enfermeiro, agentes comunitários de saúde, ou até mesmo por nós, médicos, né? E a partir daí será avaliado se o paciente ele será encaminhado para uma consulta no dia ou se será agendada uma consulta posteriormente, se vai ser encaminhado para consulta com dentista, vacinas, curativos ou até mesmo necessidade de encaminhamento para um serviço de urgência, né? Então, o nosso foco ele está em receber o usuário de uma forma humanizada, escutando a demanda e oferecendo uma resposta mais adequada, tentando atender a demanda daquele paciente da melhor maneira possível. E não, assim, garantindo um vínculo e uma continuidade do cuidado, né? E não apenas organizando uma fila de atendimentos, né? Ou como acontecia anteriormente, não tem mais ficha, então é isso, acabou.
1: Não tem mais ficha, né?
16: Não, hoje em dia não funciona mais assim. Então, o paciente ele é acolhido, né? Ele é escutado e é encaminhado conforme a sua necessidade para o devido serviço.
1: Na sua área de atendimento lá no quilômetro 4, as pessoas chegam, o maior número de atendimentos é na parte da manhã ou no início da tarde? Como é que é, doutor Eduardo?
16: A maioria chega pela manhã, e daí muitos que chegam pela manhã, às vezes, dependendo da demanda, é agendado para a tarde, então já fica agendada a consulta para a tarde, então acaba sendo parecido a demanda da manhã e da tarde ali.
1: Claro que as pessoas, quando elas chegam na unidade básica de saúde, doutor Eduardo, elas são acolhidas, né, por uma pessoa, por uma pessoa capacitada, que faz parte da unidade básica de saúde, e ali aquela pessoa, se ela tem que ser atendida pelo médico, ela pode ser atendida na hora, pode vir em outro horário, não é, colocado?
16: Isso aí. A gente ainda mantém uma capacidade limitada de consultas, né, por turno, para que os atendimentos justamente sejam mais humanizados, sejam mais individualizados e a gente consiga dar um pouco mais de atenção, né, para aquele paciente, que é o que preconiza a atenção básica, né, não focar apenas na doença, mas em acompanhar o paciente durante a vida, em preconizar medidas preventivas, fatores de risco e tudo mais. Então, necessita um atendimento mais cuidadoso, né? E com isso, um pouco mais demorado.
1: Bom, eu queria saber, essa então é a doutora Eduardo dos Santos, é clínica geral, é médica da Unidade Básica de Saúde do quilômetro 4, falando a respeito desse novo sistema de acolhimento. Eu queria saber também da Eleni e dos senhores que estão presentes aqui, o Cledson e também a doutora Eduardo e a Eleni Perondi, que é a coordenadora da atenção primária nas unidades básicas de saúde. Os médicos, eles chegam às 7h30, chegam às 8h, qual é o horário realmente de atendimento do profissional médico, hein?
0: A questão da secretaria...
1: Porque, desculpa interromper, porque as pessoas chegam lá na unidade básica de saúde, 7h30, elas passam pelo monitoramento, não é? E querem ser atendidas rapidamente pelo médico. E às vezes o médico não está... Como é que é?
0: Então, Betão, temos algumas questões pontuais que a gente tem conversado com os profissionais, mas no geral, os profissionais médicos, eles estão chegando no horário que abre as unidades de saúde. Então, o início das consultas, elas demoram um pouquinho porque tem que passar para a pré-consulta. São verificados os sinais vitais, né, pela equipe de enfermagem, ou então alguém da equipe está acolhendo esse paciente. Então, às vezes, o início da consulta mesmo, em torno de 15 para as 8 horas da manhã, e no turno da tarde em torno de 1h30. É nesses momentos, nesses horários que iniciam as consultas. Mas as questões pontuais a gente tem conversado com os profissionais para resolver, porque o que a Secretaria de Saúde solicita é que se faça o horário da unidade de funcionamento, né? Que é das 7h30 da manhã às 11h30, das 13 horas às 17 horas.
1: Você chega numa unidade básica de saúde, não é? Vai ser atendido ali no balcão. É isso, não é? Vai ser o primeiro atendimento no balcão.
0: Nem sempre.
1: Nem sempre.
0: Às vezes até o técnico de enfermagem está chegando ali, está na sala de... ali de espera e já acolhe esse paciente. Ou o próprio agente comunitário de saúde, que também está na unidade chegando de manhã, já conversa, já pergunta o que a pessoa precisa e aí vai dar o devido direcionamento.
1: E o devido direcionamento, o encaminhamento, primeira questão é ver a pressão, aquele negócio todo ali, não é isso?
0: Isso, ou uma conversa para saber o que ele precisa. Se ele tem uma necessidade de mostrar um exame e esse exame foi recém-feito, faz o agendamento para posterior data. Às vezes, durante a semana, que surge alguma vaga, ou semanas posteriores. O que a gente pede e reforça para a população que é muito importante os que agendam, porque tem ainda o processo de agendamento e as consultas do dia, né? Tem reservas para que tenham consultas no dia. Os pacientes agendados, eles têm faltado muito. Só no mês de agosto nós temos um número exorbitante de faltas para o médico, para o clínico geral, de aproximadamente 800 pessoas. Então, se esses usuários tivessem comunicado à unidade de saúde da falta, seria possível encaixar mais consultas neste dia, neste turno, né, que tinha essa demanda para o agendamento.
1: Então, as pessoas, elas agendam, não é? Eu tenho uma consulta marcada para amanhã e a pessoa não aparece. Ela tem que comunicar a unidade básica de saúde para dar lugar para outra pessoa ser atendida.
0: Com certeza, Betão. É importante que entre em contato, né? Hoje todas as equipes têm o WhatsApp, tem o agente comunitário de saúde que faz as visitas domiciliares, que pode comunicar que não vai conseguir na consulta da data posterior, né? É importantíssimo isso para que a gente coloque outras pessoas no lugar e, às vezes, a necessidade da pessoa que chega no turno cedo da manhã, ela é importante e pode ser atendida neste momento.
1: Bom, a análise de exames, doutor Gledson e também doutor Eduardo, análise de exames é somente feita pelo médico, pelo profissional?
16: Não, o enfermeiro também pode avaliar os exames e, posteriormente, agendar uma consulta médica até para a gente poder evoluir, deixar registrado no prontuário do paciente e avaliar também, né? Mas ele pode ser feito pelo enfermeiro também.
1: Quem indica para fazer os exames é somente o médico ou o enfermeiro também pode indicar? Ó, você vai ter que fazer exames aí, como é que é?
16: Alguns exames o enfermeiro pode solicitar também.
1: Pode solicitar?
16: Sim. Quando necessário, né? Conforme protocolos daí.
1: Mas o interessante seria passar realmente pelo médico, clínico geral?
16: Depende da demanda, né? Mas normalmente sim.
1: Tá. Eu gostaria que, a respeito da orientação, qual é a orientação que você passa para a sua comunidade lá da Coab? Qual é a orientação que você passa para os pacientes, as pessoas que vão no posto de saúde lá da Coab? Qual é?
15: Bom, a orientação que a gente dá é que agora, né, com esse novo formato, né, de atendimento, a gente está garantindo o direito das pessoas de serem ouvidas, né? E com essa parte, a equipe tem se adaptado, a equipe tem discutido sempre, porque sempre nas reuniões de equipe a gente procura dar uma olhada de como foi a semana, se teve algum caso mais atípico, para a gente poder revisar se está funcionando, se está acontecendo, o que tem de queixas, né? Então essa seria a nossa parte, né? Mas tem a parte que acho que é da população, de ter o bom senso também, né, Betão, da questão, como a Helene falou, de avisar se não pode participar, se não pode ir para uma consulta, de entender que talvez aquela situação dele, ele pode aguardar para um outro dia, né? Porque no primeiro momento as pessoas ainda procuravam a unidade achando que já ia ter a consulta, né? E aí então esse trabalho foi sendo desenvolvido, a gente foi fazendo algumas questões, mas é importante ter essa contrapartida de todos nesse momento, né?
1: O pessoal da Coab já entendeu essa nova forma de trabalho, do acolhimento?
15: A gente ainda tem alguns casos, que acho que também faz parte, né? Mas por isso que a gente tem reforçado muito. Acho que a vinda aqui também é uma estratégia para que possa reforçar bem o que está acontecendo, né? Porque, na verdade, o que a gente quer é poder tornar cada vez mais efetivo, né? Porque muitas vezes as equipes podem demandar um tempo nesses acolhimentos que elas poderiam estar fazendo outra coisa, planejando outra coisa, daqui a pouco fazendo visitas, né, ou direcionando para outros atendimentos, né? Por isso que a gente tem revisado muito nas nossas reuniões e tem repassado orientação para as equipes de que isso possa ficar cada vez mais efetivo, né, para que a gente possa chegar a um ponto que fique bom tanto para as unidades quanto para os usuários, né?
1: Esse é o Gledson, então, ele é enfermeiro do bairro Coab, né? Gledson Vieira, um grande abraço, Gledson, grande abraço para a mãe lá também, tá?
15: Tá certo, obrigado. Deve estar ouvindo.
1: Tá sempre, né? Sempre ligada na Fátima. Doutora Eduarda Santos, que é a clínica geral e médica da Unidade Básica de Saúde do quilômetro 4, qual é a orientação que a senhora passa para a comunidade do quilômetro 4?
16: Primeiramente, acredito que seja para eles observarem qual é realmente a demanda deles. Algumas demandas não necessitariam ir lá no dia, poderiam ser agendadas pelo aplicativo, pela Agiliza, como mostrar exames, chegam muito às vezes demandas do dia que seria para mostrar exames, então a gente costuma agendar para posteriormente, né? Isso não necessitaria nem até mesmo a ida na unidade naquele dia, poderia ser feito pelo agente de saúde, um agendamento, ou no aplicativo mesmo. e entender que nem sempre ele vai chegar lá e vai ter o atendimento médico no dia. Ele vai ser atendido, mas pela equipe como um todo, não necessariamente pelo médico. Isso vai depender da necessidade dele.
17: Qual é as principais causas lá no quilômetro 4, doutora Eduarda?
16: Olha, tem de tudo.
17: Tudo, né?
16: Tem de tudo. Mas muita doença crônica, hipertensão, diabetes, chega paciente com sintomas gripais também, dor crônica. É bem variado.
17: Um abraço pro pessoal do quilômetro 4, então, né? Obrigado, doutora Eduarda, que é médica clínica geral, trabalha no posto de saúde, unidade básica do posto de saúde do quilômetro 4. Eleni Perondi, que é a coordenadora desse novo projeto, coordenadora de atenção primária das unidades básicas de saúde. Qual é a orientação que você deixa à comunidade da Grande Vacaria, Eleni?
0: Então, que a população, ela realmente procure dentro de uma necessidade a consulta do dia e aguarde a orientação da equipe para direcionar se é necessário um agendamento, se é necessário a consulta do dia. Pedimos a colaboração nessa questão de avisar as pessoas que agendam, né? Que avisem se não puderem comparecer na consulta e que também tenham um pouquinho de paciência, que as equipes estão se organizando, estão escutando. E o nosso objetivo com esse novo projeto, né, com esse novo modo de acolhimento, é dar maior resolutividade para as questões de saúde. Então, nós estamos há 2 meses nesse processo, estamos avaliando, estamos conversando com as equipes, apoiando as equipes para melhorar a cada dia, e sim com o foco maior de resolver os problemas de saúde da nossa população.
17: Então, ok. Quero agradecer aqui a presença da Eleni Perondi, que é a coordenadora da atenção primária da Unidade Básica de Saúde, o Gledson Vieira, que é enfermeiro da Unidade Básica de Saúde da Coab, a doutora Eduarda dos Santos, médica, clínica geral e médica na Unidade Básica de Saúde do quilômetro 4, esclarecendo e trazendo essas importantes informações à comunidade da Grande Vacaria sobre esse novo sistema, sistema de atendimento nas unidades de saúde, o acolhimento, Agora você pode chegar qualquer momento lá, vai ser acolhido, vai conversar com os profissionais que estão capacitados para esse atendimento nas unidades básicas de saúde. São 9h45, 9h45, eu vou um rápido espaço comercial, mas eu volto na sequência com mais informações dentro do Temática.
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1: 9:53. Você está ligado, como sempre, aqui na tua, na nossa Rádio Fátima de Vacaria. O nosso Temática, na sua primeira parte, estamos chegando aí à parte final do Temática. Estava vendo aqui, segunda-feira é feriado, né? Segunda-feira é feriado, dia 7 de setembro, Independência do Brasil. Estava vendo aqui a ordem de programação do desfile cívico que vai acontecer aí na rua Ramiro Barcelos, Praça da Alto Figo, como sempre, tradicional, não é? Nós teremos aí a participação a partir das 13:30, desfile cívico aí, Banda da Guarda Mirim, Guarda Municipal, Comando Regional, 10 BPM, Proerd, Patran, Comando dos Bombeiros, Bombeiros Mirim, Defesa Civil, PRF, Polícia Penal, IGP e Polícia Civil. Depois nós teremos aí as escolas homenageadas, são duas escolas homenageadas esse ano, 65 anos, né, dessas escolas. Escola Municipal de Ensino Fundamental Ceci Sabrito e a Escola Municipal de Ensino Fundamental João Becker da Silveira. Essas escolas estarão desfilando aí na avenida. Também teremos participação da Companhia dos Baixinhos, mais 60 estudantes e profissionais. Grupo de Escoteiros Porteiro do Rio Grande, pelotão das escolas municipais de... Pelotão, tá? É um pelotão das escolas municipais de ensino fundamental. Também teremos um pelotão, uma representação das escolas municipais de educação infantil. Projeto Humanizarte e comissão organizadora e servidores da ESMED. Então, nós não teremos aqui desfile das... As escolas estaduais não vão participar, não estão participando dos desfiles, já faz alguns anos, não é? As escolas estaduais e as municipais também não. Apenas uma representação das escolas municipais e uma representação das escolas de educação infantil nesse ano. E as bandas aí... são três bandas que estarão participando do desfile, bandas das escolas que eu sei aí, da Padre F, que a gente vem ensaiando ali na praça todos os dias, vai desfilar, não é? Irmão Getúlio. Então, se tiver outras bandas aí de outras escolas que vão participar do desfile, nos avise, tá? Nos comunique, porque na ordem aqui do desfile não consta o nome das bandas das escolas que vão participar do desfile. As bandas das escolas que vão, somente as bandas, né? Mas as escolas municipais aí apenas com representações, e as escolas estaduais sem representações. Então, fica realmente aí, a gente que é mais antigo já, não é? E em outros, como eu falei ontem, até algumas pessoas me criticaram, outras até disseram que eu teria razão, mas eu aceito, não tem problema nenhum, tá? Eu não sou o dono da verdade também. Então, em outros anos, a participação era efetiva de professores, de alunos das escolas, Colégio São Francisco, Colégio São José, Colégio Estadual, Escola Estadual, Escola Polivalente, que ainda era do meu tempo, Polivalente, agora é Irmão Getúlio, parabéns, né? E que participavam ativamente dos desfiles da Semana da Pátria aqui em Vacaria, hoje já não existe mais, tá? A cor da bandeira, ela continua sendo verde e amarela. A bandeira do Brasil não tem dono, nós somos os representantes, a cor da bandeira continua sendo verde e amarela, tá? Então é isso aí, minha gente, não tem participação, por quê? Patriotismo onde que está? Parece que esqueceram, não é? A Semana da Pátria, ela tem uma programação de hasteamento dos pavilhões, não é? Às 8:30 da manhã, 9:00 da manhã, aí na Praça da Alto Figo, com a participação dos representantes de diversas entidades, tá? E às 16:30, o arreamento dos pavilhões aí em frente à Praça da Alto Figo, com a participação também de bandas e representações da nossa comunidade. Isso aí é normal, isso aí é feito todos os anos. Agora, o que eu me refiro é quanto ao desfile, que não há uma participação efetiva. De quem é realmente a culpa? É minha? É sua? Ou é realmente das unidades que planejam e que organizam os desfiles? Qual é o horário aí, Caio?
2: São 9:57.
1: 9:57, bom espaço comercial, as notícias da hora, eu volto logo após as 10 horas.
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0: 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Um homem suspeito de se passar pelo técnico do Grêmio para pedir Pix para jogadores do clube foi preso na manhã desta quarta no Rio de Janeiro. De acordo com a investigação, o jogador colombiano enamorado, atacante gremista, chegou a enviar R$22 mil para o golpista. Segundo a polícia, o homem fazia parte de um grupo que usava perfis falsos em aplicativos de mensagens para se passar pelo técnico português Luiz Castro. Ele foi preso preventivamente e é investigado pelos crimes de estelionato mediante fraude eletrônica e falsa identidade. Atletas do Grêmio e de outros clubes eram contatados com pedidos de doação de cestas básicas. O zagueiro Walter Kahneman também teria recebido contato do golpista, mas suspeitou e procurou a polícia. O ex-jogador Andrés D'Alessandro também recebeu contato do golpista, mas a situação já era monitorada pela polícia e não resultou em pagamentos pelo argentino. Procurado, o Grêmio afirmou que não vai se manifestar por se tratar de uma questão pessoal do atleta. Tudo parece impossível até que seja feito. 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O ator e diretor Gracindo Júnior morreu na noite desta terça-feira em casa, no Rio de Janeiro. Ele tinha 83 anos, dos quais mais de 50 anos foram dedicados à arte no teatro, rádio e cinema. E ele, inclusive, participou da inauguração da Rede Globo em 1965. A informação do falecimento foi confirmada por Pedro Gracindo, filho do artista. A morte foi por causas naturais. Gracindo Júnior atuou em sucessos como Mandala, O Salvador da Pátria, Rainha da Sucata, Deus nos Acuda, Explode Coração, Anjo de Mim, Esplendor e Celebridade. O velório, aberto ao público, está previsto para quinta-feira. 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
16: A Lovato Premium Service, juntamente com os familiares, participa o falecimento de Jorir Melotto, com 85 anos. Filhos: Fernando, Flaviana, Franciane, Ariadne. Genro Reni Boeira, Nora Maristela Roldo, netos Maurício, Maiara e Mariana, bisnetos Clara e Mel. Amigos e demais familiares, ao noticiarem o falecimento de seu ente querido, convido amigos e pessoas de convívio para participarem das homenagens que estão sendo prestadas na Funerária Lovato, Sala 2. As homenagens serão realizadas às 10h30 da manhã, tendo início da cerimônia religiosa e despedida e último adeus, em seguida o sepultamento no cemitério Santa Clara. Antecipam agradecimentos à Funerária Lovato, a vida é um lugar de memórias. Participou o falecimento de Jorir Melotto, com 85 anos.
15: Nota de falecimento e convite para enterro.
16: Funerária Sagrada Família informa a nota de falecimento de Clodoaldo de Souza Nunes, esposa Marlene do Carmo da Costa Nunes em memória, filhas Alessandra e Cíntia, genro Duda, netos Tainá, Pietra, Cauê, Diogo, Sibeli, Aaron, Pedro Otávio e Peterson, irmãos Nerci, Rosmaria, Denir, Clóvis em memória e Adair, cuidadora Luci, primos, sobrinhos, amigos e demais familiares da inesquecível, do inesquecível Clodoaldo de Souza Nunes, com 76 anos. Participam do seu falecimento hoje ocorrido. Homenagens a Clodoaldo de Souza Nunes estão sendo prestadas nas capelas da Funerária Sagrada Família, partindo hoje 3:30 da tarde, seguindo para o Cemitério Municipal Santa Clara, onde será realizado o sepultamento. A Funerária Sagrada Família, companheira das horas difíceis, noticia o falecimento de Clodoaldo de Souza Nunes. Antecipam agradecimentos.
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1: 10h11, bom dia, hora do temática aqui na tua Rádio Fátima, sequência do nosso temática, segunda hora do nosso programa de hoje. Tempo firme aqui nos campos de cima da serra, um bom dia, gente. Hoje, 2 de setembro, dia de número 245. Faltando 120 dias para acabar o ano. Hoje, dia do florista, dia do repórter cinematográfico e fotográfico, dia nacional da Kombi. Hoje é aniversário de Blumenau, Santa Catarina e Presidente Venceslau, São Paulo. Alô, né, motoristas de Kombi, hoje dia nacional da Kombi. Tempo firme, previsão de temperaturas chegando aí em torno dos 20 graus no decorrer do dia. Previsão de tempo firme para hoje e para amanhã também, até o final de semana. 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Muito bem, gente, hora de trazer aqui da tua Rádio Fátima a frase do dia com Frei Jaime Bettega nesta manhã, um oferecimento de assistencial CASF, mensalidade acessível para serviços completos em saúde, odontologia e bem-estar. 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

admiração. Como é maravilhosa a vida. Como é infinita a capacidade humana. Que mão poderosa tem o Criador a dar toques diferenciados para cada pessoa. A vida é fantástica. Como é bom viver, como faz bem viver. E olha só, o que a gente atrai, claro, é aquilo que a gente busca, mas a melhor atração não se dá por aquilo que a gente quer, mas por aquilo que a gente é. Uma pessoa do bem sempre vai atrair o bem. Uma pessoa do mal sempre vai atrair o mal. Olha o que, que o pessimismo faz na vida de uma pessoa. O pessimismo espanta o bem. Onde está o pessimismo, não está o melhor, sempre o pior. Então, aquilo que nós somos abre caminho. É como um ímã que aproxima o melhor. Sejamos pessoas do bem. Aquilo que nós mais buscamos, aquilo que nós mais sonhamos, vai acontecer em nossa vida. Você não atrai o que você quer, você atrai o que você é.

0: Muito bem, tá aí o recado do Frei Jaime Bittega, a frase do dia com o oferecimento de assistencial CASF, mensalidade acessível para serviços completos em saúde, odontologia e bem-estar. 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Já voltamos, daqui a pouquinho a gente volta, a gente tem um compromisso com o espaço comercial, em seguidinha eu vou trazer a Kathleen para falar com a gente aqui das novidades da Recupera e Proteção Veicular, tá? E rapidinho a gente já volta, 16 graus a temperatura, um bom dia.
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0: Comunicado aos adquirentes do Residencial Harmonia, a MO Construtora e Incorporadora Limitada, em razão do falecimento de seu então sócio administrador e da consequente reorganização da administração da empresa, vem a público comunicar aos adquirentes de unidades do Residencial Harmonia que a atual administração está realizando um levantamento e a conferência das relações contratuais vinculadas ao empreendimento. O objetivo é assegurar a adequada organização das informações e a conferência dos contratos e demais documentos relacionados às unidades comercializadas. Para tanto, solicita-se gentilmente aos adquirentes que realizaram a aquisição diretamente com a MO Construtora ou por intermédio de outras imobiliárias que entrem em contato com o departamento jurídico da empresa, encaminhando uma breve descrição da situação ou da questão que desejam esclarecer, acompanhada de cópia do respectivo contrato firmado. Exceção: excepcionalmente, os adquirentes que formalizaram a aquisição de suas unidades por intermédio da Frederico Rec Imóveis ficam dispensados do encaminhamento de seus contratos, uma vez que a referida imobiliária possui a autorização da MO Construtora para a comercialização das unidades do Residencial Harmonia. Contatos: e-mail jurídico.moconstrutora@gmail.com. WhatsApp 549-9965-5397. Importante: os contratos e demais documentos deverão ser encaminhados exclusivamente por e-mail. O WhatsApp ficará disponível para contato e esclarecimentos iniciais. A documentação recebida será analisada individualmente, considerando as particularidades de cada contratação. Após a conclusão da análise, cada adquirente será contatado individualmente pela MO Construtora, para que sejam prestados os esclarecimentos pertinentes e, quando necessário, agendada uma conversa para tratar especificamente de sua situação contratual. A atual administração da MO Construtora e Incorporadora Limitada agradece a colaboração de todos e reafirma seu compromisso com a organização, transparência e adequada condução das questões.

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16: Agora 10h26, agora sim, né? 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
16: 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Já, já a gente está de volta nessa manhã.
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4: 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Hora de trazer aqui na tua Rádio Fátima a previsão do tempo para a sequência da semana. Previsão do tempo com a Kátia Valente.
5: Olá, meus amigos e caros ouvintes. A quarta-feira deve ser de tempo um pouco mais firme, predominando sobre o Rio Grande do Sul. Nós temos uma massa de ar mais seco atuando por aqui. Então, aqui na região da Serra e Campos de Cima da Serra, vamos ter uma quarta-feira com a presença do sol, mas sempre com variação de nebulosidade. Com relação às temperaturas, essas estão, dá para se dizer, até uma condição amena, porque não tem ainda previsão de um frio um pouco mais intenso. Isso deve acontecer, principalmente para o final de semana. Bom, nesta quarta-feira à tarde, as máximas previstas aqui na região da Serra e Campos de Cima da Serra devem oscilar na faixa dos 17 a 18 graus em média. Na quinta-feira, nós vamos ter umas instabilidades se deslocando, mas elas devem ficar mais concentradas na metade sul do estado. Então, o que que acontece? Por aqui, a gente segue com uma condição da presença do sol e variação de nebulosidade. Mas, atrás, né, dessas instabilidades associadas aí a uma baixa pressão, vai entrar uma massa de ar mais frio. E isso é que vai impactar o tempo por aqui. Então, nesta quinta-feira, as instabilidades ficam mais para metade sul e oeste do estado e por aqui vamos ter um dia com sol e variação de nuvens. E a temperatura ainda fica um pouco elevada, máximas na faixa de 20 a 22 graus aqui na região. Mas aí na sexta-feira nós vamos ter a entrada desta massa de ar mais frio, ela vai tomando conta de todo o estado. E com isso as temperaturas então tendem a diminuir em todas as regiões e aqui na nossa região também. Na sexta-feira, inclusive, podemos ter até um aumento da nebulosidade, não se descarta alguma chuva assim mais isolada. E depois, ao longo da tarde, principalmente à noite, é o ar mais frio que passa a atuar. A temperatura na sexta-feira já oscila entre 17 e 18 graus no máximo por aqui. E aí, no final de semana, o tempo volta a ficar mais firme e frio. Inclusive, vamos ter previsão de geadas entre o domingo e o início da semana que vem. Com a previsão do tempo, Kátia Valente.
4: Obrigado, Kátia. E a previsão do tempo, 16, faltando para as 11, hora de abraçar os nossos queridos aniversariantes do Clube da Amizade para a Sesc Vacaria. 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
6: Me Minha saudação aos aniversariantes do Clube da Amizade e a todos os nascidos nesta data. A todos vocês quero recordar a grandiosidade do dom da vida. Viver é dom de Deus. Assim, o segredo da felicidade está em encontrar o sentido deste dom e investir tudo nele. Quem assim procede vive feliz e contribui para a felicidade dos outros.
7: Parabéns a você, aniversariante do dia 2 de setembro. Em Vacaria, Andréia Dall'Acqua recebe os parabéns dos pais Celso e Sueli, do esposo e da filha Mirella. Andréia é agente do Clube da Amizade. Em Muliterno, Ari Luiz Astolfi recebe os parabéns do pai Sérgio, dos irmãos, cunhados, sobrinhos e amigos. Em Barracão, Boaventura Ribeiro de Souza recebe os parabéns da sua esposa Otávia, dos filhos, netos e dos bisnetos. Em Pinhal da Serra, Ivanor Stedley recebe os parabéns da esposa Maria Helena, dos filhos, netos e da bisneta. Em Bom Jesus, Luzia Paim Fiamin recebe os parabéns dos pais e dos irmãos. Em Vacaria, Mercedes de Lima Minuso recebe os parabéns dos filhos Orlando, César, Vilmar, Roberto e Luciana, dos netos e dos bisnetos Henrique e Marina. Em Esmeralda, Patrocínio Borges da Costa recebe os parabéns dos filhos, genro, neto e família. Felicidade a você, aniversariante. Receba o carinho da tua Rádio Fátima.
6: Com a alegria de compartilhar com vocês esta data, invoco sobre todos a bênção do Deus da vida, Ele que é Pai, Filho e Espírito Santo. Vivam a vida intensamente e parabéns.
4: Parabéns e um abraço a você, aniversariante do Clube da Amizade. 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Bela iniciativa. 13 para as 11, gente. 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Gente, só lembrando que O Padre Cláudio e toda a equipe lá da Catedral estão avisando que neste domingo, excepcionalmente, não haverá o churrasco da paróquia da Catedral. Neste domingo, excepcionalmente, devido ao feriadão, não haverá o churrasco da paróquia da Catedral. O recado aqui, a lembrança do Padre Cláudio e também de toda a equipe lá da paróquia da Catedral. Hora das oportunidades, Júlia Rodrigues.
8: Oportunidades, tua Rádio Fátima. Troca-troca. Vende-se terreno medindo 12 de frente e 24 de comprimento no bairro São Mateus 1. Localização privilegiada. Vende-se no valor de R$115 mil, somente à vista. Interessados, tratar pelo telefone 54-999-66-4724. Falar com Gilberto. Vende-se uma casa de esquina mista medindo 7 por 9 com garagem no bairro São Francisco. Aceita carro ou caminhonete no negócio. Interessados, tratar pelo telefone 54-996-68-3313 ou no 54-999-15-9770. Falar com Lourenço. Procura-se casa para alugar nos bairros Glória, Jardim América, Petrópolis ou Gaspareto. Interessados, tratar pelo telefone 54-999-97-4190. Balcão de empregos. Um senhor faz consertos de eletrodomésticos, limpezas de bocas de fogões e compra-se os mesmos com ou sem defeitos. E compra objetos e móveis antigos. Interessados em entrar em contato no telefone 54-999-78-2438. Contrata-se motorista categoria D e E e auxiliar de limpeza com experiência comprovada em carteira. Interessados comparecer na empresa BR-116, quilômetro 40,5, Franco, número 6345, bairro Pradense. Telefone 54-3231-2211. Munidos de carteira de trabalho e currículo. Homem procura emprego como caseiro. Pode ser no interior, sítio ou chácara. É solteiro e possui referências. Interessados em entrar em contato no telefone 54-981-55-7233. Falar com Mara de Paula. Puro Grão contrata auxiliar de cozinha e limpeza e atendente de loja do sexo feminino e acima de 30 anos. Interessadas, enviar currículo pelo telefone e WhatsApp 996-74-1923. Anuncie você também no Oportunidades Tua Rádio Fátima. Venha até a portaria da emissora ou ligue para 3231-7500 e o WhatsApp 99928-1022.
4: Obrigado, Júlia, trazendo as oportunidades. 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
20: 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O presidente do Supremo Tribunal Federal, o STF, o ministro Edson Fachin, afirmou nesta quarta-feira, durante um evento sobre resistência democrática no Supremo, que anunciará nos próximos dias medidas relacionadas a fatos que estão sob análise da presidência da corte. A declaração foi feita em meio à crise provocada pelas revelações dos últimos dias sobre a relação do ex-banqueiro Daniel Vorcaro e o controlador

0: Nominalmente o caso e pedido de licença aos presentes para fazer uma declaração, o presidente disse que a situação exige a preservação da confiança à sociedade no STF e o devido encaminhamento institucional dos fatos. Durante o discurso, Fachin disse que os elementos conhecidos até o momento exigem análise cuidadosa e atuação responsável da presidência. 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O ministro André Mendonça, do Supremo Tribunal Federal, divulgou uma nota nesta quarta-feira, na qual confirma que se reuniu com Daniel Vorcaro, ex-dono do Banco Master, no início do ano passado, para tratar de um caso sobre precatórios e julgamento do Supremo. A manifestação do ministro foi divulgada após a publicação no site ICL Notícias revelar que o advogado Ciro Rocha Soares, próximo de Vorcaro, enviou uma mensagem ao banqueiro discutindo um suposto encontro com Mendonça. A reunião ocorreu antes do ministro virar relator do caso Master na corte em fevereiro de 2026. As conversas foram retiradas do celular de Daniel Vorcaro, apreendido pela Polícia Federal durante a operação Compliance Zero. Segundo o portal de notícias, o advogado retomou o assunto no dia seguinte com o banqueiro e enviou uma foto ao lado de Mendonça. 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

0: Funerária Lovato informa. Nota de falecimento e convite para enterro.
1: A Lovato Prêmio Service, juntamente com os familiares, participa o falecimento de Jornir Meloto, com 85 anos. Filhos, Fernando, Flaviana, Franciane e Ariadne. Genro, Reni Boeira. Nora Maristela Roldo. Netos, Maurício, Maiara e Mariana. Bisnetos, Clara e Mel. Amigos e demais familiares, ao noticiarem o falecimento de seu ente querido, convidam amigos e demais de suas para participar das homenagens que estão sendo prestadas na Funerária Lovato, Sala 2. A cerimônia religiosa, despedida e último adeus, foi transferida para as 14h. Logo em seguida, o féretro será conduzido para o cemitério Santa Clara. Antecipam agradecimentos à Funerária Lovato, a vida é um lugar de memórias, participou do falecimento de Jornir Meloto, com 85 anos. 11h07. Funerária Sagrada Família informa. Nota de falecimento de Clodoaldo de Souza Nunes, esposa Marlene do Carmo da Costa Nunes em memória. Filhas Alessandra Nunes e Cíntia Nunes. Genro Duda. Netos Tainá, Pietra, Cauê, Diogo e Cibele, Aaron, Pedro Otávio e Peterson. Irmãos Nerci, Rosmari, Adenir, Clóvis e memória em Adair. Cuidadora Luci. Primo e sobrinhos, amigos e demais familiares do inesquecível Clodoaldo de Souza Nunes, com 76 anos, participam do seu falecimento hoje ocorrido. Homenagens a Clodoaldo de Souza Nunes estão sendo prestadas nas capelas da Funerária Sagrada Família, partindo hoje às 15h30 e seguindo para o Cemitério Municipal Santa Clara, onde será realizado o sepultamento. Funerária Sagrada Família, companheira das horas difíceis, noticia o falecimento de Clodoaldo de Souza Nunes. Antecipam agradecimentos.
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1: 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Hora do informativo EMATER nesta manhã, chegando por aqui com a extensionista Aline Sbardelotto. Oi, Aline, bom dia.
3: Bom dia, ouvintes. Hoje queremos fazer um convite muito especial a todos os agricultores e agricultoras. Venham participar da nossa reunião de fruticultura. Esse será um momento muito importante para buscar novos conhecimentos, aprimorar as técnicas utilizadas na propriedade e, principalmente, trocar experiências com outros produtores. Afinal, quando compartilhamos aquilo que aprendemos no dia a dia, todos saem ganhando e a nossa agricultura fica cada vez mais forte. Durante a reunião, vamos conversar sobre assuntos muito importantes para quem trabalha com frutas. Os cuidados com o solo, porque um solo bem cuidado é a base para uma produção saudável e produtiva. As plantas de cobertura, vamos conhecer a importância dessas plantas para proteger e melhorar o solo, contribuindo para a conservação da umidade e dos nutrientes. O manejo de pomares, que um bom manejo é fundamental para manter as plantas saudáveis, melhorar a produção e garantir frutas de melhor qualidade. E fica o nosso convite. Dia 2 de setembro de 2026, quarta-feira, às 13h30 à tarde, no Salão do Assentamento Nova Estrela. Então, produtor e produtora rural, reserve esse horário e venha participar, você da Fazenda Estrela. A reunião de fruticultura é uma oportunidade para aprender, conversar, tirar dúvidas e levar novos conhecimentos para a sua propriedade. Participe, a sua presença é muito importante para fortalecermos juntos a fruticultura do nosso município e o desenvolvimento das nossas comunidades rurais. E esperamos por vocês até lá. Da EMATER de Vacaria, para a tua Rádio Pátima, extensionista Aline Sbardelotto.
1: Obrigado, Aline, trazendo para a gente o informativo EMATER. 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A Polícia Civil de Vacaria prendeu um homem de 19 anos, apontado como motorista de aplicativo que teria participado do homicídio de Nathanael Schneider, ocorrido no dia 16 de junho, por volta das 11 da noite no bairro Mauá. A vítima foi executada com 8 disparos de arma de fogo, calibre 9mm. Segundo a investigação, o jovem teria conduzido os autores diretos ao local do crime, sabendo da finalidade da corrida. Pelo serviço, teria recebido R$ 2.500. Outras duas pessoas envolvidas no fato já haviam sido presas preventivamente. Um deles tem 21 anos, morador de Vacaria. O outro, de 19 anos, também morador do município, se encontra preso por tráfico de drogas. A Polícia Civil realizou novas prisões e também recuperou uma bicicleta motorizada furtada e apreendeu drogas durante a Operação Varredura. O Draco, realizou essa operação, né? Resultando em novos desdobramentos, que foca nos últimos homicídios ocorridos na cidade. Na tarde de segunda-feira, no bairro Barcelos, agentes da Draco efetuaram a prisão em flagrante de dois homens naturais de Caxias e Sapucais do Sul e a apreensão de um adolescente de 15 anos natural de São Leopoldo. Foram apreendidas com esses três pessoas diversas pedras de crack e porções de maconha. A abordagem ocorreu na mesma residência onde quatro suspeitos já haviam sido presos no domingo durante a primeira fase da operação. Em outro desdobramento da Operação Varredura, equipes da Draco localizaram em uma residência porções de maconha, cocaína e crack. No local também foi recuperada uma motoneta que havia sido furtada de um depósito credenciado do Detran. No balanço, 7 pessoas presas, 2 adolescentes apreendidos, significativa quantidade de maconha, cocaína, crack e 2 armas de fogo apreendidas, 3 bicicletas motorizadas, objetos de furto foram recuperadas, além de dinheiro e apetrechos utilizados no tráfico. Operação Varredura segue em andamento através da Delegacia de Repressão às Ações Criminais Organizadas, a Draco, e da Seção de Investigações. 11:13, 17 graus a temperatura. Já a gente está de volta nessa manhã.
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1: 11h25, de volta aqui na tua Rádio Fátima, é hora da nossa receita do dia para restaurante, churrascaria, lancheria e hotel Brasa Viva, hospedagem, café da manhã, almoço, lanches, jantar, tudo em um único lugar, WhatsApp 999-652838.
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1: Hoje a nossa receita do dia é uma receita bem tradicional, né? Que todo mundo gosta também, mas, né? Que a Fran vai trazer vai dar uma força aqui pro pessoal saber preparar, que é o bolo formigueiro, esse famoso, né? Bolo que muita gente adora e realmente é uma delícia o nosso bolo formigueiro de hoje, que é rápido, que é fácil e fica muito gostoso, né, Fran? Tudo bem? Bom dia.
2: Bom dia, Ronaldo. Tudo ótimo. E contigo?
1: Tudo bem.
2: Ah, esse bolo é maravilhoso, né? Ele fica muito fofinho, fica muito gostoso.
1: E a nossa receita de hoje também não precisa de ingredientes muito especiais aí, não.
2: Não, é super fácil. Eu creio que todo mundo tem em casa, né, esses ingredientes. Bem fácil.
1: Bolo formigueiro, gente, na receita do dia. Conta pra gente.
2: Ontem
1: aí.
2: Ontem um salgado, hoje um doce, né? Pra equilibrar.
1: Fazer o equilíbrio aí nas receitas.
2: Isso aí, vamos lá então. Você vai precisar de 3 ovos, 1 xícara de chá de açúcar, 1/2 xícara de chá de óleo, 1 xícara de chá de leite, 2,5 xícaras de chá de farinha de trigo, 1 colher de sopa de fermento em pó, 1 colher de café de essência de baunilha, isso é a gosto, né, opcional, 1 xícara de chá de granulado, 150 gramas aproximadamente, e 1 colher de sopa de farinha de trigo para empanar. E é isso, super simples, né?
1: Fácil, bem fácil. Aí as receitas, então, os ingredientes, gente, né? Açúcar, óleo, leite, farinha de trigo, fermento em pó, baunilha, o granulado, né? E a farinha de trigo aí pra empanar o granulado. Sim. Facinho pra conseguir os ingredientes. E o modo de preparo também não tem nada de diferente, assim,
2: então,
1: né, Fran?
2: Fácil também, já dá até pra preparar pra tarde, né?
1: Verdade, é rápido de fazer
2: rápido
1: também.
2: Rápido também, né? Então, em uma tigela, bata os ovos, o açúcar, até ficar claro e bem fofo. Acrescente o óleo, o leite e a essência de baunilha e misture bem. Adicione a farinha de trigo aos poucos, mexendo até formar uma massa lisa. E, em uma tigela pequena, misture o granulado com a colher de farinha de trigo. Acrescente o granulado à massa e mexa delicadamente. Por último, adicione o fermento e misture levemente. Despeje a massa em uma forma untada e enfarinhada e leve ao forno pré-aquecido a 180 graus, por uns 35 a 40 minutos, ou até o palito sair limpo. Espere amornar para desenformar. E aí, só saborear esse bolo gostoso aí.
1: Forno só por 40 minutos, né? Por isso que a gente fala que fica rápido, né? Rápido pra fazer, né?
2: É, dependendo do forno ali, do forno elétrico, até às vezes mais rápido, tá? E dependendo da forma também, tudo depende do tamanho ali da forma. Quanto maior a forma, mais rápido ele vai assar, né?
1: Sim.
2: Então, é bem rapidinho esse bolo. Não tem mistério.
1: Não tem mesmo. Gente, bolo formigueiro, ó, na nossa receita do dia, já vai estar nas redes sociais, já, tá? Seguidinha no nosso site também, nas redes sociais e no WhatsApp que já tá disponível, a gente manda o teu recado que a gente envia a receita do bolo formigueiro de hoje, receita do dia fofinha e deliciosa aí, é o bolo formigueiro.
2: Sempre um slogan, né?
1: Sempre.
2: Tem que ter
1: o slogan da receita.
2: Pra convencer,
1: né? Dá uma incrementada aí.
2: Claro,
1: né?
2: Com certeza.
1: Fran, muito obrigado e amanhã a gente volta aí com mais receitas do dia, né?
2: Obrigada e até amanhã, com certeza.
1: Já a gente lá no nosso site, tuaradiofatima.com/culinária e também nas redes sociais. 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WhatsApp 999-652838, 18 graus a temperatura, já voltamos.
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3: Sabe quando a bateria do seu celular acaba e logo você fica ansioso e muito irritado? Então, observe. Antes de dormir, quando você pega um smartphone, o tempo voa e você nem percebe. Bem, os sintomas de abstinência podem ser de dependência pela internet. Distúrbio que pode evoluir para problemas graves como depressão e ansiedade. E quando a internet afeta negativamente, é hora de buscar ajuda de um médico ou psicólogo para entender quais condições podem estar por trás do seu vício. A dependência pode causar transtornos compulsivos ou de ansiedade, déficit de atenção e depressão. Geralmente, o tratamento se baseia em ansiolíticos para diminuir a ansiedade e antidepressivos, além das terapias comportamentais. Esse foi o Bem Viver no seu rádio e eu, Ana Paula Barros, volto logo com mais uma dica para nossa saúde.
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0: 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Hora das oportunidades aqui na tua Rádio Fátima nesta quarta-feira. 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
4: 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Troca-troca. Vende-se terreno medindo 12 de frente e 24 de comprimento no bairro São Mateus 1. Localização privilegiada. Vende-se no valor de R$ 115 mil somente à vista. Interessados, tratar pelo telefone 54-999-66-4724. Falar com Gilberto. Vende-se uma casa de esquina mista medindo 7x9 com garagem no bairro São Francisco. Aceita carro ou caminhonete no negócio. Interessados, tratar pelo telefone 54-996-68-3313 ou no 54-999-15-9770. Falar com Lourenço. Procura-se casa para alugar nos bairros Glória, Jardim América, Petrópolis ou Gaspareto. Interessados, tratar pelo telefone 54-999-97-4190. Balcão de empregos. Um senhor faz consertos de eletrodomésticos, limpezas de bocas de fogões e compra-se os mesmos com ou sem defeitos. e compra objetos e móveis antigos. Interessados em entrar em contato no telefone 54-999-78-2438. Contrata-se motorista categoria D e E e auxiliar de limpeza com experiência comprovada em carteira. Interessados comparecer na empresa BR-116, quilômetro 40,5, número 6.345, bairro Pradense. Telefone 54-3231-2211. Munidos de carteira de trabalho e currículo. Homem procura emprego como caseiro. Pode ser no interior, sítio ou chácara. É solteiro e possui referências. Interessados em entrar em contato no telefone 54-981-55-7233. Falar com Mara de Paula. Puro Grão contrata auxiliar de cozinha e limpeza e atendente de loja do sexo feminino e acima de 30 anos. Interessadas, enviar currículo pelo telefone e WhatsApp 996741923. Anuncie você também no Oportunidades Tua Rádio Fátima. Venha até a portaria da emissora ou ligue para 3231-7500 e o WhatsApp 99928-1022.
0: Obrigado, Júlia, trazendo as oportunidades. 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
5: O sorteio do concurso 3052 da Mega Sena foi realizado na noite desta terça-feira em São Paulo. O prêmio para as apostas que acertassem as seis dezenas era de R$34 milhões, mas ninguém levou a faixa principal e o valor acumulou para R$41 milhões. Os números sorteados ontem foram 16, 30, 40, 47, 48 e 60. 16, 30, 40, 47, 48 e 60. 21 apostas fizeram a quina. Cada uma leva um prêmio de R$ 80.825. Resultado da Mega Sena, concurso 3052.
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10: Nota de falecimento e convite para enterro.
11: A funerária Sagrada Família informa a nota de falecimento de Clodoaldo de Souza Nunes, esposa Marlene do Carmo da Costa Nunes, em memória, filhas Alessandra e Cíntia Nunes, genro Duda, netos Tainá, Pietra, Cauê, Diogo, Sibeli, Aaron, Pedro Otávio e Peterson, irmãos Nerci, Rosmari, Adenir, Clóvis, em memória, em Adair, cuidadora Luci, primos, sobrinhos, amigos e demais familiares do inesquecível Clodoaldo de Souza Nunes, com 76 anos, participam do seu falecimento hoje ocorrido. Homenagens estão sendo prestadas nas capelas da funerária Sagrada Família, partindo hoje 15h30, seguindo para o cemitério Santa Clara, onde será realizado o sepultamento. Funerária Sagrada Família, companheira das horas difíceis, noticia o falecimento de Clodoaldo de Souza Nunes. Antecipam agradecimentos.
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11: 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Recado da Paróquia de Fátima, caminhando com as comunidades com o Frei Protásio Ferronato. Paz e bem.
13: Paz e bem. Quarta-feira, 2 de setembro. O Evangelho de Lucas, capítulo 4, 38-44. Naquele tempo, Jesus saiu da sinagoga e entrou na casa de Simão. A sogra de Simão estava sofrendo com febre alta e pediram a Jesus em favor dela. Inclinando-se sobre ela, Jesus ameaçou a febre e a febre a deixou. Imediatamente, ela se levantou e começou a servi-los. Ao pôr do sol, todos os que tinham doentes, atingidos por diversos males, os levavam a Jesus. Jesus colocava as mãos em cada um deles e os curava. De muitas pessoas também saíram demônios gritando: Tu és o Filho de Deus. Jesus os ameaçava e não os deixava falar, porque sabiam que ele era o Messias. Ao raiar do dia, Jesus saiu e foi para um lugar deserto. As multidões o procuravam e, indo até ele, tentavam impedi-lo que os deixasse. Mas Jesus disse: Eu devo anunciar a boa nova do reino de Deus também a outras cidades, porque é para isso que eu fui enviado. Palavra da salvação. Amigos, a cura da sogra de Pedro revela a finalidade do milagre: o serviço a Deus e aos irmãos, um pequeníssimo sinal e um grandíssimo significado, que é a chave para entender, para interpretar os milagres de Jesus. Libertado do mal, quem foi curado está finalmente livre para o bem. Pensemos. Programa da Paróquia de Fátima para o dia de hoje: missa na Igreja Matriz, com bênção da saúde, às 16 horas. Amanhã, quinta-feira, celebração da palavra na comunidade São Sebastião, do bairro Petrópolis, às 17 horas. Na sexta-feira, missa no hospital, 15 horas, na Matriz, 18 horas. E no sábado, dia 5, casamento de Fernando com Ingrid, na comunidade Nossa Senhora do Caravaggio, Raia Gaúcha, às 10h30. Missa com visita da padroeira na comunidade Nossa Senhora das Graças, em Chuvia, 14h30. Missa e visita da padroeira na comunidade São José, Monte Alegre, 14h30. Missa na Matriz, 18 horas. E missa com visita da padroeira Nossa Senhora de Fátima na comunidade São João Batista, às 19 horas. No domingo, dia 6, missa e batizados na Igreja Matriz, 9 horas, missa e visita da padroeira Nossa Senhora de Fátima, na comunidade São Cristóvão, Jardim dos Pampas, às 9 horas, missa no Carmo, quinto ano de falecimento de Natálio Francisco Pereira, às 15 horas, e missa na Igreja Matriz, às 19 horas. Um abençoado dia a todos, em nome do Pai, do Filho e do Espírito Santo. Amém. Música.

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1: Olá, boa tarde, meio-dia e 28, 20 graus a temperatura no ponto para a ZC. 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Hoje é dia 2 de setembro, dia de número 245, faltando 120 dias para acabar o ano. Hoje é dia do florista, dia do repórter cinematográfico e fotográfico e dia nacional da Kombi. Hora dos destaques aqui da tua Rádio Fátima.
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1: O Ministério Público de Vacaria promove encontro de prevenção à violência contra crianças e adolescentes na Casa do Povo hoje à tarde. Justiça Eleitoral realiza treinamento para o presidente e primeiro mesário que vão trabalhar na eleição de outubro em muitos capões hoje à tarde. Cabanha São Paulino de Luiz Alfredo Orne conquista mais um título da Expo Inter. Ontem foi de reservado de grande campeão da raça e o de fãs. Emater promove encontro técnico sobre fruticultura no assentamento Nova Estrela nesta quarta-feira à tarde. Previdência Social paga hoje os aposentados de finais 2 e 7. E também comandante do 10º Batalhão diz na tua Rádio Fátima que a maioria dos homicídios ocorridos este ano em Vacaria estão relacionados ao tráfico de drogas e à disputa de território pelas facções. Morador de Vacaria foi vítima de golpe ao comprar um veículo pela internet. Divisão de acesso, Glória vence o Esportivo de Virada por 2-1 e deixa a zona de rebaixamento da competição. Meio-dia e 29, hora dos destaques do esporte. As informações esportivas chegando com o Betão Carneiro.
2: Principais destaques esportivos desta quarta-feira. Iniciando pela divisão de acesso, oitava rodada. Ontem à noite nós tivemos aqui em Vacaria Glória 2, Esportivo 1, Apafute 1, Brasil de Pelotas 1, Aimoré 2, Gramadense 0, União Frederiquense 1, Veranópolis 0, Bagé 1, Passo Fundo 1, Guarani de Venâncio Aires 1, Ajadense 0. Hoje à noite nós teremos mais dois jogos, fechando a oitava rodada da divisão de acesso em Passo Fundo, Gaúcho e Brasil de Farroupilha, em Santa Cruz e Pelotas. O Glória, que venceu a sua primeira partida na divisão de acesso, com esse resultado de 2-1, a equipe sai da zona do rebaixamento. Tem o mesmo número de pontos que o Gramadense, mas tem um saldo negativo de 3. Gramadense tem um saldo negativo de 5. Glória 2, Esportivo 1, ontem à noite no Estádio Alto da Glória. Primeiro tempo, o Glória sofreu um gol aos 40 minutos do Esportivo, né, através de Otávio. O Glória mudou a equipe, o treinador, para o segundo tempo, saindo do esquema 3-5-2, não é? Voltando para um esquema normal, Glória reagiu e fez dois gols no segundo tempo. Com Alan Leite logo aos 6 minutos e aos 16, Germano virou, fazendo 2-1 num golaço de fora da área. Glória 2, Esportivo 1. Glória volta a jogar domingo em Vacaria, 15 horas, contra a equipe do Veranópolis. Jogo importante. Glória precisa da vitória para subir ainda mais na tabela de classificação da divisão de acesso. Domingo, Glória e Veranópolis, 15 horas, aqui em Vacaria. Pela Copa do Brasil, nós tivemos ontem à noite a vitória do Atlético sobre o Cruzeiro de virada. Atlético 2, Cruzeiro 1. Com esse resultado, o Atlético espera o vencedor de Grêmio e Internacional, que jogam amanhã, quinta-feira, para ver quem será o adversário do Atlético Mineiro nas semifinais da Copa do Brasil. Amanhã à noite, 20 horas, tem o Clássico Grenal, jogo de volta na Arena Gremista, Grêmio e Internacional, que você acompanha com a tua, com a nossa Rádio Fátima. Campeonato da Indústria e Comércio e Futsal 2026. Nós tivemos a segunda rodada no Grupo A ontem, Coperval Har 3, 300 Esquil Cereais 2. Climatizar Fazenda Três Rios 4, Dote Parceria Agrícola 2, Resfriar De Pascoal 4, Agricer 0. A continuação da Indústria, Comércio e Futsal acontece amanhã, quinta-feira, pelo Grupo B, com dois jogos, a partir de 19h30 no DMD, Lavia Esquil Cereais contra Jobel PC Lima Pinturas e Transportes Cavalinho contra Rodados Esquil Pomar. Esses os principais destaques esportivos.
1: Obrigado, Betão. Agora meio-dia e 32, 19 graus a temperatura. A seguir, nós voltamos com a previsão do tempo. 19 graus aqui nos campos de cima da serra.
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1: Meio-dia e 38, 19 graus a temperatura, hora de conferir a previsão do tempo.
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1: 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E a previsão do tempo com Kátia Valente.
13: Olá, meus amigos e caros ouvintes. A quarta-feira deve ser de tempo um pouco mais firme, predominando sobre o Rio Grande do Sul. Nós temos uma massa de ar mais seco atuando por aqui. Então, aqui na região da Serra e Campos de Cima da Serra, vamos ter uma quarta-feira com a presença do sol, mas sempre com variação de nebulosidade. Com relação às temperaturas, essas estão, dá para se dizer, até uma condição amena, porque não tem ainda previsão de um frio um pouco mais intenso. Isso deve acontecer principalmente para o final de semana. Bom, nesta quarta-feira à tarde, as máximas previstas aqui na região da Serra e Campos de Cima da Serra devem oscilar na faixa dos 17 a 18 graus em média. Na quinta-feira, nós vamos ter umas instabilidades se deslocando, mas elas devem ficar mais concentradas na metade sul do estado. Então, o que que acontece? Por aqui, a gente segue com uma condição da presença do sol e variação de nebulosidade. Mas, atrás, né, dessas instabilidades associadas aí a uma baixa pressão, vai entrar uma massa de ar mais frio. E isso é que vai impactar o tempo por aqui. Então, nesta quinta-feira, as instabilidades ficam mais para metade sul e oeste do estado e por aqui vamos ter um dia com sol e variação de nuvens. E a temperatura ainda fica um pouco elevada, máximas na faixa de 20 a 22 graus aqui na região. Mas aí na sexta-feira nós vamos ter a entrada desta massa de ar mais frio, ela vai tomando conta de todo o estado. E com isso as temperaturas então tendem a diminuir em todas as regiões e aqui na nossa região também. Na sexta-feira, inclusive, podemos ter até um aumento da nebulosidade, não se descarta alguma chuva assim mais isolada. E depois, ao longo da tarde, principalmente à noite, é o ar mais frio que passa a atuar. A temperatura na sexta-feira já oscila entre 17 e 18 graus no máximo por aqui. E aí, no final de semana, o tempo volta a ficar mais firme e frio. Inclusive, vamos ter previsão de geadas entre o domingo e o início da semana que vem. Com a previsão do tempo, Kátia Valente.
1: Obrigado, Kátia. Atualizando pra gente a previsão do tempo. 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A seguir, as informações do trânsito e da área da segurança e também as oportunidades. Já voltamos aqui na tua Rádio Fátima.

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22: Agora 13, faltando para uma, seguimos com No Ponto para a ZC. 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Meio-dia e 47 minutos, espaço para as informações do trânsito e da área da segurança com Vladimir Fabris.
23: O adolescente apreendido durante a operação varredura da Polícia Civil no último domingo no bairro Barcelos foi encaminhado ontem por determinação judicial à unidade da Fundação de Atendimento Socioeducativo Fase de Caxias do Sul. Segundo o delegado regional de polícia Carlos Alberto de Favre, o adolescente foi apreendido com um revólver calibre 38 com a numeração raspada. E ele estaria realizando a segurança de pontos de tráfico de drogas no bairro Barcelos. E ontem a Polícia Civil deu sequência à operação varredura no bairro Barcelos e deteve mais duas pessoas, um homem de Caxias do Sul e outro de Sapucaia do Sul, suspeitos de estarem envolvidos com o tráfico de drogas. Desde o início da operação varredura no último domingo, a Polícia Civil já prendeu 7 homens e apreendeu 2 menores no bairro Barcelos. E também a Polícia Civil ontem realizou a prisão de um motorista de aplicativo por ter participado da execução de Nathanael Schneider, morto no dia 16 de junho deste ano numa boate na Avenida Militar com 8 disparos. Segundo o delegado regional de polícia, Carlos Alberto de Favre, ele tem 19 anos, é morador de Vacaria e apontado como motorista de aplicativo que conduziu os autores diretamente para o local, sabendo inclusive o motivo, onde teria recebido R$ 2.500 para fazer a corrida. Os dois homens detidos no bairro Barcelos e também o motorista de aplicativo foram encaminhados ao sistema prisional. Vladimir Fabris para a tua Rádio Fátima.
22: 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As oportunidades com a Júlia Rodrigues.
24: Oportunidades, tua Rádio Fátima. Troca-troca. Vende-se terreno medindo 12 de frente e 24 de comprimento no bairro São Mateus 1. Localização privilegiada. Vende-se no valor de R$ 115 mil somente à vista. Interessados, tratar pelo telefone 54 999 66 47 24. Falar com Gilberto. Vende-se uma casa de esquina mista medindo 7x9 com garagem no bairro São Francisco. Aceita carro ou caminhonete no negócio. Interessados, tratar pelo telefone 54 996 68 33 13 ou no 54 999 15 97 70. Falar com Lourenço. Procura-se casa para alugar nos bairros Glória, Jardim América, Petrópolis ou Gaspareto. Interessados, tratar pelo telefone 54 999 97 41 90. Balcão de empregos. Um senhor faz consertos de eletrodomésticos, limpezas de bocas de fogões e compra-se os mesmos com ou sem defeitos. E compra objetos e móveis antigos. Interessados, entrar em contato no telefone 54 999 78 24 38. Contrata-se motorista categoria D e E e auxiliar de limpeza com experiência comprovada em carteira. Interessados, comparecer na empresa BR-116, quilômetro 40,5, número 6.345, bairro Pradense. Telefone 54-3231-2211, munidos de carteira de trabalho e currículo. Homem procura emprego como caseiro. Pode ser no interior, sítio ou chácara. É solteiro e possui referências. Interessados, entrar em contato no telefone 54 981 55 72 33. Falar com Mara de Paula. Puro Grão contrata auxiliar de cozinha e limpeza e atendente de loja do sexo feminino e acima de 30 anos. Interessadas, enviar currículo pelo telefone e WhatsApp 996 74 19 23. Anuncie você também no Oportunidades Tua Rádio Fátima. Venha até a portaria da emissora ou ligue para 3231-7500 e o WhatsApp 999-28-1022.
22: 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A hora do giro de notícias pelos municípios da região. 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Começamos o giro de notícias por Campestre da Serra.
1: Nesta tarde, na programação da Semana Cívica, o arreamento das bandeiras às 16 horas tem como convidado o Grupo da Convivência. Amanhã, o hasteamento e o arreamento das bandeiras será com a Escola Joanita Giacomelli Tavares. Toda a comunidade está convidada a participar. No sábado, dia 5 de setembro, haverá o desfile cívico. A concentração será em frente à Prefeitura Municipal, com saída às 9 horas e chegada na Praça Raul Luiz Gobi. Na próxima segunda-feira, dia 7 de setembro, haverá mais uma rodada da Copa Muxer de Futsal. As equipes de Campestre da Serra, Sub-11, Sub-13 e Sub-15, enfrentam Esmeralda no Ginásio de Esportes de IP a partir das 2 horas. De Campestre da Serra, Bruna Zanotto Goulart para a tua Rádio Fátima.
22: 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Informações de Monte Alegre dos Campos.
2: A Secretaria de Agricultura está realizando a campanha de recolhimento de embalagens vazias de agrotóxicos. Após a tríplice lavagem, separe por tipo e tamanho seguindo as orientações. O roteiro de recolhimento nas comunidades será da seguinte forma. Dia 28 de setembro, pela manhã, nas comunidades São Judas, Santo Antônio e São Francisco. E na parte da tarde, comunidades da Saúde São José. Dia 29 de setembro, na parte da manhã, nas comunidades Carmo, Sede, Boa Vista e Capela da Luz. E na parte da tarde, continuidade na Capela da Luz. Dia 30 de setembro, pela manhã, na comunidade do Passo do Carro. E dia 1º de outubro, pela manhã, nas comunidades Enxovi e Ranchinho. Em caso de dúvida, entre em contato com a Secretaria. De Monte Alegre dos Campos, Letícia de Onda Silva para a tua Rádio Fátima.
22: 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Informativo de Muitos Capões.
5: A Administração Municipal de Muitos Capões parabeniza a Cabanha Sentinela, em nome da senhora Denise Cunha Paim, pelas grandes conquistas na Expo Inter 2026. Destaque para o 4º lugar de melhor borrega maior com a Sentinela 13 e para o título de ovino adulto e grande campeão da Expo Inter conquistado com o Sentinela Naturalmente Colorido 01. É o resultado de muito trabalho, dedicação e de anos de seleção genética. Parabéns, Cabanha Sentinela. Muitos Capões se orgulham dessa conquista. De Muitos Capões para a Rádio Fátima, Jefferson Costa.
22: 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Informativo de Esmeralda.
6: Prefeitura Municipal de Esmeralda convida toda a comunidade para participar da programação da Semana Farroupilha 2026. No dia 10 de setembro acontece o recebimento da chama crioula com cavalgada do Parque de Rodeios até a Igreja Matriz, onde às 18h30 acontece Missa Crioula. No dia 12 de setembro, acontece caminhada cívica alusiva à Semana da Pátria, Semana Farroupilha, a partir das 9 horas, com participação de toda a comunidade escolar e entidades do município. Ainda no dia 12, às 20 horas, acontece jantar dançante no CTG Rincão da Amizade, com homenagem ao homenageado da Semana Farroupilha, João Carlos Oliveira da Silveira. E Esmeralda, Simone do Amaral, para a tua Rádio Fátima.
22: Agora 4, faltando para uma, o giro de notícias segue agora para Pinhal da Serra.
7: A Secretaria de Agricultura e Meio Ambiente informa os produtores rurais a abertura das inscrições para o Programa de Correção de Solo, o PROSOL, programa que tem como objetivo auxiliar os produtores rurais de base familiar na correção da acidez do solo, contribuindo para a melhoria da produtividade e da conservação das propriedades.
8: Podem participar produtores que possuem CAF vinculado ao município de Pinhal da Serra e que estejam em dia com o erário municipal. O benefício prevê 50% no valor do corretivo, sendo que o produtor deverá realizar o pagamento antecipado da sua contrapartida. As inscrições e mais informações sobre o programa podem ser obtidas diretamente na Secretaria de Agricultura e Meio Ambiente. De Pinhal da Serra, Emily Duarte, para a tua Rádio Fátima.
9: Três faltando para uma, agora o informativo do Sindicato dos Trabalhadores e Assalariados Rurais, Vacaria, muitos que apoiam, seja você também associado e tenha assistência integral.
10: As pessoas abaixo relacionadas devem comparecer amanhã no mercado público para receber as sementes de milho. A partir das 14 horas, são elas: Adelmar Bisotto, Alceu Vargas, Aline do Amaral Pontel, Ângela Maria de Oliveira Costa, Antônio Ari do Amaral Peruquim, Antônio Marcos Lam, Claudemir Antunes Seckler, de informação do Sindicato dos Trabalhadores e Assalariados Rurais de Vacaria e Montes Capões, para a tua Rádio Fátima.
9: Agora, 2 minutos faltando para uma, Dondé Festas e Eventos convida dia 7 de setembro, jantar baile no CTG Presília do Rio Grande, em Bom Jesus. 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A seguir, o serviço de utilidade pública e depois o Sesteando na Querência.
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27: 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Esposo, José Buzelato, em memória. Filha, Eliana Buzelato de Matos. Netos, Adrovando e Elisa. Bisnetos, amigos e demais familiares, ao noticiar o falecimento de seu ente querido, convidam amigos e pessoas de seu convívio para participarem das homenagens, que serão prestadas na Capela Nossa Senhora da Glória, em Campestre da Serra, sendo que as cerimônias de despedida e último adeus terão início às 15h deste dia 2 de setembro. Em seguida, o féretro seguirá em cortejo para sepultamento no cemitério Nossa Senhora das Graças, em Campestre da Serra. Antecipam agradecimentos. 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Participou o falecimento de Irma Sartor Buzelato, com 97 anos. Convite para a festa. Segundo encontro da família Ciota, no dia 6 de setembro, na Capela Nossa Senhora de Caravaggio, na Vila Segredo, na cidade de Ipê, no Rio Grande do Sul. A missa terá início às 10h, em seguida, o almoço será servido ao meio-dia. Reserve seu ingresso através do telefone 54-999-723342 e participe deste encontro. 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

Muito boa tarde, muito boa tarde. Estamos começando o programa Sesteando na Querência, aqui pela tua, pela nossa Rádio Fátima 90.5 até às duas. Eu falo com vocês 99993-4202, 99993-4202. Uma hora, 9 minutos, 20 graus, a temperatura, tempo bom nos Campos de Vacaria. Ontem foi terça, amanhã, quinta, depois da manhã, sexta-feira. Oh, me pule, sexta-feira. A nossa mensagem de hoje: a vida e o tempo são dois maiores professores. A vida nos ensina a fazer bom o uso do tempo, enquanto o tempo nos ensina o valor da vida. Santa alegria, paz e bem. Shalom, meu amigo. Shalom, minha amiga. 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Janita pulando na frente, tá que nem galinha tararaca, né? Não acho ninho. 1h11, 1h11, na sintonia com o programa Sestina Carência. A dona Zélia, depois tem uma mensagem da dona Zélia ali, né? Amigo Carlos Teixeira, aquele abraço abençoado. Que Deus abençoe sempre, trabalhando boa. O Daniel, também a Grace, um grande abraço. Obrigado pelo carinho da atenção, obrigado pelas bondosas palavras. Menos, né? Não é por aí, é menos mesmo. O João de Paula, lá no Capão do Grupo do Bugre. Alô, tio João, sempre trabalhando também, boa. Ronildo, na Fazenda dos Tijolos, no Cerro Negro, querida e bela Santa Catarina. Então tá, tenham todos uma boa tarde.

0: 1h15, 20 graus a temperatura. 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E pelo lado de cá temos uma sonora. Dona Zélia, fala aí, Dona Zélia.
1: Boa tarde. Boa tarde, seu Janinho Antunes.
2: Boa tarde.
1: Aqui da Monte Claro.

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1: E já estamos de volta no compasso do Rio Grande, sesteando na querência, uma hora, 27 minutos. 20 graus é a temperatura nesse dia 2 de setembro, 2026. 99993-4202. 99993-4202 é o nosso WhatsApp da tua, da nossa Rádio Fátima 90.5. 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Na sintonia com o Sestiano Aquerência, 1h29 agora, 1h29, Maria Ferrão, seu Eri, pessoal do Passo da Cachoeira, aquele abraço, obrigado pela companhia, obrigado pelas bondosas palavras dos amigos, os amigos da faca, né? Os açougueiros, né? É, separando os cortes, né? Limpando, tirando o sebo em excesso, né? É, as membranas, as fibras, né? E as fibras indesejáveis, né? É, nós chamamos de toalete ou refilagem, né? Um grande abraço para vocês, obrigado pela companhia, os amigos da faca, o amigo Tato também lá de São Judas, tá? Alô, Tato, aquele abraço abençoado. Também São Judas, o Darcy, seus familiares, alô, tio Darcy, aquele abraço, obrigado pela companhia, Darcy e muitos capões, um grande abraço. Luciano e Simone do Banco dos Aposentados, então tá. Aqui o Sidney, amigo Sidney, aquele abraço, meu irmão. Obrigado pela companhia, obrigado pelas bondosas palavras. Sim, vamos rodar a música, né? Jari Terres, Ritual de Campo e Querência. Vamos nós, tenham todos uma boa tarde. O ratinho não tá me obedecendo agora sim. Olá, ratinho. Pobre ratinho.

1h33, 1h33, 21 graus a temperatura. 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Eu lembro que o Mano Lima foi fazer uma homenagem na Semana Farroupilha, bem a cavalo, bem pilchado, né? Cavalo bem encilhado, no alto da coxilha, e puxou um 38, um niqueladão assim, e bateu. Estourou. Só que falhou. Como é? Diz o revólver. O revólver fala também, né? Como é? Diz ele, falhou.

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1: Então tá, já estamos de volta pro último balanço da Canoa, último balanço da Imbira, 10 minutinhos e meio, faltando para as 2:20 é a temperatura. 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Vamos nós então, vamos nós, vamos embora, né? As últimas músicas, volto amanhã. Depois eu volto para nossas considerações finais. Vamos lugar aqui, Miguel Bica. Mas estava devendo essa música do quadro passado, né? Do bloco passado, né? Guaxupiano. Boa tarde.

6 minutinhos faltando para as 14h, vamos encerrar nosso programa. Primeiro, agradecendo a compreensão e colaboração de todos que nos ajudaram e colaboraram a montar mais um programa. Sextinha na Querência, vem aí a notícia da hora, depois vem em alta com Ronaldo Pontel. Voltamos amanhã. Tenham todos uma boa tarde. Até amanhã. Fui. Olha aquela boa.

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4: 2 horas. 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Um homem de 58 anos foi preso nesta quarta-feira durante uma operação da Polícia Civil contra o armazenamento de arquivos digitais contendo cenas de abuso sexual de crianças e adolescentes. A ação ocorreu em um imóvel que funciona como pensão no bairro Jardim Algarve, em Alvorada, na região metropolitana. A Operação Refúgio foi deflagrada pelo Núcleo de Operações Cibernéticas da Divisão Especial da Criança e do Adolescente por meio da 2ª e da 3ª Delegacias de Polícia para Crianças e Adolescentes de Porto Alegre. Segundo a Polícia Civil, 25 agentes e peritos cumpriram mandado de busca no imóvel em Alvorada e identificaram o suspeito, que foi preso. Conforme a investigação, ele armazenava arquivos digitais com conteúdo de abuso sexual infanto-juvenil. O homem possui ainda antecedentes pelo mesmo tipo de crime. O gabinete do ministro André Mendonça, do Supremo Tribunal Federal, confirmou nesta quarta-feira que Daniel Vorcaro prestou depoimento em caráter de urgência na semana passada a um juiz auxiliar que acompanha o caso, após um pedido dos advogados do ex-dono do Banco Master. O depoimento foi realizado por requerimento expresso da defesa do depoente, que relatou estar sofrendo graves intimidações e solicitou ser ouvido com urgência. Trata-se de ato processual regular, conduzido por juiz auxiliar, diz o gabinete. O conteúdo do depoimento foi mantido em sigilo. Porém, a equipe de Mendonça afirma que a relação de Vorcário e do ministro Alexandre de Moraes não foi citada. 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A Uber anunciou nesta quarta-feira que irá cortar cerca de 3.300 postos de trabalho, ou aproximadamente 10% de sua força de trabalho, em uma reestruturação que pretende eliminar níveis hierárquicos de gestão, unificar equipes e reduzir custos. Os cortes acontecem após um ano difícil para as ações da Uber, que caíram quase 8% e tiveram desempenho pior que o índice S&P 500. Entre as preocupações dos investidores está o avanço de empresas de transporte autônomo, que pode aumentar a concorrência com a Uber no mercado norte-americano. De acordo com seu relatório anual, a empresa contava com cerca de 34 mil funcionários em todo o mundo no fim do ano passado. Essas seriam as maiores demissões da Uber desde maio de 2020, quando a empresa cortou cerca de 6.700 empregos, ou quase um quarto de sua força de trabalho. 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
1: Olá, gente, um abração, muito boa tarde, tudo bem por aí, tudo certo, tudo beleza, um abraço, obrigado pela companhia, tá começando o nosso Em Alta, a partir de agora tem muita música boa pra você curtir aqui na programação até as 16h, é o nosso bailão do Em Alta que tá começando, muito boa tarde! A partir de agora, você manda o teu recadinho, pede a tua música no WhatsApp, o 999-934202. Vamos lá, gente, de música aqui no Em Alta. Oi, sou eu. Eu mesmo. A partir de agora, aqui no Em Alta, trazendo muita música boa pra galera curtir. Então, manda o teu recadinho pra gente. WhatsApp 999-934202. 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Nossos amigos, parceiros, nossos companheiros, em mais uma tarde aqui no nosso Em Alta, 999-934202, pra você participar com a gente. Vamos de música nova, essa aqui é do São Francisco, de Bike a BMW, 2 e 8.

Tem o carisma agora ou nunca mais. Renato e Cristiano, cadeira cativa. Alô, meu amigão Everton Santos aí na sintonia. Um abraço. Também a gente curtiu a música nova do São Francisco de Bike, a BMW. 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

banda Música do Corpo e Alma. Um abraço. Valeu, Felipão. Obrigado pela companhia. Bom trabalho aí, gurizada. Obrigado pela audiência de vocês. Corpo e Alma, com Marcos e Belucci, data especial. Boa tarde, gente. 12h17.

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5: 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Bisnetos, amigos e demais familiares a noticiarem o falecimento de seu ente querido, convidam amigos e pessoas de seu convívio para participar das homenagens que estão sendo prestadas na Capela Nossa Senhora da Glória, Campestre da Serra. 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Em seguida, o féretro seguirá em cortejo para sepultamento no cemitério Nossa Senhora das Graças, em Campestre da Serra. 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
14: De volta agora, 2h25, já tem os aniversariantes do Clube da Amizade. 2h25, Force Diesel, especialista em injeção eletrônica diesel para caminhões pesados, semipesados e leves. 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Alô, meus amigos da Force Diesel, um abração, uma boa tarde. 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Manda um abração aqui pra minha amiga Vera ali no bairro Santa Terezinha. Oi, Verinha, um abraço pra você. Abrindo mais um bloco com Alan e Aladim. Liguei pra dizer que eu te amo. Ao telefone!

0: Minha saudação aos aniversariantes do Clube da Amizade e a todos os nascidos nesta data. A todos vocês quero recordar a grandiosidade do dom da vida. Viver é dom de Deus. Assim, o segredo da felicidade está em encontrar o sentido deste dom e investir tudo nele. Quem assim procede vive feliz e contribui para a felicidade dos outros.
1: Parabéns a você, aniversariante do dia 2 de setembro. Em Vacaria, Andréia Dall'Acqua recebe os parabéns dos pais Celso e Sueli, do esposo e da filha Mirella. Andréia é agente do Clube da Amizade. Em Muliterno, Ari Luiz Astolfi recebe os parabéns do pai Sérgio, dos irmãos, cunhados, sobrinhos e amigos. Em Barracão, Boaventura Ribeiro de Souza recebe os parabéns da sua esposa Otávia, dos filhos, netos e dos bisnetos. Em Pinhal da Serra, Ivanor Stedley recebe os parabéns da esposa Maria Helena, dos filhos, netos e da bisneta. Em Bom Jesus, Luzia Paim Fiamin recebe os parabéns dos pais e dos irmãos. Em Vacaria, Mercedes de Lima Minuso recebe os parabéns dos filhos Orlando, César, Vilmar, Roberto e Luciana, dos netos e dos bisnetos Henrique e Marina. Em Esmeralda, Patrocínio Borges da Costa recebe os parabéns dos filhos, genro, neto e família. Felicidade a você, aniversariante. Receba o carinho da tua Rádio Fátima.
0: Com a alegria de compartilhar com vocês esta data, invoco sobre todos a bênção do Deus da vida, Ele que é Pai, Filho e Espírito Santo. Vivam a vida intensamente e parabéns.
2: Tá aí os nossos queridos aniversariantes do Clube da Amizade. Curtimos Bruno e Marrone, pode ir embora lá pra minha amiga Laura, que tá curtindo a gente lá no trabalho. Oi, Laura, super beijo pra você. Obrigado pela companhia, minha querida. Ótima tarde lá pra Laurinha ouvindo a gente. Um super beijão pra você, viu, Laurinha? 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E a temperatura, 21 graus. Tarde deliciosa aqui nos campos de cima da serra, né? Um abração pra minha amiga Vera Verinha ali no bairro Santa Terezinha ouvindo a gente. Verinha, um abração pra você, pra Sumara lá em Muitos Capões. Meu amigão Adão Santos aí na sintonia. Boa tarde, Adão.
3: Alô, Ronaldo, um grande abraço. Um bom trabalho, uma excelente quarta-feira.
2: Obrigado, amigão.
3: Queria escutar hoje, Ronaldo, Victor e Léo, a música Rios de Amor. Um abração.
2: Feito, meu amigo. Um abraço lá para Adão Santos, né? Obrigado pela audiência aí, obrigado pela companhia, curtindo a gente. Ótima tarde para você, amigaço Vitor e Léo. 2:36, gente, 21 graus.

0: Zereto Cristiano, oi, tudo bem? Zereto Cristiano aqui na tua Rádio Fátima, um abraço lá pro meu amigão, o Júlio César, manda um abraço pra equipe Atira Pedra dos Piranhas, um abraço aí pra vocês, então, gurizada, aí um abraço lá pro nosso amigão, o Júlio César aí na parceria. Gente, o WhatsApp é o 999-93-4202, pra você mandar o teu recado, participar com a gente aqui na programação, 999-93-4202, WhatsApp da tua Rádio Fátima, em seguidinha a gente tá de volta. 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
1: 13, faltando para as 3, 22 graus a temperatura, gente. 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Alô, meu amigão, lá em São Marcos, ouvindo a gente, Manuel, forte abraço pra você, Manuel. Tudo de bom, é, falando aqui da vitória do Glória, né? Que beleza, viu, tio Manuel? Um abraço, finalmente conseguimos vencer, agora só pra cima, né, amigão? Grande abraço lá pro tio Manuel, ouvindo a gente lá em São Marcos, obrigado pelo carinho da audiência aí, amigão. 13 pras 3, gente, 22 graus a temperatura, manda mais um abração lá pro pessoal que tá curtindo a gente, obrigado pela companhia e lembrando você de participar no nosso WhatsApp, mandar o teu recado, pedir a tua música, mandar o teu abraço, 99993-4202 e o Céu e Cantos com a Morena Misteriosa.

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Mandar um abração lá pra minha amiga querida, lá ouvindo a gente, curtindo a nossa programação, lá na sintonia, Leonilda Tomazetti. Oi, Leonilda, um abraço pra você, obrigado pela companhia. Vamos de Rick Renner aqui na tua Rádio Fátima.

0: Fechando mais essa hora aqui na tua Rádio Fátima, que nem alta, Fortuna Gás, quarta-feira é dia de descontão, R$10 por botijão em Fortuna Gás. 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Muito bem, gente, vamos finalizando então essa hora aqui no Em Alta. Já já tem notícias da hora na sequência. Daqui a pouquinho a gente está de volta aqui na programação, tá? Um abraço a todo mundo aí curtindo o nosso Em Alta. WhatsApp 999934202 para você mandar o teu recado, pedir a tua música, participar com a gente aqui da programação. Já já a gente está de volta aqui no Em Alta.
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2: Loterias. O sorteio do concurso 3.052 da Mega Sena foi realizado na noite desta terça-feira em São Paulo. O prêmio para as apostas que acertassem as seis dezenas era de 34 milhões de reais, mas ninguém levou a faixa principal e o valor acumulou para 41 milhões de reais. Os números sorteados ontem foram 16, 30, 40, 47, 48 e 60. 16, 30, 40, 47, 48 e 60. 21 apostas fizeram a quina. Cada uma leva um prêmio de R$ 80.825. Resultado da Mega Sena, concurso 3.052.
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6: 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Uma intensa massa de ar frio, uma das mais fortes deste ano, vai atingir vários estados do sul, centro-oeste e do sudeste do Brasil, com queda acentuada da temperatura e vai trazer marcas negativas, formação de geada e talvez até precipitação invernal na forma de chuva congelada ou neve, alerta Metsul Meteorologia. Uma primeira massa de ar frio ingressou na terça-feira no sul do Brasil, impulsionada por um ciclone extratropical, mas foi de muito fraca intensidade. Tanto que sequer provocou mínima negativa nesta quarta-feira. A mínima no Rio Grande do Sul hoje foi de 3,2 graus em Pinheiro Machado, no sul gaúcho. O seu impacto, além de limitado, é muito breve. Já nesta quinta, se projeta que haja ingresso de ar mais quente no sul do Brasil, o que vai determinar a acentuada elevação da temperatura no decorrer do dia, com uma tarde mais quente. A Polícia Civil de Santa Catarina investiga a morte de um bebê de 5 meses ocorrida na última segunda-feira, quando os pais o teriam levado sem sinais vitais até uma unidade de pronto atendimento no bairro Maina, na cidade de Criciúma. Enquanto estavam sendo atendidos na unidade de saúde, outro filho do casal, de 4 anos, permaneceu sozinho no interior de um veículo, informou a polícia. Os pais foram presos pelo crime de abandono de incapaz. A polícia aponta que houve divergência entre os relatos dos pais. De um lado, a mãe afirmou que na madrugada a criança teria se engasgado durante a amamentação e ela teria feito manobras de reanimação. Já o pai da vítima informou aos policiais que ao chegar em casa por volta das 6:30 da manhã, dormiu por cerca de 2 horas antes de acordar e encontrar a criança pálida, com vômito e sem sinais vitais. Quem cultiva gratidão é capaz de realizar sonhos que parecem inalcançáveis. 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O presidente dos Estados Unidos, Donald Trump, sugeriu nesta quarta-feira renomear o Estreito de Hormuz para Estreito de Trump, em meio à disputa com o Irã pela via navegável estratégica. A declaração acontece em meio à retomada das trocas de ataques entre os dois países. Na manhã desta quarta, o país persa culpou os americanos por um ataque a uma festa de casamento que ocorria no sul do Irã, em meio a uma nova ofensiva. Segundo a Cruz Vermelha, 4 pessoas morreram e 50 ficaram feridas. Teerã prometeu retaliação. Os Estados Unidos negaram. 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
0: 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Um abraço pra Laurinha lá curtindo a gente, vou abrir esse bloco com o Chico Rei, Paraná, um degrau na escada. 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

13h12, Chico Rei, Paraná, um degrau na escada. Vamos seguindo, gente, aqui da programação. Um abraço, pessoal, aí na sintonia. Um abraço lá pra minha amiga Nelci Godoy também ouvindo a gente. Oi, Nelci, um abraço, ótima tarde pra você também, curtindo o nosso Em Alta, gente. 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Romeu, antes de ir lá pra tia Nelci. Oi, Nelci, beijão pra você. Obrigado pela companhia.

0: 13 e 18, Chiquito e Bordoneio, tudo vem do campo. Mandar um abração lá para os meus amigos da sintonia, pessoal lá de São Marcos, olha lá, Silvio Valderes Trevisan, lá de São Marcos, pessoal da Tornearia Trevisan, toda a tarde ligada aqui no Em Alta, gente. Mandando um abraço aí pro pessoal que tá vendo a gente em Monte Alegre dos Campos, Capela São Francisco, Micael Trevisan. Tá lá atracado na poda da Parreira, né? Um abraço, Micael. Um abraço também lá pro Valderes e pra toda a família, né, gente? Pessoal lá da Tornearia Trevisan, Valderes Trevisan, também o Micael lá em Monte Alegre dos Campos. Alô, São Marcos, obrigado pela companhia, gente. Um abraço, tudo de bom aí pra vocês. Sempre na audiência aqui na nossa programação. WhatsApp é o 999-934202, 999-934202. 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Já voltamos.
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5: Estamos de volta aqui no Em Alta, temperatura marcando 22 graus. 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Alô, minha amiga Evelise, tudo de bom pra você, Evelise? Zezé de Camargo abrindo esse bloco.

Tá aí, corpo e alma, perigosa e linda, couve o seu pause, um abração lá pro pessoal da sintonia, uma boa tarde pra Maria Lúcia Suzin. Oi, Maria Lúcia, um abração pra você, tudo de bom. Um abraço mais uma vez também lá pra Evelise, ouvindo a gente. Oi, Evelise, o Vaguinho, meu amigo lá em Muitos Capões. Grande abraço aí pro Vaguinho lá em Muitos Capões também curtindo a gente. Gente, rapidinho, informações do esporte. Ontem o Glória venceu por 2-1 o Esportivo pela divisão de acesso. Ontem a gente teve aí essa primeira vitória do Glória na competição. Glória subiu na tabela, saiu da zona de rebaixamento. Agora está em 14º com 6 pontos ganhos. Quem entrou na zona de rebaixamento é o Gramadense, também tem 6 pontos ganhos. E o Lajadense tem 2 pontos ganhos. Passo Fundo segue na liderança com 16. União Frederiquense, Veranópolis e Aimoré tem 14. Esportivo 13, Santa Cruz 12. Pelotas e Brasil de Pelotas 11. Fechando a zona de classificação. Depois aparece a Pafute com 10. Guarani de Verão Soares 9. Bagé 9. Brasil de Farroupilha 8. Gaúcho 7. Hoje tem Gaúcho de Passo Fundo e Brasil de Farroupilha, que jogam às 19h. E Santa Cruz contra o Pelotas, também às 19h. Os jogos de hoje aí da divisão de acesso. Hoje tem Brasileirão, Flamengo e Mirassol às 19h30. Copa do Brasil, Vitória e Vasco às 21h30. Santos e Palmeiras também às 21h30. Os jogos de hoje aí da Copa do Brasil também. Vamos seguindo, gente, vamos seguindo. Um abraço lá pro meu amigão Gustavo Paganella, ouvindo a gente. Um abraço para você, Gustavo, obrigado pela audiência. 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Alô, Gustavo, um abraço para você, meu amigão.

0: aí, Andréia Andrade e o Pássaro Sem Ninho. Lá pra minha amiga Vina, lá na Criúva, ouvindo a gente. Obrigado pela companhia, Vina. Um abração pra você aí, curtindo o nosso Em Alta. Agora 20, faltando pras 4. 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Vamos seguindo aqui na programação, gente. Um abraço pro Nelson aí na sintonia. Oi, Nelson, boa tarde.
1: Boa tarde, meu amigo. Tudo certo? É o Nelson, Lagoa Vermelha. Tchê, manda música pra mim aí. Amar não é crime, com Sidney Lima. Se for possível, fico agradecido. Um forte abraço, que Deus abençoe o amigo aí.
0: Valeu, um abração, Nelson. Vamos providenciar essa música aí pra daqui a pouquinho, depois das 4 horas, né? Lá ouvindo a nossa programação, um abraço. Um abraço também lá pro meu amigo, o senhor Estídios Bopsin, o Pirulito lá na audiência. Alô, senhor Estídios, um grande abraço pra você, meu amigo. 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Já voltamos. Voltamos.
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4: Sabe quando a bateria do seu celular acaba e logo você fica ansioso e muito irritado? Então, observe. Antes de dormir, quando você pega um smartphone, o tempo voa e você nem percebe. Bem, os sintomas de abstinência podem ser de dependência pela internet. Distúrbio que pode evoluir para problemas graves como depressão e ansiedade. E quando a internet afeta negativamente, é hora de buscar ajuda de um médico ou psicólogo. Para entender quais condições podem estar por trás do seu vício. A dependência pode causar transtornos compulsivos ou de ansiedade, déficit de atenção e depressão. Geralmente, o tratamento se baseia em ansiolíticos para diminuir a ansiedade e antidepressivos, além das terapias comportamentais. Esse foi o Bem Viver no seu rádio e eu, Ana Paula Barros, volto logo com mais uma dica para nossa saúde.
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1: Agora 12, faltando para as 4, Trilegal, dia especial de independência, você concorre a R$500 mil do sorteio principal, mais 100 mil, 50 mil, 30 sorteios de 5 mil, corre, garanta o seu Trilegal e boa sorte. 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Alô, meu amigo Neuri Fortuna, um abraço, uma boa tarde. Gente, tô cheio de pedidos musicais aqui pra atender. Quero mandar um super beijo pra minha amiga Tati lá curtindo a gente. Oi, Tati, um beijão pra você, obrigado pela companhia. Tá lá ouvindo a gente, a Tati, um beijão, Tati, obrigado pela audiência. Minha amiga Itamira Barpe Marasquim também, um abração aí na sintonia. Alô, Itamira, um abraço, uma boa tarde, curtindo o nosso programa aí. Um abração lá pra Itamira Barpe Marasquim também, ouvindo o nosso Em Alta. E a Caxias, e lá em Caxias, minha amiga Laís, curtindo a gente também. Oi, Laís, um beijão. Bruno Marrone, Ligação Urbana.

aí o destaque nacional, gente, fechando o nosso Em Alta de hoje. 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Vamos finalizando o nosso programa de hoje. Destaque nacional por te amar demais e agora Carisma, agora ou nunca mais. Daqui a pouquinho você fica com as notícias da hora e depois o Entardecer Gaúcho na apresentação de Mário Lames. Um abraço, gente, a todos. Obrigado sempre pelo teu carinho, tua audiência, tua parceria aqui com a gente no Em Alta.

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5: 4 horas. 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Dois homens suspeitos de planejarem um assalto armado à residência de um casal de delegados da Polícia Civil Gaúcha foram presos nesta quarta-feira em Porto Alegre. A operação foi conduzida pelo Departamento Estadual de Investigações Criminais. Áudios obtidos pela Polícia Civil revelam que os suspeitos planejavam entrar na residência localizada na zona sul da capital. Em outro áudio, o mesmo homem afirma seguir a autoridade policial nas redes sociais e afirmar que a casa já havia sido alvo de um crime. Conforme a Polícia Civil, o homem flagrado pelos áudios é síndico profissional com atuação na Zona Norte de Porto Alegre. Além dele, um suposto comparsa que estaria associado para o cometimento do crime também foi capturado. A Comissão de Constituição e Justiça, CCJ, do Senado Federal, aprovou nesta quarta-feira a proposta de emenda à Constituição que prevê o fim da escala 6-1. A votação foi simbólica, em que os votos não são contados nominalmente. Os senadores Rogério Marinho, Jaime Bagatoli, Hamilton Mourão e Tereza Cristina pediram para que fosse registrado que votaram contra a proposta. Durante a votação na CCJ, o líder do MDB, Eduardo Braga, anunciou que vai apresentar uma PEC paralela a 6-1 para mitigar possíveis impactos econômicos da mudança de jornada. O movimento do parlamentar fez o senador Rogério Marinho, líder da oposição, retirar dois destaques ao texto, o que faria a comissão analisar dois trechos da proposta de forma separada. Não coloque limites em seus sonhos, coloque fé. 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O presidente dos Estados Unidos, Donald Trump, comemorou nesta quarta-feira a mudança do príncipe Harry e de Meghan Markle para o Reino Unido. Ele disse ainda que, se estivesse no lugar da família real britânica, não teria aceitado o príncipe de volta. Harry e Meghan chegaram ao Reino Unido no dia 26 de agosto, de acordo com a imprensa britânica. O casal morou por 6 anos nos Estados Unidos após romperem com a família real. Nesta terça-feira, ao ser questionado sobre o assunto, Trump disse estar feliz com a saída do casal dos Estados Unidos. Ele também acusou Harry e Meghan de terem desrespeitado a família real. 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
5: Próxima edição às 5 horas.

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6: 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E a hora certa.
7: 4:06.
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7: 23 graus aqui na Moreira Paz.
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Boa tarde, meus amigos. 4:09 deste segundo dia do mês de setembro, hein? Ensolarado, bonito. Temperatura de 23 graus, céu azul, ó. Não tem uma nuvenzinha para fazer um chá. Aliás, tive que trazer um chá, tô dando uma cuidada aí do corpo. E aí tem que obedecer meus patrões, né? Tem que tomar um chazinho aí para ajeitar, né? É, até vinho tem que suspender uns dias, a gente tem que obedecer, né? Tem que obedecer. Até logo é pro seu Ronaldo Pontel, né? Ontem fez o plantão de estúdio aqui. Não foi enfrentar o frio, deu sorte, o Glória ganhou aí. Vamos lá. E o senhor é nosso convidado, e agora até às 19. Só vamos mudar o tranco por aqui, né? Só muda o tranco. 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Alô, tio João, não frouxa aí, né? 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Obrigado aí às demais empresas que ajudam a gente aqui com a hora certa e com a temperatura. Nos dando essa mão para a gente suportar 3 horas de tranco campeiro aqui. É uma das únicas emissoras de toda a nossa região que tem um espaço de 3 horas só de música gaúcha, né? Música gaúcha. Não tem esses rock misturado aí, não. Aqui se toca gaúcha. Quem gosta, ouve aqui. Quem não gosta, tem outras opções, é claro, né? Mas somos muito felizes pela sua oportunidade. É, nos dá a oportunidade de chegar até seus lares, seus galpões por aí afora, nesse mundão de Deus.

0: aí, né? Tá aí a provocadeira aí com o Pedro Hortaz, a turma aí do Gabriel Hortaz. O Daniel Raque abriu hoje com a vaneira do Nego Velho. 4:20, 23 graus de temperatura, um recheiozito e voltamos de vereda. É, seu Josimar, agora nos espaços apertou um pouco aqui, né? Nós temos que deixar os homens falar aí, né? Fazendo a metade do que tá saindo aí, já tá louco de bom, né? Tem até milagre sendo oferecido, mas faz parte aí da política, né? Até as eleições vamos desse jeito, meio apertadote.
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8: 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A hora certa.
0: 4:21.
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0: 23 graus aqui na Moreira Paz.
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Aí, amigos, 4:26. A temperatura está em 23 graus, acho que eu troquei antes. Mas 23 também tá de bom tamanho, um verãozinho, né? Verãozinho aí, começando setembro, sei lá, você vai aguentar mais uns dias, dá pra dar uma enxugada nos trapos aí, né, dona Maristela? Coisa fica feia aí, se não der um jeito. 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Não entendi. Alô, Morinho, um abraço para você, pro Luiz, pro Rogerinho, pra dona Maria e pro Negão. Diz que vai me ligar depois, não sei de quando, hein? Não sei que dia que ele vai me ligar, hein? Tá com botando fé no time dele. Mas pode me ligar se perder ele também, viu? É, jogar vinho comigo não dá, porque o vinho que eu tomo não é muito barato, viu? Tomo pouco, mas tem que ser vinho bom, viu, Morinho? Refrigerante também não tomo. Esse sim não tomo. Agora vinho, se for do bom, a gente até arrisca aí, né? Achei bastante vantagem aí que tu falou, mas enfim, né? Futebol, jogo é jogo, né? Jogo é jogo e só ganha quem tem sorte. Pois é. Seu Mário, Marco Aurélio aqui falando com o senhor de Santa Catarina. Toca os filhos do Rio Grande, aquele gaiteiro que ronca lá. O gaiteiro que ronca dos filhos do Rio Grande. Tá eu, a dona Terezinha, a dona Márcia tem 78 anos, que já faz uns 30 que ela acompanha o senhor aí. Olha que coisa boa, rapaz. Um abraço pra senhora aí pela coragem também, né? Pessoal de Lages aí, pessoal de Campo Belo nos ouve, tem de Anitta que nos ouve. Oh, nós estamos roubando um pedaço da audiência dos amigos aí dessa região, né? É, do Capão Alto também, né, senhor Luiz Antônio? Meu companheiro das tardes. Diz que é pra mim tocar um aqui dos Caciques, diz que é um grupo antigo, andei tocando aí. E ele gostou, vou trazer uma outra pro senhor aqui então. Obrigado aí pelo carinho e pela companhia, né? Vamos lá. Deixa eu começar com os filhos do Rio Grande. Filho do Rio Grande. O gaiteiro roncador, aqui no entardecer.

0: esse toquezinho dos mirins chama-se Marquinha do Velho, né? Marquinha do Velho, um toquezinho bom, né? Para os velhinhos indo meio no, só no tranquinho, né? É especial. Vamos lá, os filhos do Rio Grande vieram por aqui também com o gaiteiro roncador e os caciques pro povo lá de Lages, né? Amor esquecido. 20 minutos faltando para as 5, 22 graus está a temperatura.
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6: 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A hora certa.
0: Aqui na Fátima, 4 horas e 40 minutos.
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0: Estamos com a temperatura de 22 graus.
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Amigos, 15 faltando para as 5, 21 graus de temperatura, mas é gostoso aqui, hein? Desse estúdio panorâmico aqui, eu ter a visão da nossa querida Vacaria, né? Com um sol bonito desse, vou te contar uma coisa, né? É, deixa o cara mais feliz, mais faceiro, né? Faceiro também é o Paulão. Alô, Paulão. Boas tardes aí, dá um alô pro Tchunica. O Tchunica apareceu, né? Agora surgiu um solzinho, ele veio pro limbo. Alô, Tchunica, não frouxa aí, né? Vamos ter que rodar daqui a pouco a música dele aí. E o Paulo mandando um alô, estamos hoje no segundo dia do mês Farroupilha. Esse mês é o mês mais gaúcho, né? É o mês onde surgem as festas, os encontros da gauchada aí. É um mês que é preferido por todos nós que gostamos do que é bom, né? Né, Paulo? Aquele jantar, aquele churrasco, aquelas prosas, tudo faz bem. E mandar um chasque aí pro meu amigo Felipe Pires, né? Felipezinho, que é o presidente da Semana Farroupilha, é muito competente esse menino, né? Ele há anos é envolvido aí com a cultura gaúcha, né? Lá pro nosso rancho, sempre defendendo. Grande Filipinho, um abraço aí. Um abraço no nome do Paulão também. Grande Paulão. Obrigado aí, Paulão, por estar ligado com a gente também. Deixa eu trazer aqui. Seu João Carlos, um abraço pro senhor aí. Obrigado aí pela companhia. Ele e o João Pedro estão de mano com a gente. Traga o Nego Mário aqui lá, cavalo no chucrismo, já que estamos na semana dos gaúchos aí. Deixa eu achar aqui onde é que está o Nego Mário. Faltando 14 minutos para aí, 5, 21 graus está a temperatura. Está chegando o Nego Mário, tinha que ser Mário, né?

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1: 5 horas. 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Vamos às informações da central de conteúdo da tua rádio.
2: A Brigada Militar deu mais um passo no processo de modernização da segurança pública com a inauguração do Copom Regional Serra, sediado em Caxias do Sul, marcando o início de um novo modelo de gestão e coordenação operacional da corporação. O Copom é o órgão responsável pelo recebimento das chamadas de emergência realizadas por meio do telefone 190. Efetuando a triagem, o processamento das informações e o encaminhamento das ocorrências às guarnições para atendimento. Da tua rádio São Francisco de Caxias do Sul, Luan Varela.
3: Em Marau, destaque para o Dia C de Cooperar 2026, que transformou o Parque Municipal Lauro Ricieri Bortolom em um espaço de solidariedade, voluntariado e integração com a comunidade. Ao todo, foram mobilizadas 11 cooperativas e cerca de 300 voluntários. Um dos principais resultados dessa mobilização veio através da arrecadação. A meta estabelecida pela organização foi superada e o Dia C encerrou com mais de 10,5 toneladas arrecadadas. Isso, claro, entre alimentos e rações. Esse resultado que foi construído ao longo das semanas que antecederam esse evento. Da tua rádio Alvorada de Marau. Júlia Berghetti Xavier.
4: A patronagem do CTG Alexandre Pato realizará no dia 11 de setembro, na sede social da entidade, o lançamento oficial da 23ª Festa Nacional do Churrasco, 8º Rodeio Crioulo Internacional, 27º Rodeio Nacional, a 12ª Mostra de Fotografia Doces e Comida Campeira e a 3ª edição do Agro Rodeio Sicredi, reunindo autoridades, imprensa e comunidade com um jantar dançante e show com o grupo Alma de Campo. O rodeio deve de ocorrer de 6 a 14 de fevereiro no Parque de Rodeios Ítalo Nunes Mondadori. Da tua rádio Cacique de Lagoa Vermelha, Daniel Carvalho.
5: Em Vacaria, o novo sistema de acolhimento implantado nas unidades básicas de saúde de Vacaria completou 2 meses no dia 1º de setembro. A proposta substitui o modelo de distribuição de fichas e busca evitar que os pacientes precisem chegar de madrugada às unidades para garantir atendimento. Segundo a coordenadora da atenção primária, Eleni Peronde, o usuário é recebido e ouvido por integrantes da equipe que avaliam a necessidade e definem um encaminhamento adequado. De acordo com Eleni, a maioria da população já compreendeu o novo formato, embora ainda existam casos de resistência. O paciente pode ser encaminhado para a consulta médica no mesmo dia quando houver necessidade clínica. Nas unidades, o acolhimento ocorre a partir das 7h30 da manhã e dá 1 hora no turno da tarde, sem necessidade de chegada antecipada. Da tua Rádio Fátima de Vacaria, Júlia Rodrigues.
6: Em Soledade, nesta terça-feira, a ouvidoria da AGESAN, Agência Reguladora Intermunicipal de Saneamento do Rio Grande do Sul, esteve no município para atender a comunidade e receber manifestações relacionadas aos serviços de abastecimento de água e esgotamento sanitário prestados pela EGEA e a Corsan. Durante o dia foram realizados mais de 30 atendimentos. A população apresentou relatos relacionados ao funcionamento dos serviços no município e, em alguns casos, foram abertos processos administrativos para análise da agência reguladora. Entre as principais situações relatadas pelos usuários estiveram a recorrência da falta de água, problemas relacionados à pressão no abastecimento e ocorrência da água turva. Da tua Rádio Cristal, de Soledade, Cláudio Fly.
7: Em Veranópolis estão confirmados os festejos Farroupilhas 2026, que serão realizados de 12 a 20 de setembro no Complexo da Gruta Nossa Senhora de Lourdes e no Parque de Rodeios. Neste ano, o tema será Entre Serras e Missões, Histórias que se Encontram, valorizando a cultura, a história e as tradições do Rio Grande do Sul. Durante os 9 dias de programação, estão previstas atividades culturais, artísticas e tradicionalistas, apresentações musicais, atrações abertas ao público e ações especiais voltadas às escolas do município. A proposta é reunir a comunidade e principalmente aproximar as novas gerações da cultura e das tradições gaúchas. A programação completa ainda será divulgada pelos canais oficiais do município e dos festejos. Da tua Rádio Veranense de Veranópolis, Monique Ziliotto.
8: A programação oficial da Semana da Pátria de Garibaldi foi aberta na manhã de ontem, terça-feira, em frente à Prefeitura Municipal de Garibaldi. O momento reuniu autoridades, representantes de entidades, professores e estudantes para marcar o início das celebrações alusivas à independência do Brasil. Neste ano, a programação da Semana da Pátria tem como tema nacional os sete povos das missões. A nível estadual, a Polícia Civil do Rio Grande do Sul. E em âmbito municipal, a homenageada é a professora Denise Maria Leal. O desfile cívico está programado para o dia 7 de setembro na área central de Garibaldi, na Avenida Rio Branco e na Rua Buarque de Macedo, no Centro Histórico. Da tua Rádio Garibaldi, João Paulo de Luca.
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4: 5 da tarde, mais 8 minutos.
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5: 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E a temperatura?
4: 21 graus é a temperatura.
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5 da tarde, mais 12 minutos. 21 graus a temperatura aqui na Terra da Vacaria. Após aí a rede de notícias, informações, estamos de volta para a sequência do nosso Entardecer Gaúcho, sempre com apoio da Comercial de Gás Vacaria. 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Tá lá o seu Neri, a Fabiana e a Márcia para atender você e o Marronzinho e o Júlio aí para fazer a entrega de veredinha, né? De veredinha. Um abraço aí para essa turma aí que não brinca em serviço, né? Vamos lá, vem quem que chega aqui. Buenas tardes, tudo bem? Tudo bem. Roda qualquer um do Neide Bertucci, obrigado. Quer ver quem que é? Tia Vina, buenas tardes, tudo na paz? Tia Vina da Criúva, né? Um abraço aí. Vamos ver quem mais chega aqui. Maria Sandra, estamos ligados aí. Toca pra nós aí o... o homizinho horroroso do Mano Lima. Vamos tocar aqui, sim. Um abraço aí pra você, pro Luiz Antônio. E também aí pro... Como é que é o apelido do cara aqui? Bigucho? Olha só que apelido, Bigucho. Abraço então pro Bigucho aí também. Obrigado aí pelo carinho, né? Quem mais aqui? Meu amigo Marino. O Marino Martins, que nos diz? Buenas, tio Mário. É o Marino do quilômetro 5, nosso representante como ouvinte, Marino, aí, né? Quero ouvir a música aí do José Mendes, Minha Biografia. Obrigado aí pela companhia, Marino. Marino é nosso representante aí no 5, né? Vamos atender você sim, mas capaz que não. É, vamos atender de vereda aí. Vamos lá, começamos aqui, quero ver. Tio Neide Bertucci, isso aqui é especial para tia Vina lá da Criúva. A terra abençoada da Criúva. Tem que visitar a tia Vina, que ela está querendo ir para Caxias do Sul, dentro dela. E tem que ir lá para comer uma cuca com as coisas aí. Umas misturas, né? Café da tarde com mistura, sabe, tia Vina? No tempo serrano, o pessoal dizia, vamos tomar um café com mistura, ali, aquelas roscas de porvilho, aqueles pão de milho, né? Tempo bom!

0: Tá aí o Mano Lima, né? O Mano Lima aqui no Entardecer com o Homizinho Impertinente. Pertinente e relaxado, é complicado, né? E o Tio Neide Bertucci com a mensagem Desculpe. 5:20, 21 graus está a temperatura. Mais um recheiozinho e já voltamos.
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0: 5 da tarde, mais 22 minutos.

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1: 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E a temperatura?
2: 21 graus é a temperatura.
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5, 5 da tarde, 25 minutos. 21 graus temperatura, olha só. 5 e meia, coisa boa, hein? Solzinho tinindo aí, né? Um abraço aí, dona Maria. Obrigado pela companhia da senhora, também da dona Elisandra, né? Vamos firme aí, vamos ouvir o Zé Mendes. Vou tocar o Zé Mendes agora pro Marino lá do quilômetro 5, nosso ouvinte aí. A senhora sinta-se homenageada também. A sequência por aqui, nome da nossa LS Madeiras. 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Lá no comando, meu patrão, seu Luiz Chons aí, que está branqueando os loiros aí, mas de tanto lidar com madeira, né, Chons? Um abraço aí. Quero registrar também com carinho que este mês de setembro, né? 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

0: aí, né, com o nosso Zé Mendes, saudoso Zé Mendes, a minha biografia. É, temos que agradecer a nossa querida Esmeralda. Que festa bonita de sexta-feira, hein? Alô, patroa Marley. É, do nosso CTG Pelego Preto, realizado um fandango lá que foi um respeito, né? Já recebemos umas quantas ligações e mensagens aí, pessoal agradecendo. Apertadito, bem quentinho, bem cheinho, churrasco louco de bom, tudo bem servido, né? Que coisa linda. Muito obrigado aí. Eu que também agora faço parte, né? Por convite da patroa Marley. Somos do Pelego Preto, né, Flavinho? Mas que festa graúda, rapaz. Pessoal já estão ansiado para chegar o ano que vem. Chegou a ficar gente sem poder participar, rapaz do céu. O prefeito lá vai fazer um aconchego no salão, lá vai ser especial. Vai dar para botar bastante gente. E carne não vai faltar, de verdade. Um abraço, amigos da nossa querida Esmeralda.
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5: Atenção, documentos encontrados. Em nome de Silvana de Vargas, um cartão das lojas Becker, Jefferson Ferreira Santana dos Santos, o RG, Antônio Carlos Batista da Silva, uma carteira com documentos, Alessandro Camargo Nascimento da Silva, o RG, Elton da Cruz Silva, um RG, Lucas Branquiel Borges, uma carteira com documentos, Tatiana da Conceição Silva, o RG, Natália Oliveira, um cartão do Sicredi, Elias Antônio Pinto da Silva, CNH, e Fernanda Foquesato Zampieri, o RG. 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
11: 5h34.
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10: 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E a temperatura?
0: 21 graus é a temperatura.
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de novo, Chevrolet. Somos de novo, 22 faltando para as 18, a temperatura 21 graus. Sol bonito aí nessa tarde, né? De segundo dia do mês de setembro. Você que aguenta assim uns dias, né? Muita chuva, muita umidade aí. Nossos produtores não conseguem produzir, não conseguem plantar, e aí a coisa já estamos com a água no queixo, né? E temporais surgindo e pedra estragando, né? O pessoal da nossa região toda aí, com esse temporal, foram prejudicados e agora o tempo não afirmando aí. Claro que tem muita coisa como uva, nossas parreiras aí, quando se danifica, vai um tempão, né? Para voltar a produzir. Temos que ter coragem, temos que ter fé, muita coragem, continuar peleando, mas não é fácil, né? Não é fácil para quem perde aí. Coisa não é de brincadeira, né? E sem os senhores produzir aí, nós aqui na cidade estamos ferrados. Nós já estamos ferrados, né? Mas daí fica bem pior. Aí fica bem pior a coisa. Arbaridade. 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Dona Celita, boa tarde para a senhora aí. Obrigado pelo carinho e pela companhia, né? Ela é a dona Pâmela. Estão firmes aí. Dona Pâmela mandou aqui uns bolo frito, umas roscas de bolo frito feito de massa de pão, dizendo, recheada com mumu. Meu Deus! Ah, não, aí é abuso, né? Aí chega a ser um abuso. Um abraço aí, meu querido. Obrigado aí pelo carinho. Mandou ali, cortou uma das roscas. Mais rosca daquela do que nem eu encher a mão, né? Não é essas coisinhas aí. E aí com recheiozinho de mumu. Bah! Que coisa mais especial, né? Um abraço aí. Obrigado pelo carinho, meu amigo Adonir, lá de Bento Gonçalves. Não perde o nosso programa, né? É fã aí do Entardecer Gaúcho. Obrigado aí pelo carinho. Falei na Tia Vini e no seu Pedro Buffon. Eles são do lado da Criúva, esse povo aí. E acompanha a gente também. Quero ver onde é que estão o César Oliveira e Rogério Melo. Vou trazer aqui o homem feio, sem coragem, não possui mulher bonita. E estão me pedindo pelos cantos com o grupo Galderiaço, né?

tá aí pelos cantos com o grupo Galderiaço. São da Lagoa Vermelha, né? O Leomar, a turma aí. Mais um grupaço, viu? Tá animando o fandango, louco. Se a gente tinha muitos capões, um fandango velho louco de especial com os moços aí. Grupo Galderiaço. Há muitos anos eu toco, sou amigo desse povo aí. E gosto muito dessa gente da nossa região da Lagoa Vermelha, hein? Praticamente os grupos, que não é fácil, né? Se manter no toque da gaúcha não é fácil. Também, se fosse fácil, não teria graça. É pra macho, né? O homem feio, sem coragem, não possui mulher bonita. O tio Gildo aí na voz do César Oliveira e Rogério Melo. Tentando aqui achar uma música. Tava conversando com o Adunir, lá de Bento Gonçalves, dei um alô pra ele. Tocou com o Carlinhos Moreira, meu amigaço também. Mano do tio Hélio Moreira, da Lagoa Vermelha. Tinha um toque bonito esse bicho velho, né? A gente apresentava programas na época dos rodeios lá da Lagoa Vermelha. E o Carlinhos não media esforço. Quando pedia, ele saltava lá e metia gaita, né? Eu acho que eu devo ter, tem que ter pelo menos alguma coisa dele aqui. Vou tocar uma aqui. Alô, Adonir. Não tenho aquele que tu falou, mas acho que eu tenho um outro bugio aqui. Vou tocar aí pra você. Um abração, obrigado aí pela companhia. Carlinhos Moreira. Tem o bugio rei aqui. Vamos lascar esse bugio, Carlinhos. Homenagem a esse povo amigo aí da Lagoa Vermelha, a capital do churrasco. Abraço meu parente lá, né? É o seu Oscar Franciscão e a tia Fátima. Sempre estão frescando a gente. Aquela mulher tem uma mão na cozinha, vou te contar uma coisa, né? Qualquer coisa, até um bolo frito que ela fizer, parece que fica diferente dos demais. Oi, tia Fátima, um beijo grande aí.

Mas o Lulu tipo Gil, velho, vou ter que contar, né? O Gil velho, de respeito, era bom de gaita, esse rapaz que nunca vi, né? Sei que quando tiver, está torcendo pela gente, né? Porque era meu amigão aí. Vamos aguardar o espaço da oração da Ave Maria, faltando 7 para as 18. Temperatura em 19 graus. E a gente aguarda a Ave Maria. O seu Luiz Carlos, vou tocar aquele poema que o senhor nos pediu aí. Ontem não toquei, mas hoje vou tocar aí. Poema do Gaúcho a Pé, né? Foi campeão do 17º Canto Nativo de Santo Augusto. Vamos trazer ele para o senhor aí. 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Em seguida, Ave Maria, a gente volta para a sequência do Entardecer Gaúcho até às 19 com os senhores.

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1: É a hora do silêncio. O dia declina no horizonte. A natureza se recolhe. O Senhor glorificado resplandece no coração de toda criatura. Oração da Ave Maria.
2: O anjo do Senhor anunciou a Maria.
3: E ela concebeu do Espírito Santo.
2: Eis aqui a serva do Senhor.
3: Faça-se em mim segundo a vossa palavra.
2: E o Verbo divino se fez homem.
3: E habitou entre nós.
2: Ave Maria, cheia de graça, o Senhor é convosco. Bendita sois vós entre as mulheres, e bendito é o fruto do vosso ventre, Jesus.
3: Santa Maria, Mãe de Deus, rogai por nós, pecadores, agora e na hora de nossa morte. Amém.
2: Rogai por nós, Santa Mãe de Deus,
3: para que sejamos dignos das promessas de Cristo.
2: Oremos. Infundi, Senhor, nós vos suplicamos, a vossa graça em nossos corações, para que nós, pela anunciação do anjo, viemos ao conhecimento da encarnação de Jesus Cristo, vosso Filho, pela sua paixão e morte na cruz. Chegamos à glória da ressurreição. Pelo mesmo Cristo, Senhor nosso. Amém.
3: Amém.

0: Queridos irmãos e queridas irmãs, o Evangelho de Lucas 4:38-43 nos diz que Jesus saiu da sinagoga e entrou na casa de Simão. Encontrou a sogra de Simão doente e ele prontamente restituiu sua saúde. O texto destaca que Jesus sempre teve uma atenção especial pelas pessoas que sofrem, tanto no corpo quanto no espírito. Sua proximidade com os doentes revela a ternura e o amor de Deus Pai pela humanidade. Jesus também envolveu os discípulos nessa missão, enviando-os para cuidar, curar e libertar. Por isso, o cuidado com os enfermos não é algo opcional para a igreja, mas parte essencial de sua missão. Seguindo o exemplo de Cristo, a igreja é chamada a aproximar-se de quem sofre, oferecendo presença, acolhimento, cuidado e esperança. Assim, cuidar da vida fragilizada é tornar concreta no mundo a ternura de Deus que se aproxima, toca e consola. E rezemos a oração a São José. São José, em nome da Santíssima Trindade, abençoai-nos e defendei-nos. Ide à nossa frente para nos guiar, atrás de nós para nos proteger e ao nosso lado para nos amparar. Com a vossa súplica, ajudai-nos a sermos perseverantes na fé e no compromisso com o Evangelho, fazendo sempre o bem para assim alcançarmos, com a graça de Deus, a glória eterna. Amém. Que o Senhor nos abençoe e nos guarde. Em nome do Pai, do Filho e do Espírito Santo. Amém. Uma boa noite a todos.
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6: 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E a hora?
7: 18 horas, mais 5 minutos.
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9: 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E a temperatura?
7: 19 graus.
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amigos, 18h19 se mantendo a temperatura, um fim de tarde que é um respeito, né? Tá lindo esse fim de tarde aqui na Terra da Vacaria. E a sequência do nosso entardecer gaúcho aqui, sempre por ordem de GZ Bombas Diesel. 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Autorizo a gente prosseguir por aqui com o nosso entardecer gaúcho até às 19 com os senhores.

0: Aí aqui no Entardecer Gaúcho, o grupo Carqueja, de compadre. E também homenagem aos nossos campos de cima da Serra, São Chico, aí com o grupo Cordione. Agora 18h21, estamos a 18 graus de temperatura. Fazer um recheiozinho aqui, convocar a Kátia Valente para nos trazer a previsão do tempo.
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2: 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E a hora?
0: 18 horas, mais 22 minutos.

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3: 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E a temperatura?
4: 18 graus é a temperatura.
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1: Agora 18 horas mais 26 minutos, 18 graus está a temperatura. O início de noite aqui na Vacaria, dona Cátia Valente. Daí nos traz a previsão do tempo aí por ordem de Calce Bem Calçados. 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
3: Olá, meus amigos e caros ouvintes. Na quinta-feira, nós vamos ter umas instabilidades se deslocando, mas elas devem ficar mais concentradas na metade sul do estado. Então, o que que acontece? Por aqui, a gente segue com uma condição da presença do sol e variação de nebulosidade. Mas, atrás, né, dessas instabilidades associadas aí a uma baixa pressão, vai entrar uma massa de ar mais frio. E isso é que vai impactar o tempo por aqui. Então, nesta quinta-feira, as instabilidades ficam mais para metade sul e oeste do estado e por aqui vamos ter um dia com sol e variação de nuvens. E a temperatura ainda fica um pouco elevada, máximas na faixa de 20 a 22 graus aqui na região. Mas aí na sexta-feira nós vamos ter a entrada desta massa de ar mais frio. Ela vai tomando conta de todo o estado. E com isso as temperaturas então tendem a diminuir em todas as regiões e aqui na nossa região também. Na sexta-feira, inclusive, podemos ter até um aumento da nebulosidade, não se descarta alguma chuva, assim, mais isolada. E depois, ao longo da tarde, principalmente à noite, é o ar mais frio que passa a atuar. A temperatura na sexta-feira já oscila entre 17 e 18 graus, no máximo, por aqui. E aí, no final de semana, o tempo volta a ficar mais firme e frio. Inclusive, vamos ter previsão de geadas entre o domingo e o início da semana que vem. Com a previsão do tempo, Cátia Valente.

bom demais esse verãozinho, né? Já vai fim de semana pindocar a coisa de novo, né, seu Antônio? Que barbaridade. 18h28, a sequência do nosso entardecer gaúcho por aqui, em nome da Agropecuária Rodeio, Leti Agropecuária. 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No comando, nosso menino Tchulete lá. Tá indo pros 9.6, bem ligeirinho, Tchulete, hein? Alô, Ney, um abraço, gurizada aí. 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Vamos ver quem chega aqui. Dona Sônia, muito boa tarde, seu Mário. Faz uma data que eu não escuto Sonhos na Calçada. É, gostaria que o senhor tocasse para mim e pro Ivaldo, meu esposo, que estamos de mano contigo aí. Olha só, rapaz. Boa! Sonhos na Calçada, boa. Vamos tocar aí. Quem mais aqui? É, está na companhia da gente pedindo Adelar Bertucci. É da Estância do Banhadala, em Montes Capões. Que achou? Turma aí do Montes Capões, um abraço lá pro seu Juliano Godinho. Um abraço aí pro Fernando Roveto também, meu amigão aí, né? E os demais amigos dessa terra de Montes Capões. Nós demos indo nos fandangos ali agora com o Pelego Preto. O pessoal ali tem realizado umas festas, é bagual, né? Um abraço, turma aí. Deixa eu trazer o quem mais aqui. Mari, aqui é a Júlia. Toca aquela música lá do Guri do Hortaça, mas não é a que tu tocou no começo, é aquela outra. Então vou tocar mais essa aqui, vamos ver se é essa. Se eu acerto aí, né? Vamos trazer o Dante, daí vamos achar essa outra pra nós tocar aí. Hoje é quarta-feira. Ela colocou, pois hoje é quarta, não vi nada aí. Então vamos ouvir, né? Já que não dá pra ver, vamos ouvir.

0: gaúcho da fronteira aqui no nosso entardecer gaúcho com paixão ingrata. Rapaz. O Dante Ramon Ledesma teve por aqui também com Sonhos na Calçada e o Gabriel Hortaça em busca, né? Fala em busca de amor, é de tremer as paredes. Vamos fazer o último recheio, 17 graus tá a temperatura, 17 para 19. Fazer o último recheio, mais um gaitaço aí e deu, né?
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9: 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E a hora?
0: 18h44.
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0: 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E a temperatura?
1: Temperatura de 17 graus.
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Aí reta final para nós, né? Faltando 14 minutos aí para 19, 17 graus está a temperatura. Um abraço aí, dona Gabriela e o seu Antônio, né? O seu Antônio pediu para mim tocar os Bertucci. Deixa eu achar os Bertucci, dá tempo de tocar aqui, vamos ver. Os Bertucci, Vaneira do Rodeio. Quem gosta do rodeio é ele, né? Se pudesse ter rodeio direto, ele não perde um, né? Que coisa, que nem eu pro fandango, né? Também gosto do fandanguinho, né? Um abraço, professor, obrigado aí pela companhia. Seu Renan, obrigado aí. Ele e a família, a dona Adriele, né? Dona Adriele, também a dona Márcia e a dona Margarete. Dona Margarete vem para me encerrar com o César Oliveira e o Rogério Melo hoje. Vamos ajeitar aqui para nós encerrar com esse tauro aí então, né? Obrigado aos amigos aí da nossa querida Caxias do Sul aí pela audiência, né? Falar tão firme na paçoca no entardecer gaúcho.

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1: Já te adorei, vamos picar a mula, juntar as traias e deu, né? Obrigado pelo carinho dos amigos que participaram com a gente mais no Entardecer Gaúcho, o que só nos ouviram também, né? 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Vamos indo e amanhã queremos estar com os senhores a partir das 4 com mais um Entardecer Gaúcho. Deus abençoe a todos nós, muita saúde, muita paz e até amanhã.

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20: Quarta-feira, 2 de setembro de 2026.
21: Vamos aos destaques do dia.
20: Remédio para infarto e AVC no SUS.
21: Sancionada a lei que determina a oferta de trombolíticos nos serviços de urgência e emergência. Pablo Mundim.
22: Hoje, a aquisição dos trombolíticos é feita pelos gestores locais. E a partir da nova legislação, o Ministério da Saúde vai definir estratégias para aprimorar essa oferta e qualificar o atendimento.
20: Preparação para o El Niño.
21: Medidas de prevenção aos efeitos do fenômeno climático foram apresentadas a gestores estaduais e municipais de todo o país. Márcia Fernandes.
23: Para lidar com os efeitos do chamado Super El Niño, estão sendo adotadas medidas nas diferentes regiões do país.
20: Atenção na hora das compras para casa.
21: Anvisa proíbe produtos de limpeza sem registro sanitário por representarem riscos à saúde. Cleide Lopes.
24: Antes de colocar um produto no carrinho, vale fazer uma conferência rápida no rótulo. Se não há identificação clara do fabricante, lote ou instruções de uso, é melhor desconfiar.
20: Hoje na apresentação, eu, Luciana Vasconcelos e Luciano Seixas.
21: E acompanhe a gente ao vivo, acesse radiogov.ebc.com.br ou Canal Gov na sua TV aberta.
20: Sancionada a lei que prevê a oferta de trombolíticos para tratamento de infarto e AVC na rede de urgência e emergência do SUS.
21: Esses medicamentos podem ser usados para dissolver coágulos de sangue, os trombos, que entopem as artérias ou veias.
22: As doenças cardiovasculares são a principal causa de morte no Brasil. São cerca de 400 mil mortes por ano, mais de 1.100 por dia. Em casos de infarto e de alguns tipos de AVC, o tempo é decisivo para salvar vidas e reduzir sequelas. Com a nova lei, medicamentos trombolíticos serão ampliados na rede de urgência e emergência do SUS, incluindo as unidades de pronto atendimento, as UPAs. Segundo a médica e professora de emergências do Hospital de Clínicas da USP, Ludmila Abraão Ajar, a medida será fundamental para salvar vidas.
25: Quando nós levamos o trombolítico, que é essa medicação tão poderosa, para a população que precisa, nós estamos salvando vidas e estamos devolvendo os pais e as mães de famílias para suas casas, com uma menor ocorrência de incapacidade, de sequelas e de problemas que vão tornar toda essa família inviável para uma vida social.
22: O tratamento pode ser indicado em casos de infarto e AVC isquêmico, sempre depois da avaliação de equipe de saúde e de acordo com os protocolos médicos. No caso do infarto, o medicamento pode ser utilizado principalmente quando um procedimento mais complexo, como a angioplastia, não está disponível no tempo recomendado. A nova lei prevê medidas para melhorar a disponibilidade dos medicamentos na rede pública. O ministro da Saúde, Alexandre Padilha, destaca que hoje a aquisição dos trombolíticos é feita pelos gestores locais e que a partir da nova legislação, o Ministério da Saúde vai definir estratégias para aprimorar essa oferta e qualificar o atendimento.
26: Vamos levar para pactuação com os estados e municípios e a lei passa a dar uma obrigação muito maior, a capacidade maior de todo cidadão, da gente enquanto ministério, do gestor estadual, municipal, cobrar a implementação do que está acontecendo. E com isso a ideia é reduzir o tempo de tratamento e ao reduzir o tempo de tratamento a gente garantir salvar vidas em relação a isso.
22: A lei entra em vigor 180 dias após a publicação e a implementação será acompanhada por um comitê criado pelo Ministério da Saúde. Em 2025, o SUS contabilizou 292 mil atendimentos por AVC, sendo 218 mil por AVC isquêmico. Reportagem Pablo Mundim.
20: A campanha nacional de multivacinação chegou ao fim nesta terça-feira, com mais de 8 milhões de doses aplicadas em todo o país.
21: Mas fique atento, se você tem criança ou adolescente com menos de 15 anos em casa, vale dar uma olhada na caderneta e conferir se falta alguma vacina.
20: Isso porque mesmo com o fim da campanha, a vacinação continua normalmente pelo SUS.
21: É só procurar um posto de saúde e levar a caderneta para atualizar o documento.
20: Reforçando a rotina de vacinação, mesmo que seja com uma frequência menor, deve ser mantida na adolescência.
21: Inclusive a vacina contra o HPV. E jovens e adolescentes de 15 a 19 anos que não foram imunizados na idade correta têm até 31 de dezembro para receber a dose pelo SUS.
1: A servidora pública Aline Figueiredo sempre levou a sério todas as vacinas que protegem o filho João Vitor, de 11 anos, contra doenças que podem ser evitadas. Com a caderneta completa, o João Vitor já tomou até mesmo a vacina contra o HPV. Para ela, os cuidados com a saúde vão além da porta de casa.
2: Além de desenvolver a doença, de transmitir, né? Essa, para mim, foi a grande preocupação. Se tem uma doença que está tendo controle por vacinação, por que não proporcionar isso ao meu filho? Se eu já tomei também, eu sou imunizada. Nossa, eu saí uma vacina, eu tô lá, só acho que eu sou a primeira da fila para tomar.
1: Os adolescentes têm um esquema vacinal importante a ser seguido para construir uma vida adulta saudável. A pediatra Natália Bastos alerta que a caderneta de vacinação continua merecendo a atenção dos pais de adolescentes.
3: As pessoas esquecem muito da vacinação dos adolescentes e acaba que eles ficam sem proteção. Muitas vezes a questão do levar de ano em ano já passa, os pais passam a levar os filhos na emergência e aí acaba que o médico da emergência não olha o cartão de vacina. E aí, como tem no SUS o programa de mandar mensagem para os pais, isso ajuda muito a lembrar eles que eles têm essa vacina esquecida.
1: Além da vacina contra o HPV, os adolescentes devem ser imunizados contra outras doenças. Como lembra a diretora substituta do Departamento do Programa Nacional de Imunizações do Ministério da Saúde, Ana Catarina de Melo Araújo.
4: E aí atualizar para as vacinas da faixa etária do adolescente, que seria HPV, dengue, meningite, a meningo ACWY. E a caderneta de vacinação em mãos, procurar a unidade básica de saúde mais próxima da residência, verificar essa caderneta de vacinação junto a um profissional de saúde da unidade básica para verificar a situação vacinal.
1: A campanha de vacinação contra o HPV para jovens de 15 a 19 anos foi prorrogada até 31 de dezembro. Com isso, quem ainda não foi vacinado contra o vírus na idade recomendada, entre 9 e 14 anos, deve procurar uma unidade de saúde para receber gratuitamente uma dose do imunizante. Reportagem Graziele Bezerra.
5: Representantes do governo federal, de governos estaduais e prefeituras estiveram reunidos na última semana para discutir ações de prevenção e resposta aos impactos do El Niño.
21: A previsão é de que esse fenômeno climático, que deve se acentuar a partir deste mês, provoque chuvas mais intensas no sul e ondas de calor e secas mais rigorosas nas demais regiões.
5: Foram feitas rodadas de reunião com gestores de todas as regiões. Hoje foi a última com representantes do Sudeste.
8: Para lidar com os efeitos do chamado Super El Niño, que deve atingir o país com mais intensidade entre este mês de setembro e novembro, estão sendo adotadas medidas nas diferentes regiões do país. No Sudeste, a previsão é de ondas de calor e atraso nas chuvas. No campo, os maiores impactos serão sentidos na produção de cana-de-açúcar e de frutas cítricas, além das pastagens. A preocupação também com o abastecimento de água, sobretudo na região metropolitana de São Paulo, de acordo com a ministra da Casa Civil, Miriam Belchior.
9: Estamos fazendo esse monitoramento junto, evidentemente, com os órgãos estaduais do Rio, de Minas e de São Paulo, para garantir aí o abastecimento nas regiões metropolitanas de São Paulo, Rio e Campinas, né? É muito importante que os governos estaduais façam a gestão de seus reservatórios para que, em caso de cenário de escassez, se estabeleça uma priorização de usos da água disponível.
8: No norte e nordeste, a previsão é que o fenômeno climático cause calor e seca prolongada nas regiões. Nesse momento, é importante que as pessoas não iniciem queimadas, ainda que controladas. É o que explicou o ministro do Meio Ambiente e Mudança do Clima, João Paulo Capobianco.
27: Evitar incêndios depende necessariamente de uma ação preventiva por parte da sociedade. Ou seja, nós não podemos, a partir de agora, utilizar o fogo para aquelas questões que culturalmente ainda se usam no Brasil. Pôr fogo para limpar um terreno qualquer, ali renovar uma pastagem, colocar fogo no lixo, fazer fogueiras de lazer, inclusive.
23: Para o centro-oeste, a previsão é de atraso nas chuvas e temperaturas acima da média. Por isso, está sendo monitorada a possibilidade de escassez hídrica, principalmente no norte de Mato Grosso e de Goiás. E na região sul, a preocupação é com excesso de chuvas e tempestades. Para fazer frente a esse cenário, estão previstas ações de prevenção a desastres, segurança hídrica, geração e transmissão de energia elétrica. Reportagem, Márcia Fernandes.
5: O Sistema Único de Saúde reforça a preparação em todo o país para antecipar os riscos e proteger a população dos impactos do El Niño.
21: Com o apoio do Ministério da Saúde, gestores estaduais trabalham na elaboração de planos de enfrentamento adaptados às diferentes realidades e vulnerabilidades dos territórios.
5: E o Ministério faz um alerta para o cuidado com o aumento de transmissão de arboviroses, como dengue e chikungunya.
21: Sobre o assunto, eu e Mariana Jungmann conversamos com Marília Santini de Oliveira, secretária adjunta de Vigilância em Saúde e Ambiente. Vamos ouvir.
11: Secretária Marília Santini, seja muito bem-vinda à Voz do Brasil. O Ministério da Saúde encaminhou, né, um alerta aos estados e municípios sobre a possibilidade de aumento na transmissão de arboviroses, como dengue, chikungunya, em razão aí do fenômeno El Niño. Quais são as previsões e as recomendações que estão contidas nesse alerta?
12: Boa tarde, obrigada aí pelo espaço para a gente discutir esse assunto tão importante. Então, como acho que a maioria das pessoas já sabe, mas acho também que não custa a gente reforçar, que o El Niño é um fenômeno climático natural. O que está acontecendo atualmente, né? Nos últimos 10, 15 anos? Ele está sendo mais frequente e mais intenso. Então, acontece um aquecimento das águas superficiais do Oceano Pacífico, isso interfere no clima do mundo inteiro. No Brasil, que é um país bem grande, né? Ele acentua tudo o que aconteceria. Então, na estação quente, fica muito mais quente. Na estação chuvosa, tem muito mais chuva, causando enchentes, deslizamentos. E no local que tem seca, fica muito mais seco, causando dificuldade de acesso, prejuízo na produção de alimentos. Uma consequência que às vezes a gente não vê tanto, porque é tudo pequenininho, né? O mosquito, o vírus, é que vetores, principalmente mosquitos, têm o seu ciclo de vida alterado pelo calor. Por exemplo, o Aedes aegypti, que é um mosquito que transmite a dengue, a zika, a chikungunya, ele nasce mais rápido do ovo para virar adulto, que é o que pica e transmite. É um ciclo mais rápido, então você acaba tendo mais mosquitos. E também, tanto na seca quanto na enchente, a gente tem mais criadouros desses mosquitos. Porque na seca você acaba guardando água, às vezes de forma inadequada pela falta de água, né? Então vai ter balde, outros recipientes com água. E na enchente, quando a chuva passa, ficam aquelas poças de água que também são criadouros desse mosquito. Então é clássico que em anos de El Niño a gente tenha aumento do número de casos de dengue. Isso que está na recomendação, mandando um alerta para todos os estados e municípios, dizendo que existe a possibilidade de ter esse El Niño mais forte esse ano, e com isso acontecendo, existe a possibilidade de ter mais casos de dengue. Então, é um alerta que recomenda as mesmas medidas para dengue, que a gente recomenda sempre, só que com mais atenção e com mais frequência.
21: Essas medidas recomendadas, né, sobre a dengue, falam da colaboração da população, que é fundamental nesse caso, né? O Ministério também está empenhado nessa mobilização da população?
12: Sim. É fundamental, como você disse, porque tem esses criadouros do mosquito podem ser muito pequenos e muito perto da casa das pessoas e mesmo dentro delas, né? Então, aquelas coisas que todo mundo já sabe, que a gente faz campanha todo ano, não deixe pratinho de vaso cheio de água. É a mesma, né? Seria o mesmo criadouro, né? Olha o seu quintal, veja se não há pneus, baldes, outras coisas que acumulam água. Olha atrás das geladeiras, os depósitos. Então, são as mesmas recomendações que não acontecem sem o envolvimento da população.
11: Agora, o Ministério da Saúde, ele está fazendo aí alguma preparação também, secretária do SUS, para aumento de casos aí de dengue, chikungunya, outras doenças também que possam
0: possam ser transmitidas pelo Aedes aegypti?
12: Sim, a gente está fazendo também outras medidas para controle desse vetor, né? Que não dependem da população, dependem dos gestores. Então tem a parte da população, tem a parte do prefeito, do governador, aqui do governo federal. Então, por exemplo, aqueles larvicidas ou adulticidas que matam os mosquitos adultos ou em evolução, a gente comprou e tem disponível uma quantidade maior, testes para fazer exames laboratoriais de dengue e chikungunya, a gente também regularizou nossos estoques num nível maior. Nessa parte que você pergunta especificamente, né, para o atendimento e para o diagnóstico, a gente tem vários documentos que dizem como fazer isso, que serve para a equipe de saúde, serve para a população, quando procurar o médico, a gente está divulgando bem mais esses documentos, fazendo vários webinários com diferentes trabalhadores da saúde, e não só dos trabalhadores do SUS, mas também da saúde suplementar, porque esses pacientes podem procurar qualquer serviço, né? Quem tem plano de saúde ou quem vai particular mesmo. Então, tem todo um trabalho voltado principalmente para educação dos profissionais de saúde e para ter a oferta dos insumos que esses profissionais vão precisar. Sais de reidratação oral, teste diagnóstico.
21: Muito bem, nós conversamos com Marília Santini, secretária adjunta da Secretaria de Vigilância em Saúde e Ambiente do Ministério da Saúde. Muito obrigado, secretária, por sua entrevista aqui à Voz do Brasil.
12: Eu que agradeço.
20: A Anvisa, a Agência Nacional de Vigilância Sanitária, suspendeu a fabricação de produtos de limpeza na unidade da Unilever, em Vinhedo, no interior de São Paulo.
21: A ação é preventiva e foi adotada após inspeção que identificou falhas de controle e monitoramento da água utilizada no processo.
20: A avaliação das evidências disponíveis até o momento não indicou contaminação sobre os lotes produzidos na fábrica.
21: Por esse motivo, não foi determinada a suspensão da comercialização, da distribuição ou do uso dos produtos já fabricados e disponíveis no mercado, nem o seu recolhimento.
20: A vistoria faz parte de outras ações integradas de fiscalização sanitária de empresas fabricantes de saneantes, uma categoria que inclui produtos destinados à limpeza, desinfecção e conservação de ambientes.
21: A Anvisa determinou ainda que 12 produtos sem registro não podem ser fabricados nem vendidos no Brasil.
20: Entre eles estão alvejantes, tiramanchas e soluções à base de percarbonato de sódio.
21: De acordo com a agência, esses produtos representam riscos à saúde e à segurança da população.
20: Saiba como evitar a escolha de itens assim na prateleira do supermercado.
6: Na hora de fazer compras, preço e marca costumam pesar na escolha, mas será que o consumidor também olha o rótulo? A servidora pública Cláudia Siqueira nem sempre faz isso.
13: Olha, eu vou confessar que eu não costumo olhar.
6: Já a aposentada Renata Mello é um pouquinho mais cuidadosa.
13: Eu costumo olhar muito as coisas de produto comestíveis, mas em produto de limpeza foram coisas assim que muito pouco tempo que eu comecei a ficar mais atenta.
6: Entre os 12 itens proibidos pela Anvisa, vendidos sem registro sanitário, estão alvejantes, tiramanchas e soluções à base de percarbonato de sódio. Antes de colocar o produto no carrinho, vale fazer uma conferência rápida no rótulo. A dica é da gerente de fiscalização e inspeção da Anvisa, Márcia Gonçalves.
14: O consumidor pode olhar ali quem fabrica o produto, onde ele é fabricado, a composição e a concentração, as instruções de uso correto desse produto, de manuseio, as condições de descarte, advertências, o que que acontece, né, num caso de uma intoxicação.
6: Um dos problemas da comercialização de produtos químicos sem autorização e sem a devida responsabilidade técnica é que não há nenhum tipo de garantia de segurança em seu uso, como explica Rodrigo Moura, coordenador da Comissão Nacional de Fiscalização do Conselho Federal de Química.
15: Quando você tem um produto clandestino, você não tem exatamente a certeza
7: da matéria-prima utilizada nesse produto. Você não tem certeza com relação aos processos químicos que foram utilizados na concepção do produto. Você não tem informações técnicas relativas à utilização do produto. Um produto clandestino, ele é um risco para a sociedade.
6: Quem já tem em casa um dos produtos proibidos pela Anvisa deve manter a embalagem fechada no recipiente original e longe de crianças e animais e procurar a vigilância sanitária local para saber como proceder. Reportagem Cleide Lopes.
21: A lista dos produtos de origem desconhecida pode ser consultada no portal oficial da Anvisa, no endereço www.gov.br/anvisa.
20: E Luciano, agora a gente vai falar de bulas de remédios. Decifrar aqueles termos técnicos nas bulas tradicionais pode ser uma missão difícil para muita gente.
21: Para resolver esse problema e garantir acesso à informação com segurança, a Anvisa disponibiliza online, de forma gratuita, o bulário eletrônico.
20: A plataforma oferece uma linguagem mais clara para o cidadão.
10: Letras pequenas, termos técnicos

0: quem já tinha problema dos rins. Então eu parei por conta própria.
1: E não é só a Cleide que enfrentou os perigos de interromper um tratamento por conta própria pelas dificuldades de ler a bula. O Imar Pereira Nunes também já buscou informações sobre sintomas, tratamentos e medicamentos na internet. Mas o professor não confiou no que leu.
2: Talvez hoje seja um pouco mais fácil, mas sempre tem aquela coisa mais técnica que dificulta, né? Um pouquinho o entendimento. Eu já olhei na internet e achei que ia morrer, chegou no médico, ele desmentiu tudo.
1: Para garantir aos pacientes acesso à informação com segurança, a Agência Nacional de Vigilância Sanitária mantém uma base de dados pública e oficial, onde todas as versões aprovadas pela Anvisa estão disponíveis. Segundo Daniela Marreco Cerqueira, diretora da segunda diretoria da Anvisa, a ferramenta chamada de bulário eletrônico permite simplificar a leitura das bulas de maneira gratuita.
3: Ao acessar o bulário eletrônico, você consegue buscar a bula pelo nome comercial do medicamento, pelo nome da substância ativa, e ele também vai ter acesso a dois tipos diferentes de texto de bula. A gente tem o que a gente chama de bula do paciente e o que a gente chama de bula do profissional de saúde.
1: A diretora Daniela Marreco Cerqueira reforça ainda que no Brasil, medicamentos de referência, genéricos e similares, utilizam bulas padronizadas com informações sobre segurança e uso. Quando há necessidade, as alterações passam por análise técnica.
3: A Anvisa vem aprimorando as bulas dos medicamentos exatamente para conseguir maior clareza nas informações, maior legibilidade, conseguir um melhor entendimento.
1: O bulário eletrônico pode ser acessado oficialmente através do portal da Anvisa no endereço consultas.anvisa.gov.br. Reportagem Gabriela Noronha.
4: Estados, municípios e o Distrito Federal já podem aderir à Política Nacional dos Direitos das Pessoas LGBTQIA+.
5: A participação é voluntária e também alcança organizações da sociedade civil, instituições de ensino e pesquisa, centros de referência e empresas.
4: O processo de adesão é digital. Feita a adesão, é realizado um plano de ação, como detalha a Secretária Nacional dos Direitos das Pessoas LGBTQIA+, Simi Lahat.
6: Esse plano de ação, ele visa identificar qual é o interesse. Então, se não tem um conselho e quer fazer um conselho, se quer implementar algum equipamento público, se quer elaborar políticas públicas, ela constrói esse plano de ação em conjunto e aí soma esforços para a execução dessa política no território.
5: O processo pode ser solicitado pelo e-mail politica.lgbtqia@mdh.gov.br. Vou repetir, hein? politica.lgbtqia@mdh.gov.br.
4: E essas foram as notícias do governo federal.
5: Uma realização da Secretaria de Comunicação Social da Presidência da República.
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5: Fique agora com o Minuto do TCU e em seguida com as notícias do Poder Judiciário e do Congresso Nacional. Uma boa noite.
4: Boa noite para você e até amanhã.
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11: Presidente do STF abre evento internacional sobre independência judicial nas democracias contemporâneas.
12: TSE define critérios para caracterizar deepfake nas eleições 2026.
11: STJ identifica comando oculto em recurso para enganar sistema.

0: de inteligência artificial e determina comunicação à OAB e ao MPF.
1: Boa noite, eu sou Sérgio Duarte.
0: E eu sou Walter Lima.
1: O presidente do Supremo Tribunal Federal, ministro Edson Fachin, abriu nesta quarta-feira a 17ª Jornada Ítalo-Hispano-Brasileira de Direito Público, que tem como tema Resistência Democrática e Justiça Constitucional.
0: Na abertura do evento, Fachin aproveitou para fazer uma manifestação.
1: O ministro disse que é dever de todos preservar a integridade do STF, destacou a responsabilidade do cargo.
2: A elevada autoridade do cargo não confere privilégios, mas impõe deveres, limites e responsabilidades que devem ser observados com absoluto respeito à Constituição, às leis e ao Supremo Tribunal Federal. Nos próximos dias, concluída a análise necessária dos fatos e os procedimentos institucionais pertinentes, esta presidência anunciará, no tempo devido e sem precipitação, as medidas cabíveis e necessárias.
0: O encontro realizado no Supremo reúne até amanhã especialistas do Brasil, da Itália e da Espanha para discutir desafios das cortes constitucionais.
1: Tribunal Superior Eleitoral define critérios para caracterizar deepfake nas eleições 2026.
0: A corte também definiu que a proibição do uso de deepfake nas eleições é para conteúdo caracterizado como propaganda eleitoral. Fábio Ruas.
3: O TSE estabeleceu que deepfake é o conteúdo produzido ou manipulado por inteligência artificial que apresente grau de realismo e crie, reproduza ou altere a imagem, a voz ou a manifestação de uma pessoa viva, falecida ou até fictícia. A tese foi fixada durante julgamento em que o TSE rejeitou o pedido de multa contra o candidato Flávio Bolsonaro pelo uso de um vídeo que recriou com inteligência artificial a imagem e a voz do ex-presidente Jair Bolsonaro. No mesmo julgamento, o TSE ainda decidiu que o ato de transmitir convenção partidária pela internet não configura propaganda eleitoral antecipada, o que depende do conteúdo, da linguagem, dos destinatários e do contexto.
1: STJ identifica comando oculto em recurso com o objetivo de enganar o sistema de inteligência artificial do tribunal e beneficiar a parte recorrente.
0: Com isso, determinou a comunicação à OAB, ao MPF e para a tomada de providências. Fátima Uchoa.
4: Para o STJ, a prática conhecida como prompt injection pode representar ato atentatório à dignidade da justiça e se caracterizar como crime de fraude processual. Os advogados do caso recorreram ao STJ contra a decisão do Tribunal de Justiça da Paraíba, que considerou a absolvição de uma pessoa acusada de homicídio totalmente contrária às provas do processo. Ao classificar como gravíssimo o uso do comando oculto pelos advogados, o relator do recurso especial ministro Og Fernandes afirmou que ministros e equipes analisam processos de forma minuciosa e que as ferramentas de IA não são usadas para produzir automaticamente decisões que são apenas assinadas pelos magistrados.
1: Começa o segundo seminário de precedentes na Justiça do Trabalho.
0: Por dois dias, ministros, magistrados, pesquisadores do direito discutem a uniformização da jurisprudência trabalhista no país. Rafael Silva.
5: O encontro discute a formação e a aplicação de precedentes e de mecanismos para agilizar a análise de processos e a segurança jurídica ao uniformizar a interpretação do direito. Outro ponto é garantir a segurança no uso de ferramentas de inteligência artificial nesse processo.
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1: Uma boa noite.
0: E até amanhã.
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0: Eu sou Paula Groba.
1: E eu sou Humberto Pinheiro.
0: E estes são os destaques de hoje do Jornal do Senado, que começa agora.
1: Avança a proposta sobre o fim da escala 6x1. Texto segue para o plenário.
0: MP do fim da taxa das blusinhas é aprovada em comissão mista e Câmara analisa texto.
1: Comissão de Constituição e Justiça aprova texto base da PEC da Segurança Pública.
0: Boa noite.
1: Boa noite.
0: O fim da escala 6x1 avançou no Senado. A Comissão de Constituição e Justiça aprovou a proposta que reduz a jornada para 40 horas semanais e garante 2 dias de descanso por semana.
1: Na prática, a PEC prevê a adoção da chamada escala 5x2, 5 dias de trabalho e 2 de folga. Agora, o texto será analisado pelo plenário. Repórter Rodrigo Rezende.
2: A proposta de emenda à Constituição 211 de 2019 limita a jornada de trabalho dos trabalhadores seletistas em 40 horas semanais. A PEC cria ainda a escala 5x2, com a obrigação de 2 folgas semanais ao empregado. Todas essas mudanças não podem acarretar diminuição do salário. O relator da proposta, senador Omar Aziz, do PSD do Amazonas, afirma que as mudanças vão dar qualidade à vida dos trabalhadores, principalmente das mulheres.
3: Nós temos dessas 37 milhões, mais ou menos, de trabalhadores nessa situação, mais de 57% são mulheres. Essas mulheres, muitas vezes, têm uma dupla jornada de trabalho.
2: Já o senador Rogério Marinho, do PL do Rio Grande do Norte, lamentou que a PEC obrigue uma forma de contrato entre patrões e empregados diferente do modelo dado pela reforma trabalhista em 2017.
4: Ele coloca uma questão uniforme de cima para baixo. Quando se fala aqui do acordo individual como se fosse um retrocesso, o acordo individual existe desde sempre, desde 1943.
2: A PEC estipula um período de transição para a nova jornada. Depois da publicação, as empresas terão até 2 meses para adaptar a jornada para 42 horas semanais. A partir daí, as empresas terão mais 1 ano para colocar a jornada em 40 horas.
0: Senadores também aprovaram na noite desta terça-feira um projeto que cria incentivos tributários para empresas que instalarem, ampliarem ou modernizarem centros de processamento de dados no país, os chamados data centers.
1: A proposta prevê a suspensão de tributos como PIS, PASEP, COFINS, Imposto de Importação e IPI para essas instalações. O texto prevê uma série de contrapartidas por parte das empresas, visando a redução do impacto ambiental. Repórter Alexandre Campos.
5: As empresas habilitadas deverão manter um percentual mínimo de seus serviços no mercado interno, usar fontes de energia renováveis ou de baixa emissão e garantir eficiência hídrica no resfriamento da infraestrutura. Ainda deverão investir em projetos de pesquisa e inovação industrial e tecnológica ligados à economia digital, o correspondente a 2% do valor dos produtos adquiridos no mercado interno ou no exterior, com benefício do regime especial, sendo que 40% dos recursos devem ser aplicados nas regiões Norte, Nordeste e Centro-Oeste. Relator do projeto, o senador Cid Gomes, do PSB do Ceará, destacou a importância dos data centers no dia a dia das pessoas.
6: Com o advento da inteligência artificial, é de que cada vez mais estruturas de bancos de dados sejam necessárias à implantação para que as informações possam estar rápida e prontamente disponíveis para o uso e consumo da população.
5: O projeto que segue para a sanção presidencial ainda prevê que as multas previstas no chamado Estatuto Digital da Criança e do Adolescente sejam direcionadas por 5 anos para o Fundo Nacional para a Criança e o Adolescente.
0: O Senado também aprovou um projeto que cria a Política Nacional de Minerais Críticos e Estratégicos. A proposta estabelece diretrizes para incentivar a pesquisa, a extração, o beneficiamento e a transformação desses minerais no Brasil.
1: A proposta também cria um Conselho Nacional para a Industrialização do Setor. Os minerais são importantes para áreas como tecnologia, transição energética e segurança nacional. A proposta segue para sanção presidencial.
0: E seguiu para a promulgação a indicação do senador Rodrigo Pacheco, do PSB de Minas Gerais, para o cargo de ministro do Tribunal de Contas da União. O TCU é integrado por 9 ministros, indicados pelo presidente da República, pelo Senado e pela Câmara. O cargo é vitalício. Pacheco vai ocupar a vaga deixada por Bruno Dantas, que renunciou ao cargo na segunda-feira.
1: A medida provisória que acaba com a taxa de 20% sobre compras internacionais de até 50 dólares foi aprovada pela Comissão Mista de Deputados e Senadores.
0: Agora, a MP, também conhecida como Taxa das Blusinhas, segue para a votação nos plenários da Câmara e do Senado. A expectativa é que isso aconteça ainda nesta quarta-feira. Repórter Maurício De Sante.
7: O principal ponto de impasse para aprovar a medida provisória que acaba com a chamada Taxa das Blusinhas era definir quando seriam avaliados os impactos da medida. O texto põe fim à cobrança de 20% sobre as compras internacionais de até 50 dólares, hoje cerca de R$250. Pelo acordo, a primeira avaliação será feita 3 meses depois que a medida entrar em vigor. Depois, o Ministério da Fazenda fará novas análises a cada 6 meses. O Congresso também vai avaliar os impactos uma vez por ano. A relatora senadora Leila Barros, do PDT do Distrito Federal, destacou que o governo federal poderá fazer ajustes dependendo do resultado dessas avaliações de impacto.
8: A gente atendeu em parte a maior preocupação do setor, que é a avaliação, dando essa autonomia ao Ministério da Fazenda, a avaliação de 6 em 6 meses e também passar pelo Executivo a avaliação do Congresso Nacional anualmente.
7: Mas o senador Isalci Lucas, do PL do Distrito Federal, acredita que o prazo de avaliação de impacto a cada 6 meses é muito extenso.
9: O que nós queremos é isonomia para o produtor aqui local. Até 6 meses já quebraram as empresas todas. Se o governo fizer essa avaliação que está aqui hoje, ele já vai perceber que é inadmissível o que está acontecendo.
7: O setor produtivo pediu ainda igualdade nas regras tributárias e regulatórias. O acordo prevê critérios para avaliar os efeitos da medida e análises sobre propriedade intelectual e qualidade dos produtos. Ficaram de fora a exigência de uso dos correios para o envio dos itens comprados e a implementação de um cashback para os consumidores. Esses pontos devem ser tratados em uma futura etapa de regulamentação da reforma tributária.
1: E o Senado aprovou o projeto que permite a brasileiros que trabalham em países de língua portuguesa somar períodos de contribuição para se aposentar. O texto agora segue para promulgação.
0: No Brasil, o acordo vale para aposentadorias por idade e invalidez e pensão por morte. Repórter Patrícia Oliveira.
10: O acordo foi assinado por Brasil, Portugal, Cabo Verde, Moçambique e São Tomé e Príncipe. A ideia é evitar que o trabalhador perca contribuições por não ter cumprido o tempo mínimo exigido em apenas um dos países. No Brasil, o acordo vale para aposentadorias por idade, invalidez e pensão por morte. Para o relator da proposta, senador Carlos Viana, do PSD de Minas Gerais, representa um avanço na proteção previdenciária dos trabalhadores brasileiros.
11: Um ponto muito importante na experiência e na vida de brasileiros que optaram por morar no exterior e trabalhar no exterior, já tendo contribuído no Brasil ou estão contribuindo lá fora.
10: O benefício deverá ser concedido de forma proporcional ao período trabalhado em cada país.
1: A Comissão de Constituição e Justiça aprovou o texto base da proposta que insere na Constituição o Sistema Único de Segurança Pública, também conhecida como a PEC da Segurança Pública.
0: O texto amplia as competências federais no combate ao crime organizado, permite a criação de polícias municipais e redefine o papel das forças policiais. Destaques à proposta continuam sob análise da comissão. Depois, o texto seguirá para o plenário. Os detalhes com o repórter Bruno Lourenço.
12: A proposta estrutura o Sistema Único de Segurança Pública e confere à União a competência para estabelecer diretrizes gerais para o setor. O texto permite o policiamento ostensivo de ferrovias e hidrovias federais pela Polícia Rodoviária Federal. Prevê um regime especial mais rigoroso para punir chefes de organizações criminosas e admite a criação de polícias municipais de natureza civil. O relator, senador Rogério Carvalho, do PT de Sergipe, retirou mudanças dos deputados sobre o financiamento da segurança pública com recursos das empresas de apostas, depois de deduzidas as despesas de custeio.
13: Não é conveniente dar garantia constitucional às despesas de custeios das BETs, principalmente quando a metodologia de cálculo pretendida prejudica a destinação de recursos para áreas sociais como educação, segurança pública e esportes.
12: A PEC assegura para o novo modelo de segurança pública receitas vinculadas ao Fundo Nacional de Segurança Pública e ao Fundo Penitenciário Nacional, vedados os contingenciamentos, ou seja, os bloqueios orçamentários.
1: Música. edição de Paula Groba e trabalhos técnicos de Eliseu Caires. O Jornal do Senado fica por aqui. Acompanhe agora as notícias da Câmara dos Deputados. Boa noite.
0: Boa noite e até amanhã.
14: Jornal Câmara dos Deputados. Plenário define multa para serviços mal avaliados de hospitais privados.
15: Câmara inclui testes vocacionais nos exames de avaliação da educação.
14: Deputados escolhem senador Rodrigo Pacheco como ministro do TCU.
15: Boa noite. Câmara aprova indicação do senador Rodrigo Pacheco para o TCU. Os detalhes com Ana Raquel Macedo.
16: O plenário da Câmara confirmou, com 404 votos favoráveis e 61 contrários, a indicação do senador Rodrigo Pacheco, do PSB de Minas Gerais, para uma vaga de ministro do Tribunal de Contas da União, no lugar do ex-ministro Bruno Dantas. A indicação já tinha sido aprovada pelo Senado. Rodrigo Pacheco tem 49 anos e foi deputado federal entre 2015 e 2018. Na Câmara, foi presidente da Comissão de Constituição e Justiça. Em 2018, foi eleito senador e presidiu o Senado duas vezes, entre 2021 e 2024. A indicação ao TCU foi apresentada pelo presidente do Senado, Davi Alcolumbre, e outros 19 senadores. Pacheco vai assumir uma das vagas indicadas pelo Congresso Nacional no TCU. O tribunal tem 9 ministros, sendo que o Senado, a Câmara dos Deputados e o presidente da República podem indicar 3 ministros cada, o que está previsto na Constituição. A proposta de indicação recebeu parecer favorável do relator, deputado Aécio Neves, do PSDB de Minas Gerais.
17: Com uma honra enorme, como conterrâneo do senador Rodrigo Pacheco, mas como admirador da sua história, do seu trabalho, mas sobretudo como homem público, que sabe da sua importância e o quanto ele poderá ajudar o país em momentos de incertezas, como fez no passado muito recente.
16: A maioria dos líderes partidários na Câmara recomendou a aprovação da indicação de Pacheco. Falando pelo governo, o deputado Rogério Correia, do PT de Minas Gerais, destacou a qualidade técnica e política do senador para ocupar uma vaga no TCU.
18: Rodrigo Pacheco foi fundamental para a garantia do processo democrático no Brasil quando presidiu o Senado. Nós realmente corremos um sério risco de um golpe de Estado no Brasil, de um golpe que pudesse quebrar a democracia brasileira. Tanto ele, mas também o presidente Arthur Lira aqui na Câmara foram fundamentais, tanto para reconhecer o resultado das eleições, mas também para firmar uma posição contrária a qualquer tipo de golpe.
16: O presidente da Câmara, Hugo Mota, foi na mesma linha.
19: Não temos dúvida do seu preparo técnico e político para representar o Senado Federal naquela Corte de Contas, fazendo votos que ele possa, assim como em sua passagem pelo Congresso Nacional, ter o mesmo compromisso com a sociedade brasileira, com o Congresso Nacional.
16: O Tribunal de Contas da União é o órgão encarregado de fazer o controle externo dos gastos públicos. Ele auxilia o Congresso a fiscalizar o orçamento, analisa a regularidade das contas públicas e tem o poder de multar gestores, mandar devolver dinheiro e declarar inelegíveis os responsáveis por irregularidades. Da Rádio Câmara de Brasília, com informações de Antônio Vital, Ana Raquel Macedo.
14: Justiça. Chico Alencar, do PSOL do Rio de Janeiro, defende o fim do sigilo das investigações sobre o Banco Master. O deputado considera que a divulgação das informações é necessária para esclarecer possíveis relações do banco com integrantes do Judiciário, do Congresso Nacional e do Poder Executivo.
15: Chico Alencar elogia a atuação da Polícia Federal na apuração do caso. Na opinião do parlamentar, o acesso integral às informações pode evitar vazamentos parciais e permitir a identificação de eventuais responsabilidades.
14: Merlong Solano, do PT do Piauí, defende uma investigação ampla sobre as denúncias envolvendo o Banco Master. Ele pede que sejam esclarecidos os fatos relacionados às instituições financeiras e aos recursos públicos mencionados no caso.
15: Melong Solano diz que é preciso garantir transparência nas apurações, com a responsabilização dos envolvidos, independentemente do cargo que ocupem. Segundo ele, a investigação é importante para preservar a credibilidade do sistema financeiro e das instituições brasileiras.
14: Rodrigo Dazaeli, do PL de Mato Grosso, defende o impeachment do ministro do STF, Alexandre de Moraes, após novos relatórios da Polícia Federal. Para o deputado, os indícios de irregularidades e conflitos de interesse exigem o afastamento imediato do magistrado.
15: Rodrigo Dazaeli também acusa o governo federal de tentar abafar as denúncias para proteger membros do STF. O parlamentar considera que a abertura do processo de impeachment é fundamental para dar uma resposta de transparência à sociedade.
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14: Previdência. A Câmara aprovou um projeto que dobra o período de atividades civis que PMs e bombeiros militares podem usar para ter direito à aposentadoria. O repórter Antônio Vital acompanhou a votação.
24: A Câmara dos Deputados aprovou o projeto que amplia de 5 para 10 anos o tempo de serviço em atividades civis que policiais e bombeiros militares podem averbar para fins de aposentadoria. A proposta também altera as regras relativas ao pagamento de soldo integral para os militares depois de irem para a inatividade. Para receber o pagamento integral, os homens terão que ter 35 anos de contribuição com 25 anos de atividade militar. Já as mulheres terão que ter 32 anos de contribuição e 25 anos de atividade de natureza militar. Hoje, para receber salário integral, os militares têm que ter 35 anos de serviço, com a possibilidade de apenas 5 deles terem sido desempenhados em atividades civis. De acordo com o autor da proposta, deputado Capitão Augusto, do PL de São Paulo, reduzir de 30 para 25 anos o tempo de exercício de atividade de natureza militar e, ao mesmo tempo, permitir o aproveitamento de 10 anos de tempo civil, equipara os militares aos policiais federais. O projeto também garante igualdade de acesso entre homens e mulheres e veda restrições ou reservas de vagas sem justificativa técnica. O texto final aprovado foi apresentado pelo relator, deputado Cabo Gilberto Silva, do PL da Paraíba.
25: São 35 anos hoje que o policial trabalha, igual a qualquer um. É doença mental, é a questão da saúde. Então é importante todos vocês entenderem a magnitude desse projeto. O Estado não vai perder nada, que estamos tentando resolver o básico para que possamos avançar. Para que possamos avançar no combate ao crime organizado, nas facções criminosas.
24: O projeto também altera outras regras militares. As progressões de posto por merecimento, por exemplo, terão que ter critérios universais com prioridade para o mérito pessoal e para os militares mais antigos. O projeto que amplia de 5 para 10 anos o tempo de serviço em atividades civis que policiais e bombeiros militares podem averbar para fins de aposentadoria seguiu para análise do Senado. Da Rádio Câmara de Brasília, Antônio Vital.
14: Trabalho.
15: Benedita da Silva, do PT do Rio de Janeiro, defende o fim da escala 6x1 como forma de ampliar o tempo de descanso dos trabalhadores. Ela avalia que a mudança vai melhorar a saúde e a convivência familiar, com reflexos positivos também na produtividade.
14: Benedita da Silva pede que o Senado avance na análise das propostas sobre a redução da jornada de trabalho semanal. Segundo a parlamentar, a maior quantidade de tempo livre também beneficia quem precisa voltar mais cedo para casa ou conciliar o emprego com outras atividades.
15: Bongás, do PT do Rio Grande do Sul, pede o fim da escala 6x1 e a redução da jornada de trabalho de 44 para 40 horas semanais, sem redução de salário. De acordo com o deputado, a mudança vai garantir 2 dias de descanso aos trabalhadores.
14: O parlamentar alega que a redução da jornada vai permitir mais tempo para convivência com a família, estudos, lazer e outras atividades. Bongás também lembra que a Câmara já aprovou a redução para 40 horas e solicita a análise da proposta pelo Senado.
15: Glauber Braga, do PSOL do Rio de Janeiro, apoia o fim da escala de trabalho 6x1, que está prevista para ser analisada pelo Senado. O deputado diz que a mudança tem amplo apoio da população e pode melhorar as condições de trabalho.
14: Glauber Braga também defende a redução da jornada para 40 horas semanais, sem diminuição dos salários. Na visão do parlamentar, a medida garante mais tempo para descanso, convivência familiar e cuidados com a saúde.
15: De acordo com Orlando Silva, do PCdoB de São Paulo, o fim da escala 6x1 é uma conquista viabilizada pela mobilização popular e pelo engajamento do governo. O deputado argumenta que a redução da jornada gera novos postos de trabalho e garante mais qualidade de vida.
14: Segundo Orlando Silva, a medida contrapõe retrocessos trabalhistas vistos em governos liberais e reformas anteriores no Brasil. Para ele, o avanço dessa pauta fortalece a proteção da classe trabalhadora e sinaliza a necessidade de proteger os direitos e a justiça do trabalho.
2: Economia.
15: Adriana Ventura, do Novo de São Paulo, repercute críticas sobre a medida provisória que zera o imposto em compras internacionais de até 50 dólares. Ela afirma que a norma cria tratamento desigual porque o comércio brasileiro continua pagando tributos sobre mercadorias semelhantes.
14: Adriana Ventura ressalta que as entidades empresariais defendem a extensão do benefício a produtos equivalentes vendidos pelo comércio nacional, caso a isenção seja mantida. O documento alerta que a diferença de tributação prejudica principalmente os pequenos varejistas.
15: Para Luiz Carlos Raul, do Podemos do Paraná, os 18 anos de governos do PT representam um fracasso socioeconômico para o país. O deputado argumenta que os indicadores de habitação e educação pioraram no período.
14: Luiz Carlos Raul também destaca o aumento da população em situação de rua e a dependência de programas de transferência de renda. Na avaliação do parlamentar, a gestão atual falhou na criação de empregos e na autonomia dos trabalhadores.
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2: Educação.
15: A Câmara aprovou a inclusão de testes vocacionais no Enem e no Saeb. O repórter Antônio Vital acompanhou a votação.
4: Deputados e deputadas aprovaram um projeto que obriga o Instituto Nacional de Pesquisas Educacionais Anísio Teixeira, o INEP, a incluir testes vocacionais no Enem e no Saeb, o Sistema de Avaliação da Educação Básica. Os alunos que fizerem os dois exames não serão obrigados a responder as questões e o INEP terá que reservar um tempo extra para os candidatos que optarem por fazer os testes. O projeto foi apresentado pelo deputado Nicolas Ferreira, do PL de Minas Gerais, e recebeu parecer favorável do relator, deputado Mendonça Filho, do PL de Pernambuco. De acordo com a proposta, o teste será incluído nos cadernos da prova aplicada no terceiro ano do ensino médio. A justificativa é de que muitos jovens, especialmente os mais pobres, não dispõem de acesso a ferramentas de orientação vocacional, o que os deixa mais expostos a escolhas desinformadas. Entre as diretrizes previstas para a elaboração dos testes vocacionais estão a identificação das áreas de maior afinidade e das aptidões, além do mapeamento de possibilidades de empreendedorismo, de oportunidades profissionais, de cursos técnicos ou de cursos de graduação. Os resultados dos testes de aptidão deverão ser apresentados na forma de relatório e as regras deverão ser revistas, no máximo a cada 2 anos, como maneira de atualizar o conteúdo e forma do teste. Para o relator Mendonça Filho, o projeto democratiza o acesso aos testes vocacionais. Já a deputada Soraya Santos, do PL do Rio de Janeiro, disse que é cada vez mais difícil para os jovens decidir que carreira vão seguir.
5: É um direito da criança você poder medir resultados. Então, quando a gente pega e propõe provas para medir o conhecimento, é absolutamente necessário. Segundo, a gente tem que pensar nos testes vocacionais, porque cada vez está mais difícil para os jovens, diante de tanta divisão através das formações, você saber exatamente o que você quer.
4: O projeto que obriga o INEP a incluir testes vocacionais no Enem e no Saeb seguiu para análise do Senado. Da Rádio Câmara de Brasília, Antônio Vital.
2: Agricultura.
14: Luiz Couto, do PT da Paraíba, defende o fortalecimento da agricultura familiar como parte da soberania alimentar do país. O congressista ressalta que o acesso à água como política de segurança hídrica permite que produtores do Nordeste mantenham a produção de alimentos.
15: Luiz Couto reivindica mais investimentos em pesquisa e assistência técnica para apoiar quem vive da terra. O parlamentar também considera necessárias políticas permanentes de convivência com o semiárido, com infraestrutura para facilitar o escoamento da produção.
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7: Saúde.
14: A Câmara aprovou um projeto que prevê multa de até R$500 mil para hospitais privados mal avaliados. O repórter Marcelo Lascher explica a proposta.
8: O plenário da Câmara aprovou o projeto apresentado pelo ex-senador e hoje ministro do Supremo Tribunal Federal, Flávio Dino, que prevê mecanismos de avaliação de hospitais e serviços de saúde privados. A proposta cria o Programa de Avaliação dos Serviços de Saúde, com a previsão de multas que variam de R$5 mil até R$500 mil para instituições privadas que não seguirem determinados padrões de qualidade. De acordo com o projeto, esses padrões de qualidade devem ser definidos pela Agência Nacional de Vigilância Sanitária, a Anvisa. Para isso, serão levados em conta quesitos como a garantia de segurança do paciente, a oferta de atendimento de emergência e o cumprimento de normas da Agência Nacional de Saúde Suplementar, a ANS. Na Câmara, o relator, deputado Márcio Gerri, do PCdoB do Maranhão, deu parecer favorável à proposta já aprovada pelo Senado. Segundo ele, o projeto fortalece os sistemas de fiscalização e avaliação de unidades de saúde já existentes e contribui para o aumento da qualidade de assistência prestada à população. O projeto foi criticado pela deputada Adriana Ventura, do Novo de São Paulo, que apontou intromissão estatal na iniciativa privada.
9: Aqui, intervenção direta, intervenção estatal sobre o sistema privado de saúde. Privado. Tem multas altíssimas nesse projeto, que até R$500 mil. A gente está falando de rede de hospitais privados, laboratórios, consultórios, talvez médicos, clínicas privadas. E assim, simplesmente colocando multas, sanções.
8: O autor da proposta, Flávio Dino, perdeu um filho de 13 anos em 2012 após ser atendido em um hospital particular de Brasília. A justiça considerou que houve falhas e condenou o hospital a pagar uma indenização de R$1.200.000. O caso foi lembrado durante a votação. Para a deputada Maria do Rosário, do PT do Rio Grande do Sul, é dever do Estado fiscalizar os serviços de saúde, inclusive os privados.
10: Porque ainda que seja a iniciativa privada a prestar o serviço de saúde, a qualidade, a segurança na assistência à saúde, mediante o estabelecimento de padrões nacionais, avaliação de serviços, divulgação de resultados e ampliação da transparência e controle sobre a qualidade deste atendimento, tem que ser assegurada pelo Estado.
8: O projeto que prevê mecanismos de avaliação de hospitais e serviços de saúde privados seguiu para a sanção presidencial e já pode virar lei. Da Rádio Câmara de Brasília, com informações de Antônio Vital, Marcelo Larcher.
7: 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Direitos Humanos.
15: Soraya Santos, do PL do Rio de Janeiro, denuncia que a coleta de material para o exame toxicológico de motoristas tem gerado abusos e violência institucional contra as mulheres. A deputada relata casos em que trabalhadoras tiveram partes do cabelo raspadas para a realização do teste.
14: Soraya Santos reforça que a legislação exige apenas a retirada de poucos fios e que o descumprimento das normas fere a dignidade das motoristas. A parlamentar anuncia que a Procuradoria da Mulher vai acionar a justiça e pedir a punição dos órgãos responsáveis pelos excessos. Homenagem.
15: André Figueiredo, do PDT do Ceará, homenageia o ex-ministro do Trabalho, Manuel Dias, que morreu aos 88 anos no dia 22 de agosto. O deputado destaca a trajetória do advogado e político catarinense e sua atuação em defesa da educação em tempo integral e da democracia.
14: Termina agora o Jornal Câmara dos Deputados, produzido pela Rádio Câmara, com trabalhos técnicos de Everson Urani e apresentação de Márcio Aquiles Sardi e José Carlos Andrade. Uma ótima noite para você.
15: A Voz do Brasil volta amanhã. Boa noite.
14: Você ouviu A Voz do Brasil. 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
11: A oração do Santo Terço. O terço de hoje será rezado nas seguintes intenções por todos os sócios do Clube da Amizade. Pelos falecidos Maria dos Anjos Meireles da Rosa e Rudimar Meireles da Rosa, a pedido de Antônio Mendes da Rosa. Iracema Zardo Vargas, a pedido da família. João Fabrício de Souza Marques, a pedido da família. Maria Irene Lopes Marques, a pedido da família. Marciano de Vargas Bueira, a pedido da família. José Luiz Beazuz, a pedido de Colônia de Pescadores do Brasil e Sadi Cavalli. Luiz Davi Boeira Paim, a pedido de Alessandra. Alzira Falcina de Oliveira, a pedido de Alessandra. Florivaldo Rodrigues Braz, a pedido de Alessandra. Por todas as almas falecidas, a pedido de Alessandra. Afânio Escolar, a pedido dos familiares e amigos. José Viadrigo, a pedido dos familiares e amigos. Nair Borges da Silva, a pedido do irmão Newton. Osvaldo Gonçalves, a pedido da esposa Rosana. Filhas Bruna e Maiara. Anastácia Rodrigues, a pedido de José. Fabiana de Almeida Ribeiro, a pedido da mãe Isolina. Fabiana de Almeida Ribeiro, a pedido de Elizabeth Cardoso. Flávio Ferreira, a pedido da esposa. Volney Zardo e Valmir Zardo, a pedido da família. Sétimo dia de falecimento de Jairo Mendes Melo, a pedido de Eli, Jorge, Mary, Ademir, Lucas e família. 62 anos de falecimento de Sebastiana Guerreiro, a pedido do filho Henrique Simão. Terceiro ano de falecimento de Dorvalina Indicate Guerra, a pedido do esposo Otávio José Guerra. 30º ano de falecimento de Antônio Giacomelli, a pedido da filha. 5º ano de falecimento de Zerita de Campos Paim, a pedido de Alessandra. 8º ano e 3º mês de Terezinha da Graça Oliveira da Rocha, a pedido do esposo Sebastião. 1º ano de falecimento de Terezinha Teles de Vargas, a pedido de Isabel de Vargas. 5º ano de falecimento de Volney Zardo, a pedido da mãe. Terço a Nossa Senhora da Saúde, Nossa Senhora das Graças, Nossa Senhora de Fátima, Santa Rita, Santo Antônio, São Cristóvão, São Francisco de Assis e São Judas Tadeu, a pedido de pessoa devota. Unidos pelas ondas do rádio, vamos ao Santo Terço na tua Rádio Fátima.

0: Convidamos você e sua família para juntos rezarmos o Santo Terço. Em nome do Pai,
1: do Filho e do Espírito Santo. Amém.
0: Creio.

0: Senhor, que foi concebido pelo poder do Espírito Santo, nasceu da Virgem Maria, padeceu sobre Pôncio Pilatos, foi crucificado, morto e sepultado, desceu à mansão dos mortos, ressuscitou ao terceiro dia, subiu aos céus, está sentado à direita de Deus Pai Todo-Poderoso, de onde há de vir julgar os vivos e os mortos. Creio no Espírito Santo, na Santa Igreja Católica, na comunhão dos santos, na remissão dos pecados, na ressurreição da carne, na vida eterna. Amém.
1: Pai nosso que estais no céu, santificado seja o vosso nome. Venha a nós o vosso reino, seja feita a vossa vontade, assim na terra como no céu.
0: O pão nosso de cada dia nos dai hoje. Perdoai as nossas ofensas,

0: do mal. Amém.
1: Ave Maria, cheia de graça, o Senhor é convosco. Bendita sois vós entre as mulheres, e bendito é o fruto de vosso ventre, Jesus.
0: Santa Maria, Mãe de Deus, rogai por nós, pecadores, agora e na hora de nossa morte. Amém.
1: Ave Maria, cheia de graça, o Senhor é convosco. Bendita sois vós entre as mulheres, e bendito é o fruto de vosso ventre, Jesus.
0: Santa Maria, Mãe de Deus, rogai por nós, pecadores, agora e na hora de nossa morte. Amém.
1: Ave Maria, cheia de graça, o Senhor é convosco. Bendita sois vós entre as mulheres, e bendito é o fruto de vosso ventre, Jesus.
0: Santa Maria, Mãe de Deus, rogai por nós, pecadores, agora e na hora de nossa morte. Amém.
1: Glória ao Pai, ao Filho e ao Espírito Santo,
0: como era no princípio, agora e sempre. Amém.
1: Ó meu bom Jesus,

0: e aos que mais precisarem.
1: Hoje rezaremos os mistérios gloriosos. No primeiro mistério, contemplamos a ressurreição de Jesus.
2: Pai nosso que estais no céu, santificado seja vosso nome. Venha a nós o vosso reino, seja feita a vossa vontade, assim na terra como no céu.
0: O pão nosso.

0: Livrai-nos do mal. Amém.
1: Ave Maria, cheia de graça, o Senhor é convosco, bendita sois vós entre as mulheres, e bendito é o fruto do vosso ventre, Jesus.
0: Santa Maria, Mãe de Deus, rogai por nós, pecadores, agora e na hora de nossa morte. Amém.
1: Ave Maria, cheia de graça, o Senhor é convosco, bendita sois vós entre as mulheres, e bendito é o fruto do vosso ventre, Jesus.
0: Santa Maria, Mãe de Deus, rogai por nós, pecadores, agora e na hora de nossa morte. Amém.
1: Ave Maria, cheia de graça, o Senhor é convosco, bendita sois vós entre as mulheres, e bendito é o fruto do vosso ventre, Jesus.
0: Santa Maria, Mãe de Deus, rogai por nós, pecadores, agora e na hora de nossa morte. Amém.
1: Ave Maria, cheia de graça, o Senhor é convosco, bendita sois vós entre as mulheres, e bendito é o fruto do vosso ventre, Jesus.
0: Santa Maria, Mãe de Deus, rogai por nós, pecadores, agora e na hora de nossa morte. Amém.
1: Ave Maria, cheia de graça, o Senhor é convosco, bendita sois vós entre as mulheres, e bendito é o fruto do vosso ventre, Jesus.
0: Santa Maria, Mãe de Deus, rogai por nós, pecadores, agora e na hora de nossa morte. Amém.
1: Ave Maria, cheia de graça, o Senhor é convosco, bendita sois vós entre as mulheres, e bendito é o fruto do vosso ventre, Jesus.
0: Santa Maria, Mãe de Deus, rogai por nós, pecadores, agora e na hora de nossa morte. Amém.
1: Ave Maria, cheia de graça, o Senhor é convosco, bendita sois vós entre as mulheres, e bendito é o fruto do vosso ventre, Jesus.
0: Santa Maria, Mãe de Deus, rogai por nós, pecadores, agora e na hora de nossa morte. Amém.
1: Ave Maria, cheia de graça, o Senhor é convosco, bendita sois vós entre as mulheres, e bendito é o fruto do vosso ventre, Jesus.
0: Santa Maria, Mãe de Deus, rogai por nós, pecadores, agora e na hora de nossa morte. Amém.
1: Ave Maria, cheia de graça, o Senhor é convosco, bendita sois vós entre as mulheres, e bendito é o fruto do vosso ventre, Jesus.
0: Santa Maria, Mãe de Deus, rogai por nós, pecadores, agora e na hora de nossa morte. Amém.
1: Ave Maria, cheia de graça, o Senhor é convosco, bendita sois vós entre as mulheres, e bendito

0: hora de nossa morte. Amém.
1: Glória ao Pai, ao Filho e ao Espírito Santo,
0: como era no princípio, agora e sempre. Amém.
1: Ó meu bom Jesus,
0: perdoai-nos, livrai-nos do fogo do inferno, levai as almas todas para o céu e socorrei principalmente as que mais precisarem.
1: Nossa Senhora do Rosário de Fátima,
0: rogai por nós.
2: No segundo mistério, contemplamos a Ascensão.
3: Pai nosso que estás no céu, santificado seja o vosso nome. Venha a nós o vosso reino e seja feita a vossa vontade, assim na terra como no céu.
0: Opa.

Ave Maria, cheia de graça, o Senhor é convosco. Bendita sois vós entre as mulheres, e bendito é o fruto do vosso ventre.

0: Ave Maria, cheia de graça, o Senhor é convosco. Bendita sois vós entre as mulheres, e bendito é o fruto do vosso ventre, Jesus.
1: Santa Maria, Mãe de Deus, rogai por nós, pecadores, agora e na hora de nossa morte. Amém.
0: Ave Maria, cheia de graça, o Senhor é convosco. Bendita sois vós entre as mulheres, e bendito é o fruto do vosso ventre, Jesus.
1: Santa Maria, Mãe de Deus, rogai por nós, pecadores, agora e na hora de nossa morte. Amém.
0: Ave Maria, cheia de graça, o Senhor é convosco. Bendita sois vós entre as mulheres, e bendito é o fruto do vosso ventre, Jesus.
1: Santa Maria, Mãe de Deus, rogai por nós, pecadores, agora e na hora de nossa morte. Amém.
0: Ave Maria, cheia de graça, o Senhor é convosco. Bendita sois vós entre as mulheres, e bendito é o fruto do vosso ventre.

0: Ave Maria, cheia de graça, o Senhor é convosco. Bendita sois vós entre as mulheres e bendito é o fruto do vosso ventre, Jesus.
1: Santa Maria, Mãe de Deus, rogai por nós, pecadores, agora e na hora de nossa morte. Amém.
0: Ave Maria, cheia de graça, o Senhor é convosco. Bendita sois vós entre as mulheres e bendito é o fruto do vosso ventre,

0: Ave Maria, cheia de graça, o Senhor é convosco. Bendita sois vós entre as mulheres e bendito é o fruto do vosso ventre, Jesus.
1: Santa Maria, Mãe de Deus, rogai por nós, pecadores, agora e na hora de nossa morte. Amém.
0: Ave Maria, cheia de graça, o Senhor é convosco. Bendita sois vós entre as mulheres, e bendito é o fruto do vosso ventre, Jesus.
1: Santa Maria, Mãe de Deus, rogai por nós, pecadores, agora e na hora de nossa morte. Amém.
0: Ave Maria, cheia de graça, o Senhor é convosco. Bendita sois vós entre as mulheres e bendito é o fruto do vosso ventre, Jesus.
1: Santa Maria, Mãe de Deus, rogai por nós, pecadores, agora e na hora de nossa morte. Amém.
0: Glória ao Pai, ao Filho e ao Espírito Santo.
1: Como era no princípio, agora e sempre. Amém.

0: e as demais precisarem.
1: Nossa Senhora Aparecida,
0: rogai por nós.
2: Terceiro mistério, contemplamos a descida do Espírito Santo.
3: Pai nosso que estai no céu, santificado seja vosso nome. Venha a nós o vosso reino, seja feita a vossa vontade, assim na terra como

0: Ave Maria, cheia de graça, Senhor é convosco, bendita sois vós entre as mulheres e bendito o fruto do vosso ventre, Jesus.
1: Santa Maria, Mãe de Deus, rogai por nós, pecadores, agora e na hora de nossa morte. Amém.
0: Ave Maria, cheia de graça, Senhor é convosco, bendita sois vós entre as mulheres e bendito o fruto do vosso ventre, Jesus.
1: Santa

0: Ave Maria, piena di grazia, Signore è con voi. Bendita sois vos intra as mulheres, e bendito è il frutto do vosso ventre, Gesù.
1: Santa Maria, Mãe de Deus, rogai por nós, pecadores, agora e na hora de nossa morte. Amém.
0: Ave Maria, cheia de graça, Senhor é convosco. Bendita sois vós entre as mulheres e bendito é o fruto do vosso ventre, Jesus.
1: Santa

0: Ave Maria, cheia de graça, Signore convosco. Bendita sois vós entre as mulheres e bendito o fruto do vosso ventre, Jesus.
1: Santa Maria, Mãe de Deus, rogai por nós, pecadores, agora e na hora de nossa morte. Amém.
0: Ave Maria, cheia de graça, Signore é convosco. Bendita sois vós entre as mulheres e bendito o fruto do vosso ventre, Jesus.
1: Santa Maria, Mãe de Deus, rogai por nós, pecadores, agora e na hora de nossa morte. Amém.
0: Ave Maria, cheia de graça, Signore é convosco. Bendita sois vós entre as mulheres e bendito o fruto do vosso ventre,

0: Ave Maria, cheia de graça, Signore convosco, bendita sois vós entre as mulheres e bendito o frutto do vosso ventre, Jesus.
1: Santa Maria, Mãe de Deus, rogai por nós, pecadores, agora e na hora de nossa morte. Amém.
0: Glória ao Pai, ao Filho e ao Espírito Santo,
1: como era no princípio, agora e sempre. Amém.
0: Ó meu bom Jesus, perdoai-me, livrai-me do fogo do inferno, levai as almas todas para o céu e socorrei precisamente as que mais precisarem. Nossa Senhora da Oliveira,
1: rogai por nós.
2: No quarto mistério, contemplamos a Assunção de Maria.
3: Pai nosso que estás no céu, santificado seja o vosso nome. Venha a nós o vosso reino, seja feita a vossa vontade, assim na terra como no céu.
1: O pão nosso de cada dia nos dai.

0: tentação, mas livrai-nos do mal. Amém.
1: Ave Maria, cheia de graça, Senhor, convosco, bendita sois vós entre as mulheres, e bendito o fruto do vosso ventre, Jesus.
0: Santa Maria, Mãe de Deus, rogai por nós, pecadores, agora e na hora de nossa morte. Amém.
1: Ave Maria, cheia de graça, Senhor é convosco. Bendita sois vós entre as mulheres, e bendito o fruto do vosso ventre, Jesus.
0: Santa Maria, Mãe de Deus, rogai por nós, pecadores, agora e na hora de nossa morte. Amém.
1: Ave Maria, cheia de graça, Senhor é convosco. Bendita sois vós entre as mulheres, e bendito o fruto do vosso ventre, Jesus.
0: Santa Maria, Mãe de Deus, rogai por nós, pecadores,

0: pecadores, agora e na hora de nossa morte. Amém.
1: Ave Maria, cheia de graça, Senhor é convosco, bendita sois vós entre as mulheres, e bendito é o fruto do vosso ventre, Jesus.
0: Santa Maria, Mãe de Deus, rogai por nós, pecadores, agora e na hora de nossa morte. Amém.
1: Ave Maria, cheia de graça, Senhor convosco, bendita sois vós entre as mulheres, e bendito é o fruto do vosso ventre, Jesus.
0: Santa Maria, Mãe de Deus, rogai por nós, pecadores, agora e na hora de nossa morte. Amém.
1: Ave Maria, cheia de graça, Senhor é convosco, bendita sois vós entre as mulheres, e bendito é o fruto do vosso ventre.

0: que mais precisarem.
1: Nossa Senhora Consoladora,
0: rogai por nós.
2: No quinto mistério, contemplamos a coroação de Nossa Senhora.
3: Pai nosso que estais no céu, santificado seja o vosso nome. Venha a nós o vosso reino, seja feita a vossa vontade, assim na terra como no céu.
0: O pão nosso de cada dia

0: Ave Maria, cheia de graça, o Senhor é convosco. Bendita sois vós entre as mulheres e bendito é o fruto do vosso ventre, Jesus.
1: Santa Maria, Mãe de Deus, rogai por nós, pecadores, agora e na hora de nossa morte. Amém.
0: Ave Maria, cheia de graça, o Senhor é convosco. Bendita sois vós entre as mulheres e bendito é o fruto do vosso ventre, Jesus.
1: Santa Maria, Mãe de Deus, rogai por nós, pecadores, agora e na hora de nossa morte. Amém.
0: Ave Maria, cheia de graça, o Senhor é convosco. Bendita sois vós entre as mulheres e bendito é o fruto do vosso ventre, Jesus.
1: Santa Maria, Mãe de Deus, rogai por nós, pecadores, agora e na hora de nossa morte. Amém.
0: Ave Maria, cheia de graça, o Senhor é convosco. Bendita sois vós entre as mulheres e bendito é o fruto do vosso ventre, Jesus.
1: Santa Maria, Mãe de Deus, rogai por nós, pecadores, agora e na hora de nossa morte. Amém.
0: Ave Maria, cheia de graça, o Senhor é convosco. Bendita sois vós entre as mulheres e bendito é o fruto do vosso ventre, Jesus.
1: Santa Maria, Mãe de Deus, rogai por nós, pecadores, agora e na hora de nossa morte. Amém.
0: Ave Maria, cheia de graça, o Senhor é convosco. Bendita sois vós entre as mulheres e bendito é o fruto do vosso ventre, Jesus.
1: Santa Maria, Mãe de Deus, rogai por nós, pecadores, agora e na hora de nossa morte. Amém.
0: Ave Maria, cheia de graça, o Senhor é convosco. Bendita sois vós entre as mulheres e bendito é o fruto do vosso ventre, Jesus.
1: Santa

0: morte. Amém.
1: Ave Maria, cheia de graça, o Senhor é convosco. Bendita sois vós entre as mulheres e bendito é o fruto do vosso ventre, Jesus.
0: Santa Maria, Mãe de Deus, rogai por nós, pecadores, agora e na hora de nossa morte. Amém.
1: Ave Maria, cheia de graça, o Senhor é convosco. Bendita sois vós entre as mulheres e bendito é o fruto do vosso ventre, Jesus.
0: Santa Maria, Mãe de Deus, rogai por nós, pecadores, agora e na hora de nossa morte. Amém.
1: Ave Maria, cheia de graça, o Senhor é convosco. Bendita sois vós entre as mulheres e bendito é o fruto do vosso ventre, Jesus.
0: Santa Maria, Mãe de Deus, rogai por nós, pecadores, agora e na hora de nossa morte. Amém.
1: Glória ao Pai, ao Filho e ao Espírito Santo.
0: Como era no princípio, agora e sempre. Amém.
1: Ó meu bom Jesus,

0: frutto do vosso ventre, ó clemente, ó piedosa, ó doce sempre Virgem Maria.
1: Rogai por nós, Santa Mãe de Deus,
0: para que sejamos dignos das promessas de Cristo.
1: Ó minha Senhora,

0: nossa. Amém.
1: Nossa Senhora do Rosário de Fátima,
0: rogai por nós.
1: Que Deus nos abençoe, em nome do Pai, do Filho e do Espírito Santo. Amém. Louvado seja nosso Senhor Jesus Cristo.
0: Para sempre seja louvado.

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1: 8 horas e 31 minutos.

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10: 15 graus.
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Zé Ramalho, Canção Agalopada. Para você, sintonizado, sintonizada aqui na Rede Tua Rádio, nesta quarta-feira. 14 para as 9, agora tem Coldplay.

0: Caetano Veloso, Fera Ferida, fechando mais um bloco aqui na Rede Tua Rádio, mas na verdade uma hora, né? Não é mais uma porque é a primeira hora da noite desta quarta-feira, 2 de setembro. 2 minutos para as 9 da noite, vamos ao nosso giro aqui pelas informações, os destaques deste 2 de setembro. Fim da escala 6x1, CCJ do Senado aprova a proposta, mas análise no plenário é incerta. Ainda sem previsão de votação no plenário, PEC teve apoio da maioria dos senadores, com exceção de integrantes do PL. E outra PEC, a PEC da Segurança, CCJ do Senado aprova a proposta, mas não conclui votação. Senadores não analisaram 3 trechos do texto da proposta em separado, chamados destaques. Destaque internacional, atirador deixa 1 morto e 6 feridos, incluindo policiais, isso em Minneapolis, nos Estados Unidos. 2 policiais teriam sido baleados. Não foram divulgadas imediatamente informações adicionais sobre o número de vítimas ou o estado de saúde delas. Voltando aqui para o Brasil, Alcolumbre cita pedido de 130 milhões de reais para filme de Bolsonaro e critica pressão por impeachment de Moraes. O presidente do Senado afirmou que está sofrendo agressões e diz que falará sobre o assunto no momento adequado. 9 da noite. 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